0: e populares. De Aracruz, no Espírito Santo, Luana Carla.
1: Também em Aracruz, o presidente Lula entregou 12 micro-ônibus do programa Agora Tem Especialistas Caminhos da Saúde e 11 vans do Programa Especial de Saúde do Rio Doce.
2: Os micro-ônibus são equipados com ar-condicionado e plataformas de acessibilidade e beneficiam 12 municípios capixabas.
1: Eles vão fazer o transporte sanitário seguro e gratuito de pacientes do SUS que precisam se deslocar para outras cidades para realizar consultas, exames, tratamentos especializados e procedimentos de média e alta complexidade.
2: Já as vans foram entregues para 11 municípios e serão utilizadas no transporte de pacientes para consultas, procedimentos e cirurgias fora do domicílio.
1: Seja como transporte de pessoas ou movimentação de cargas, as hidrovias do Brasil funcionam como principal acesso em diversas regiões.
2: E hoje o governo fez um balanço de ações desenvolvidas pela Secretaria Nacional de Hidrovias e Navegação, criada há 2 anos.
3: Mais hidrovias para transporte de pessoas e produtos pelo país. Essa é uma das metas alcançadas pelo Ministério de Portos e Aeroportos. Esse modal cresceu mais de 12% entre 2024 e 2025. O ministro da pasta, Tomé Franca, ressaltou as vantagens que esse tipo de transporte oferece.
4: Que as hidrovias é um caminho seguro para que a gente possa reduzir o custo logístico, que a gente possa fazer a integração do desenvolvimento regional. Nós vivemos num país que são vários Brasis, e as regiões do Nordeste, do Norte, da Amazônia, ela precisa das hidrovias para o seu desenvolvimento. E finalmente, um transporte que é sustentável, um transporte que preserva o meio ambiente.
3: O Ministério de Portos e Aeroportos apresentou também um planejamento que prevê leilões para concessão de 6 hidrovias no primeiro semestre de 2027 em diferentes regiões do país. Entre os trechos incluídos no plano estão os rios Paraguai, Madeira, Tocantins e Tapajós. Já no segundo semestre deste ano está previsto o leilão de concessão de um trecho do São Francisco. O secretário nacional de hidrovias e navegação, Otto Bourlier, destaca que as hidrovias devem ajudar a vida de quem vive perto dos rios.
5: Ribeirinhos, pescadores, indígenas, ou seja, a população que muitas vezes não tem acesso de forma em longo prazo de serviços públicos. Então é uma agenda de Estado que a gente está iniciando agora, em que a gente vai trazer ganhos sociais, ganhos logísticos e ganhos ambientais.
3: Desde 2023, R$1,5 bilhão foram investidos para fortalecer a navegação no país. Só neste ano, a previsão é de um investimento total que supera R$500 milhões. Com locução de Raquel Mariano, reportagem Márcia Fernandes.
1: De janeiro a abril deste ano, o Brasil registrou a melhor movimentação da história nos aeroportos, ultrapassando os 44 milhões de passageiros.
2: Um crescimento de 7,6% na comparação com o mesmo período do ano passado.
1: A aviação doméstica com voos pelo país registrou mais de 33 milhões de viajantes.
2: De acordo com o Ministério do Turismo, o fortalecimento de destinos domésticos contribui para o cenário.
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2: Fique agora com as notícias do Poder Judiciário e do Congresso Nacional. Boa noite.
1: Boa noite para você e até amanhã.
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8: STF valida lei que reduziu área protegida no Pará para viabilizar ferrogrão.
9: STJ identifica tentativas de fraude com comandos ocultos em petições e determina a apuração dos casos.
8: Presidente do TSE defende a atuação contra o uso abusivo da inteligência artificial nas eleições.
9: Boa noite, eu sou Marcela Luiza.
8: E eu sou Walter Lima.
9: O Supremo Tribunal Federal declarou constitucional a lei que autorizou a redução de área protegida no Pará para viabilizar a construção da Ferrogrão, ferrovia projetada para ligar o norte do país ao Mato Grosso.
8: A ação foi apresentada pelo PSOL contra uma lei de 2017. A legenda

0: sustentava que a Constituição exige a edição de lei formal para a redução de áreas protegidas.
1: No julgamento, prevaleceu o entendimento do relator ministro Alexandre de Moraes. Segundo ele, não houve irregularidade no processo legislativo nem retrocesso ambiental, já que a construção da ferrovia continua condicionada à obtenção de todas as licenças solicitadas pelos órgãos competentes.
0: O plenário também aderiu à proposta de autorizar o Poder Executivo para compensar por decreto a área de retirada do parque.
1: STJ detecta uso de prompt injection em processos e anuncia medidas de segurança e responsabilização dos envolvidos.
0: O mecanismo tenta manipular sistemas de inteligência artificial por meio de comandos invisíveis inseridos em documentos judiciais. Tiago Gomide.
2: O Superior Tribunal de Justiça informou ter identificado petições com técnicas de prompt injection usadas para enganar modelos de inteligência artificial com comandos ocultos. Segundo o presidente da corte, ministro Herman Benjamin, o sistema STJ Logos possui barreiras de segurança capazes de neutralizar as tentativas de fraude. O tribunal determinou que os casos sejam certificados nos autos e anunciou a instauração de inquérito policial e procedimento administrativo para apurar responsabilidades criminais e disciplinares de advogados e escritórios eventualmente envolvidos.
1: Presidente do TSE defende atuação contra o uso abusivo da inteligência artificial nas eleições.
0: A declaração do ministro Nunes Marques foi feita durante a abertura do seminário Seta Debate. Mariana Fabre.
3: O presidente do TSE, ministro Nunes Marques, afirmou que o uso de inteligência artificial para enganar eleitoras e eleitores ou para atacar o sistema eleitoral não deve ser tolerado. Para ele, o avanço tecnológico que interfere na vontade popular deve ser respondido com inteligência democrática. O ministro lembrou que o uso irregular de IA, que viole as normas eleitorais, pode ser enquadrado como uso indevido dos meios de comunicação e até como abuso de poder político ou econômico.
1: Moradores da Ilha do Marajó recebem serviços básicos de cidadania.
0: Esse foi o quarto dia de itinerância da Justiça do Trabalho. Luma Soares.
4: Movimentação intensa aqui em Breves, escolas lotadas e pátios cheios de moradores em busca de justiça, cidadania e saúde. Mesmo na reta final, as ações da Justiça do Trabalho não param. Hoje, o TRT da 8ª Região deu curso de Libras para profissionais de instituições públicas e inaugurou uma biblioteca temática com doação de livros infantis. O mutirão do Justiça Itinerante é coordenado pelo CNJ com mais de 50 entidades parceiras. Os atendimentos gratuitos em Breves, Portel e Melgaço vão até amanhã, sexta-feira, dia 22.
1: Após a ação do MPF e de órgãos parceiros, IBGE lança censo da população em situação de rua em Belém, no Pará.
0: Os dados vão servir para a criação de políticas públicas para essa população. Tatiana Castro.
5: Segundo dados do CadÚnico contabilizados até 2025, em Belém existem 1.952 pessoas em situação de rua. No entanto, por estarem desvinculados da rede assistencial básica, uma grande parcela desses cidadãos sequer constava nos registros oficiais da prefeitura. Após a ação do MPF e de órgãos parceiros, o IBGE lançou o portal oficial da pesquisa, que vai reunir os dados coletados.
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1: Uma boa noite.
0: E até amanhã.
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1: Eu sou Paula Groba.
2: E eu sou Ricardo Nakaoka.
1: E estes são os destaques de hoje do Jornal do Senado, que começa agora.
2: O Congresso derruba vetos e libera recursos federais para pequenos municípios endividados com a União.
1: Sugestão legislativa prevê isenção de imposto de renda para militares.
2: Chega ao Congresso medida provisória que cria crédito de 30 bilhões para taxistas e motoristas de aplicativo trocarem de carro.
1: Boa noite.
2: Boa noite.
1: O Congresso derrubou os vetos do presidente Lula que impediam municípios com até 65 mil habitantes, mesmo endividados com a União, de receber recursos federais.
2: Com a decisão, essas cidades voltam a ter acesso a verbas de programas do governo e de emendas parlamentares. Os detalhes com o repórter Márcio Maturana.
3: Municípios com até 65 mil habitantes que estejam inadimplentes com a União poderão firmar convênios e receber recursos federais por meio de programas e emendas parlamentares. Isso porque senadores e deputados derrubaram os vetos do presidente Lula a quatro dispositivos da Lei de Diretrizes Orçamentárias, em sessão conduzida pelo presidente do Congresso, Davi Alcolumbre.
4: Vossas excelências sabem que cerca de 90% dos municípios brasileiros, exatamente 92%, possuem menos de 165 mil habitantes. Também é do conhecimento de vossas excelências e de todos que o atual quadro de desafios orçamentários e fiscais que as prefeituras por todo o país têm enfrentado para implementar políticas públicas e, por isso, neste cenário, esta sessão congressual, com esta pauta previamente estabelecida, esta deliberação é de extrema importância para que os pequenos municípios brasileiros possam ter acesso aos convênios.
3: Segundo Davi, a medida pode beneficiar mais de 3 mil municípios brasileiros. Ele disse que a derrubada desses vetos atende a um pedido de prefeitos feito durante a 20ª Marcha a Brasília em defesa dos municípios.
1: E pedidos pela instalação da CPMI do Banco Master marcaram a sessão do Congresso Nacional nesta quinta-feira. Parlamentares da base e da oposição defenderam a investigação de negociações suspeitas envolvendo a instituição financeira.
2: O presidente do Congresso, Davi Alcolumbre, afirmou que a leitura dos requerimentos para a criação de CPMIs é prerrogativa da presidência, conforme o regimento do Senado. Ele destacou que a sessão foi convocada para analisar vetos presidenciais relacionados a repasses a municípios inadimplentes.
4: Em resposta à questão de ordem levantada por vários parlamentares na sessão do Congresso de hoje, que requereram a leitura do requerimento de criação da Comissão Parlamentar Mista de Inquérito, a presidência esclarece que as matérias do expediente serão objeto da leitura a juízo do presidente. Portanto, o momento da leitura é um ato discricionário da presidência da mesa do Congresso Nacional.
1: A Comissão de Educação do Senado debateu os impactos da militarização das escolas públicas brasileiras.
2: Pesquisadores, representantes de entidades educacionais e estudantes criticaram a presença de agentes militares na gestão escolar e defenderam mais investimentos em políticas educacionais. Repórter Henrique Nascimento.
5: Segundo os participantes, ainda não existem evidências conclusivas de que a militarização melhore o desempenho escolar. A presidente da Comissão de Educação, senadora Tereza Leite, então, do PT de Pernambuco, afirmou que especialistas defendem avaliações mais rigorosas sobre os impactos pedagógicos e sociais das escolas cívico-militares.
6: Há um conjunto de setores e segmentos da sociedade que tem alertado para a ausência de evidências conclusivas que associem a militarização à melhoria consistente da aprendizagem, defendendo avaliações rigorosas sobre seus efeitos pedagógicos, sociais e financeiros.
5: O professor da USP, Salomão Barros Ximenes, afirmou que entidades ligadas à ONU demonstram preocupação com esse modelo.
7: Todos condenam o Brasil pelo processo de expansão da militarização. Na verdade, nos dá vergonha, né? Essa é a verdade. Nos dá vergonha que o Brasil esteja se inserindo gradativamente num rol bastante pequeno de países que militarizam escolas como política institucional.
5: O tema também está em debate no Senado. Projetos em análise pelos senadores defendem o fortalecimento das escolas cívico-militares militares e a criação de uma frente parlamentar sobre o tema.
1: E militares das Forças Armadas podem ganhar isenção do imposto de renda.
2: Uma sugestão legislativa aprovada pela Comissão de Direitos Humanos e Legislação Participativa avançou no Senado com essa proposta. Repórter Rodrigo Rezende.
8: Uma sugestão legislativa que será agora analisada no Senado como projeto de lei isenta os militares do pagamento do imposto de renda. O relator da sugestão na Comissão de Direitos Humanos e Legislação Participativa, senador Hermes Klan, do PL de Santa Catarina, afirmou que os militares merecem o benefício pelas condições diferenciadas do trabalho.
9: O militar não cumpre jornada de trabalho ordinária, não percebe horas extras nas mesmas bases dos seletistas e estatutários civis, não tem direito de greve, está sujeito a regime disciplinar próprio que pode importar privação da liberdade e pode ser convocado a qualquer tempo para o cumprimento da missão.
8: O projeto também beneficiaria os militares das chamadas forças auxiliares, como bombeiros e policiais militares estaduais e distritais. De acordo com a Hermes Klan, os efeitos financeiros da medida deverão ser debatidos nas comissões temáticas do Senado.
1: A Comissão de Assuntos Sociais aprovou a inclusão da vacina nonavalente contra o HPV no calendário nacional de imunização do SUS.
2: Essa vacina amplia a proteção contra o câncer de colo de útero e diversos outros tipos da doença. Repórter Patrícia Oliveira.
10: A proposta amplia a cobertura vacinal contra o HPV, o papilomavírus humano, que está relacionado principalmente a casos de câncer de colo do útero, além de diversos tumores nas regiões genitais. O Programa Nacional de Imunizações já oferece a quadrivalente, que protege contra 4 subtipos do HPV. A inclusão da vacina nonavalente busca aumentar essa proteção. A autora do projeto, a senadora doutora Eudócia, do PSDB de Alagoas, afirmou que a implementação da vacina pelo SUS custará menos ao governo federal do que as despesas com a doença.
11: Enquanto que a quadrivalente protege a mulher 70%, contra o vírus HPV, a nonavalente protege 90%. Nós iremos economizar 3,8 bilhões de reais em um único ano, porque nós não teremos as mulheres com câncer de colo de útero.
10: Se não houver pedido para votação no plenário, a matéria segue para a Câmara dos Deputados.
1: E motoristas de táxi e de aplicativos poderão ter acesso a uma nova linha de crédito para trocar de carro ou comprar o primeiro veículo próprio.
2: O Congresso Nacional vai analisar a medida provisória que destina 30 bilhões de reais ao financiamento de automóveis de até 150 mil reais, com critérios de sustentabilidade ambiental, social e econômica. Repórter Alexandre Campos.
12: Pelo texto da MP editada pelo Executivo, os beneficiários terão carência de 6 meses para o início do pagamento das prestações e de 6 anos para quitar o empréstimo. Os juros serão diferenciados para as mulheres de 11,5% ao ano, enquanto que para os homens de 12,6%. O governo vai destinar 30 bilhões de reais para o programa e exigir das montadoras que a ele aderirem a obrigação de conceder um desconto mínimo de 5% para os motoristas. Ao lembrar que depois da pandemia muitas pessoas optaram por se deslocar por meio de transporte individual compartilhado, o senador Rogério Carvalho, do PT de Sergipe, elogiou a iniciativa do governo.
13: O governo acerta ao atender milhões de trabalhadores brasileiros e brasileiras que trabalham nesta área, dando uma condição semelhante a outros trabalhadores e outros segmentos da economia que têm acesso a crédito, que têm estímulo para poder melhorar a sua condição de trabalho e melhorar a sua renda.
12: Também do PT, o senador Camilo Santana, representante do Ceará, lembra que a MP vai beneficiar ainda os motoristas que, por não terem carro próprio, alugam veículos para transportar os passageiros pelas ruas do Brasil.
14: A iniciativa pode beneficiar cerca de 1,4 milhão de trabalhadores brasileiros, homens e mulheres que acordam cedo, enfrentam trânsito, insegurança, jornadas exaustivas e que muitas vezes comprometem boa parte da renda no aluguel de um carro para poder trabalhar.
12: De acordo com a medida provisória, quem aderir ao programa poderá incluir no valor das prestações os gastos com seguro e equipamento de segurança do veículo, desde que não ultrapassem 10% do valor do carro. Antes de ser votada pelos plenários da Câmara dos Deputados e do Senado, a MP será discutida por uma comissão mista de deputados federais e senadores.
2: Com edição de Paula Groba e trabalhos técnicos de João Lira, o Jornal do Senado fica por aqui. Acompanhe agora as notícias da Câmara dos Deputados. Boa noite.
1: Boa noite e até amanhã.

0: Câmara dos Deputados. Congresso derruba veto que proibia repasse a municípios inadimplentes.
1: Deputados tornam crime o aumento abusivo de preços dos combustíveis.
0: Hugo Mota destaca a atuação da Câmara no enfrentamento ao feminicídio.
1: O plenário muda regras para a atuação dos órgãos de fiscalização ambiental.
0: Boa noite. Os deputados aprovaram um projeto que altera a legislação ambiental para impedir a suspensão de empreendimentos rurais sem notificação dos órgãos de fiscalização. Saiba mais detalhes sobre a proposta com o repórter Antônio Vidal.
2: O plenário da Câmara aprovou o projeto que altera a lei dos crimes ambientais para proibir o embargo de empreendimentos rurais com base exclusivamente em ferramentas de detecção remota, como imagens de satélite que apontem desmatamento. O projeto apresentado pelos deputados Lúcio Moschini, do PL de Rondônia, e Zé Adriano, do PP do Acre, estabelece novas regras para a atuação dos órgãos de fiscalização ambiental. Na prática, antes da aplicação de medidas mais severas, como embargos ou paralisação de atividades, o autuado deverá ser notificado e ter prazo razoável para apresentar esclarecimentos quanto à infração tiver sido identificada apenas por monitoramento remoto. O texto aprovado também determina que, se for constatado dano ambiental, a fiscalização poderá adotar medidas administrativas cautelares para impedir o agravamento desse dano ou para garantir a recuperação ambiental. Mas essas medidas não poderão ser utilizadas para antecipar punições aos empreendimentos. Relatora da proposta, a deputada Marussa Boldrin, do Republicanos de Goiás, argumentou que a proposta fortalece o direito à ampla defesa e ao contraditório, sem retirar o poder de fiscalização dos órgãos ambientais. Para ela, imagens de satélite não podem substituir o direito de defesa e até fumaça de fogão a lenha pode ser confundida com queimada. O autor da proposta, Lúcio Moschini, disse que o objetivo é apenas garantir o direito de defesa antes do embargo do empreendimento.
3: Nós queremos que o satélite continue fiscalizando, sim. Antes, porém, que dê o direito de defesa ao produtor rural. Detectou? Perfeitamente. Então notifique o produtor. O ônus da prova hoje é todo do produtor. O satélite não sabe se você tem uma licença de desmatamento. O satélite não sabe se houve uma tempestade e caiu uma árvore. Mas o que o satélite faz, através de IA, é embargar.
2: A deputada Marina Silva, da Rede de São Paulo, ex-ministra do Meio Ambiente, disse que o projeto dificulta medidas imediatas de proteção em áreas remotas e pode colocar fiscais de órgãos ambientais em risco.
4: O que estão querendo é voltar ao tempo da impunidade. Não é para corrigir injustiça. Injustiça é expor o fiscal do IBAMA, do ICMBio, aí para uma operação corpo a corpo e ser recebido com bala por pessoas que invadem, que fazem grilagem em terra pública, em terra indígena, em área do governo federal. Isso sim é injustiça. A justiça é usar a tecnologia.
2: O projeto que proíbe o embargo de empreendimentos rurais com base apenas em infrações detectadas por imagens de satélite seguiu para análise do Senado. Da Rádio Câmara de Brasília, com informações de Daniela Lessa, Antônio Vital.
1: Nilton Tato, do PT de São Paulo, critica iniciativas apoiadas pela Frente Parlamentar da Agropecuária. Ele afirma que os projetos defendidos podem fragilizar mecanismos de proteção ambiental, favorecer mudanças em áreas de conservação e enfraquecer o combate ao desmatamento ilegal.
0: No entendimento de Nilton Tato, parte da bancada ruralista adota posições contraditórias ao apoiar compensações por perdas climáticas, enquanto, por outro lado, defende medidas que agravam a crise ambiental.
5: Educação.
1: O plenário da Câmara aprovou novas regras para reajuste do piso nacional dos professores do ensino básico público. Quem tem mais detalhes sobre o tema é a repórter Daniela Lessa.
6: A Câmara dos Deputados aprovou a medida provisória que altera as regras de atualização do piso salarial nacional dos professores da educação básica pública. A partir da medida, o piso salarial dos professores do magistério passou a ser de R$5.130 para professores com formação em nível médio. Antes da medida provisória, o aumento anual do piso era calculado com base no crescimento do valor anual por aluno do Fundeb. Segundo o governo, esse modelo gerava distorções exceções, porque dependia apenas da variação do valor mínimo por aluno definido nacionalmente. Com a medida provisória, o reajuste passará a considerar a inflação do ano anterior, medida pelo INPC, somada a 50% da média de crescimento real das receitas do Fundeb nos últimos 5 anos. Segundo o Ministério da Educação, pela regra antiga, o reajuste de 2026 seria de apenas 0,37%. Já com a nova fórmula, o aumento ficará em 5,4%, com ganho real acima da inflação. Relatora da proposta, a senadora professora Dorinha Seabra, do União Brasil de Tocantins, argumentou que a medida busca garantir valorização dos profissionais da educação sem provocar mudanças bruscas nas contas de estados e municípios. Outra mudança aprovada amplia o alcance da política para incluir professores contratados por tempo determinado, ponto defendido pela deputada Maria do Rosário, do PT do Rio Grande do Sul.
5: Não há professores de primeira ou de segunda categoria na escola. Nós queremos concursos públicos, mas ao mesmo tempo reconhecemos que ao longo dos últimos anos, praticamente 50% do efetivo dos educadores e educadoras das escolas públicas são de professores com contrato emergencial.
6: O deputado Hildo Rocha, do MDB do Maranhão, destacou que a proposta iguala a remuneração de professores do ensino infantil e fundamental.
7: Isso aqui agora, os professores do magistério serão tratados todos iguais, professor do ensino infantil, professor do ensino fundamental, todos serão tratados igualmente. Agora, até mesmo os professores contratados por tempo determinado. Todos terão o mesmo piso salarial.
6: O deputado Kim Kataguiri, do Missão de São Paulo, votou contra a proposta, argumentando que o atual piso salarial do magistério ainda não é pago corretamente em muitos municípios.
8: Que os tribunais de contas apontam que mais de 80% já não paga o piso atual. Aí o Congresso Nacional, sem fazer nenhum sacrifício próprio, porque dinheiro não falta, o que falta é cortar na carne do próprio Congresso, dos privilégios, inclusive dos próprios parlamentares, para de fato ter esse recurso para os municípios e para os estados.
6: A medida provisória, que altera as regras do piso salarial nacional dos professores da educação básica, seguiu para análise no Senado. Da Rádio Câmara de Brasília, Daniele Lessa.
0: Segurança Pública. Paulo Marinho Júnior, do PL, critica a situação da segurança pública em Caxias, apontada por ele como a cidade mais violenta do Maranhão. O deputado questiona a ausência de representantes do Judiciário, do Ministério Público e da Polícia Federal em audiência pública realizada no município sobre o tema.
1: Paulo Marinho Júnior afirma que agentes de outros estados têm sido mais eficientes no combate ao crime do que as forças de segurança do Maranhão. Ele ainda cobra esclarecimentos sobre denúncias de atuação do crime organizado e a possíveis irregularidades envolvendo agentes públicos de Caxias.
0: Presidência. O presidente Hugo Mota ressaltou a atuação da Câmara com a aprovação de mais de 70 propostas para fortalecer políticas de enfrentamento ao feminicídio e à violência contra as mulheres. A reportagem é de Luiz Gustavo Xavier.
9: O presidente da Câmara, Hugo Mota, destacou que desde a assinatura do Pacto Nacional Brasil contra o Feminicídio, os deputados aprovaram um conjunto de 73 propostas voltadas ao enfrentamento da violência contra a mulher e ao combate ao feminicídio no país. A declaração foi feita durante cerimônia, que marcou 100 dias da iniciativa, ao lado do presidente Luiz Inácio Lula da Silva e de autoridades dos três poderes.
10: O feminicídio é um flagelo que nos envergonha como nação, mas a união entre os poderes demonstrada neste pacto e a determinação do Parlamento brasileiro em legislar com rigor e sensibilidade apontam o caminho para que em um futuro próximo nenhuma cidadã precise temer por sua vida apenas pelo fato de ser mulher.
9: Hugo Mota reforçou que a Câmara tem priorizado medidas de prevenção, proteção e acolhimento às mulheres vítimas de violência. Entre as iniciativas citadas está o programa Antes que Aconteça. A proposta prevê a implantação de salas lilás, casas-abrigo e a atuação de defensoras populares capacitadas em direito das mulheres.
10: A iniciativa contempla a implantação de salas lilás, casas-abrigo e a atuação de defensoras populares, lideranças comunitárias capacitadas em direitos das mulheres. A educação também será um dos pilares desse esforço, porque é assim que transformamos o país, a partir da base.
9: A coordenadora da bancada feminina, deputada Jaque Rocha, do PT do Espírito Santo, destacou os avanços na legislação brasileira, desde a assinatura do Pacto Nacional Brasil de Enfrentamento ao Feminicídio.
11: Para nós é um motivo de muito orgulho, nesses 100 dias, mostrar o tamanho da colaboração do Poder Legislativo, também junto aos outros poderes, Poder Executivo e Judiciário, de que nós temos aqui uma bancada comprometida a colocar as mulheres como protagonistas e prioridade.
9: O presidente da Câmara mencionou ainda projetos aprovados recentemente pela Casa, que já se transformaram em lei, como o uso da tornozeleira eletrônica por agressores e a tipificação da violência vicária e do vicaricídio. A Câmara também aprovou a quebra de sigilo bancário em ações de alimentos, quando houver suspeita de ocultação de patrimônio, entre outras propostas. Da Rádio Câmara de Brasília, Luiz Gustavo Xavier.
1: Política. Leonardo Monteiro, do PT de Minas Gerais, registra a cassação do prefeito de Governador Valadares, Coronel Sandro. O deputado afirma que a decisão ocorreu após denúncias de irregularidades em contratos da área da educação, incluindo transporte escolar e aquisição de kits para estudantes.
0: Leonardo Monteiro parabeniza a atuação da Câmara Municipal e de lideranças políticas de Governador Valadares para dar continuidade ao processo. Para o deputado, a votação que resultou na cassação representa um esforço de enfrentamento à corrupção no município mineiro.
12: Votação.
1: Deputados e senadores derrubaram o veto presidencial à proibição de que municípios inadimplentes recebam recursos federais. A repórter Silvia Munhato acompanhou sessão do Congresso e tem outras informações.
13: O Congresso Nacional derrubou 4 vetos do Executivo à Lei de Diretrizes Orçamentárias de 2026 para permitir repasse de recursos federais para obras de estados e municípios e para convênios com municípios que estão inadimplentes. A sessão também foi marcada por pedidos de parlamentares por uma CPI mista sobre o Banco Master. 2 dispositivos mantidos na LDO prevêem recursos para obras de rodovias estaduais e municipais destinadas à integração de modais de transporte ou escoamento produtivo e para despesas relativas à malha hidroviária. Mas o Executivo argumentou que os recursos federais não poderiam custear despesas locais. Outro dispositivo permite a doação de bens, valores ou benefícios pela administração pública em período eleitoral, mas o governo federal alegou que a medida é inconstitucional. Também foi mantido o dispositivo que permite convênios com municípios de até 65 mil habitantes que estão inadimplentes. Apesar dos vetos iniciais, vários parlamentares que apoiam o governo declararam que votariam contra apenas o dispositivo sobre doações em período eleitoral. Foi o que disse o deputado Chico Alencar, do PSOL do Rio de Janeiro.
14: Porque ele permite a compra de votos. Na verdade, você poder doar em período eleitoral bens, uma série de equipamentos utilitários, benesses para a população, significa descumprir a lei eleitoral, que tem essa vedação muito sadia.
13: A deputada Bia Kicis, do PL do Distrito Federal, defendeu a derrubada dos vetos porque eles estariam prejudicando a população.
15: Para impedir o escoamento da produção, para impedir que aquelas pessoas que moram nos rincões mais distantes do nosso país, as pessoas mais simples, pobres, vulneráveis, miseráveis, não tenham acesso à produção.
13: No início da sessão, vários deputados e senadores pediram ao presidente do Congresso Nacional, senador Davi Alcolumbre, do União do Amapá, que lesse requerimentos de abertura de CPIs mistas para investigar denúncias relacionadas ao caso do Banco Master. Um dos que pediu a CPI foi o senador Flávio Bolsonaro, do PL do Rio de Janeiro, que aparece em conversas gravadas com o dono do Banco Master, Daniel Vorcaro. Nas conversas, ele busca recursos para o financiamento do filme sobre seu pai, o ex-presidente Jair Bolsonaro.
16: Do outro lado está o filme do presidente Bolsonaro, que recebeu um investimento privado de alguém que na época não tinha absolutamente nada que pudesse desabonar sua conduta, inclusive premiado, as suas empresas premiadas como exemplos de compliance. Esse lado não tem nada de errado. E é por isso, presidente, que a gente precisa urgentemente dessa CPMI.
13: O deputado Lindbergh Farias, do PT do Rio de Janeiro, disse que o senador poderia aproveitar a tribuna para responder os questionamentos sobre sua relação com Vorkaro.
12: O senhor foi visitar ele um dia depois que ele sai da prisão com tornozeleira eletrônica? Quer dizer que não sabia dos envolvimentos dele? Vossa Excelência não sabia da aplicação do Rio Previdência, governado pelo seu partido? No seu estado, pelo PL, Cláudio Castro, 970 milhões.
13: O senador Davi Alcolumbre ouviu as reivindicações, mas indeferiu os pedidos, afirmando que a decisão sobre o aumento da leitura dos requerimentos de CPI é da presidência. Da Rádio Câmara de Brasília, Silvio Minhato.
0: A Câmara aprovou o projeto encaminhado pelo governo que pune com prisão aumento injustificado no preço dos combustíveis. O repórter Antônio Vidal acompanhou a votação e tem mais informações.
2: A Câmara dos Deputados aprovou o projeto do governo que prevê pena de 2 a 4 anos de prisão, além de multa, para quem aumentar sem justa causa o preço de combustíveis, considerados bens de utilidade pública. A proposta altera a lei dos crimes contra a ordem tributária, econômica e contra as relações de consumo. O projeto considera sem justa causa o aumento de preços que não tenha relação com a elevação dos custos de produção, distribuição e importação dos combustíveis. As penas poderão ser aumentadas até a metade se o aumento injustificado ocorrer durante calamidade pública ou crise de abastecimento. Para apurar a existência do crime, o Ministério Público deverá firmar acordos de cooperação com o Conselho Administrativo de Defesa Econômica, o CAD. A proposta original do governo previa pena de até 5 anos de prisão, que foi reduzida para 4 pelo relator, deputado Merlong Solano, do PT do Piauí, após negociação com os diversos partidos. De acordo com a justificativa do governo, os combustíveis possuem importância estratégica para o funcionamento da economia e a proposta corrige uma lacuna legal nas relações de consumo. O projeto foi criticado por deputados da oposição. Para o deputado Kim Kataguiri, do Missão de São Paulo, criminalizar o aumento de preços vai provocar desabastecimento de gasolina e óleo diesel. Já o deputado Lafayette de Andrada, do PL de Minas Gerais, diz que já existem instrumentos administrativos para penalizar quem aumentar os preços para ferir a concorrência e o consumidor.
17: Nós entendemos que é um projeto inócuo. Está criando, na prática, mais uma possibilidade de incriminar posto de gasolina, de prender dono de posto. Hoje, nós já temos um sem número de leis que defende a liberdade econômica, que defende o consumidor, que dá um conjunto de ferramentas para o Ministério Público, para a Polícia Federal, que na prática, no mundo real, no dia a dia, vai chover no molhado, porque as ferramentas já estão aí.
2: O relator Merlong Solano defendeu a necessidade de punir empresários que aumentarem preços sem justificativa. Segundo ele, foram registrados aumentos abusivos e injustificados mesmo depois das medidas adotadas pelo governo desde o início da guerra entre os Estados Unidos e o Irã.
18: A gente está tendo aí um subsídio para o setor de R$3 por cada litro. Ainda assim, se mantiveram os aumentos. Diante deste quadro, da persistência do setor de combustível em elevar seus preços de maneira injustificada, porque o Brasil só consome de gasolina importada 15% de toda a sua demanda. De óleo diesel, a parte importada só chega a 30% de todo o nosso consumo.
2: O projeto do governo, que prevê pena de 2 a 4 anos de prisão para quem aumentar sem justa causa o preço de combustíveis, seguiu para análise do Senado. Da Rádio Câmara de Brasília, Antônio Vital.
0: Transportes.
1: Ricardo Aires, do Republicanos do Tocantins, denuncia a precariedade e a curta durabilidade de pontes estratégicas na região norte. Ele cita como exemplo a ponte sobre o rio Araguaia, que liga seu estado ao Pará, interditada com menos de 15 anos de uso e prejuízo de R$76 milhões.
0: Outro caso citado pelo deputado ocorre em Pedro Afonso, onde uma ponte de R$100 milhões, entregue em 2014, está parcialmente interditada. Ricardo Aires exige a atuação imediata do TCU para investigar os métodos construtivos e o processo de execução dessas obras.
1: Bebeto, do PP do Rio de Janeiro, pede agilidade na remoção de uma torre de energia que, segundo ele, dele está impedindo o avanço de obras de duplicação na rodovia Presidente Dutra e a construção de um acesso viário na Baixada Fluminense.
0: Bebeto também cobra providências de órgãos reguladores diante do atraso nas intervenções viárias. Além disso, ele defende a continuidade de obras de mobilidade urbana, incluindo a construção de viadutos considerados estratégicos para reduzir congestionamentos.
1: Termina aqui o Jornal Câmara dos Deputados, com trabalhos técnicos de Everson Urani e apresentação de José Carlos Andrade e Luciana Vieira. Uma boa noite para você.
0: Uma ótima noite. A Voz do Brasil está de volta amanhã.
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3: Nós.
2: Eu.

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9: Jorge Henrique Rodrigo? É Murilinho Rufo, vai.
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9: O que é que você tem nessa boca vermelha?

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0: triste, velho. Meu Deus, essa.
1: Sei que você quer voltar.
0: Eu vou ter que dar um gole depois dessa. Dá um gole pra mim, então.

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0: Que moda boa. Obrigado, meu irmão.
1: Obrigado,
0: Deus abençoe sua carreira, tá?
1: Obrigado, Deus abençoe vocês, viu, meus irmãos?

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1: 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Luan Santana e Léo Foguete.

0: 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Empregos. 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
1: Pode cantar, Gabi, pode cantar. 4:05, 4:05, tá no ar o Acorda Brasil aqui na Menina, o tempo todo com você. Tá começando mais um Acorda Brasil nesta manhã de terça, 26 de maio de 2026. Hoje é o Dia Nacional do Bombeiro. É, meu amigo, essa classe merece respeito, né? Bombeiros merecem o nosso respeito, o nosso carinho, a nossa admiração, sem sombra de dúvidas. Tempo instável, 17 graus de temperatura. Agora há pouco choveu, né? Deu uma pancadinha mais forte de chuva lá pelas 3 horas da manhã. Tá começando o Acorda Brasil aqui na Menina, por aqui Wilson Progri. Tô na área, eu tô por aqui ao vivo nesta manhã de terça, e é sempre bom encontrar com você que está aí do outro lado do rádio, em toda a região do Vale Europeu, na nossa Blumenau, no litoral norte também. Muito obrigado, viu, gente? Muito obrigado pela audiência. Grande abraço para você que acompanha a nossa Menina FM através das plataformas digitais. É bom, né? Ter você acompanhando a nossa Menina FM também fora da nossa região do Vale Europeu. São 4:06. A partir de agora você já pode interagir, já pode participar. O WhatsApp da Menina já está liberado para você deixar o seu recado, aquele alô, aquele bom dia. Pode mandar o seu recado pra gente através do WhatsApp 21026515. A partir de agora, muita informação. Tem o resumão da previsão do tempo e muita música também. O Acorda Brasil tá no ar com César e Paulinho. São eles que abrem o Acorda Brasil desta manhã de terça. Certos e errados, bom dia.

Adriano e a rapadura. Você já provou rapadura? Gostou da rapadura? Hein? A rapadura é doce, mas é dura, né? Mas pelo menos é doce, né? Tá certo. E rapadura é bom, né? Se tem um cara que entende de rapadura, é o meu amigo Benedito. Nordestino, lá na Paraíba. E a rapadura é realmente uma delícia, né? Uma delícia, né? Tem coisas que só o Nordeste sabe fazer. Rapadura, forró do bão, carne de sol, né? É verdade, né, Benedito? Grande abraço, obrigado pela audiência nesta manhã de terça-feira. Nesse bloquinho, nesse primeiro bloco do Acorda Brasil, além de André e Adriano, você ouviu Cleiton e Camargo, Não Quero Te Perder, Bruno e Marrone, Vida Vazia e César e Paulinho, Certos e Errados.

0: cedo e tá sempre sintonizado aqui com a Rádio Menina FM.
1: Bom dia a todos da menina. Eu vi Mato Grosso e Matias, 24 horas de amor, oferecer para todos que estão ouvindo, curtindo a menina, para Rose Baca, que tá lá no Gaspar Grande, já curtindo a menina, assim como eu. Marciana de Gaspar.
0: Valeu, Marciana, obrigado pela participação também aqui no nosso programa.
2: Bom dia, Rádio Menina. Bom dia, Titi Wilson.
0: Bom dia.
2: Uma excelente terça-feira para todo mundo.
0: Pra nós.
2: A Luciana aqui do bairro Fortaleza. Abração, boa. Beijão para todos.
0: Beijo, minha amada. Beijo para você. Tudo de bom. Ótima terça-feira também. Luciana Patrício. Já tá acordadinha, viu? É, já tá sintonizada aqui com a menina também. É bom demais, né? É automático, né? Quando você acorda, você vai lá, plac, liga o botão do rádio. Já tá sintonizado na menina. É só ligar o rádio, né? É só ligar o rádio. Tem gente que nem desliga o rádio, né? Só baixa lá um pouquinho o volume pra poder dormir sossegado. Aí quando acorda, aumenta o volume. É assim que funciona, né? Nunca tira o rádio da menina, isso é bom demais. Muito obrigado pela audiência que você nos dá todos os dias em toda a nossa programação, que é feita pra você. A gente faz com carinho, viu? A gente faz com muito carinho a nossa programação. Todos os programas, todos os comunicadores aqui da rádio são comprometidos. É, todo mundo aqui é carinhoso, todo mundo aqui é dedicado. Cada um que entra nesse estúdio onde eu estou agora, entra para entregar o seu

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1: Vem comigo, estamos de volta com o Acorda Brasil aqui na Menina. O tempo todo com você. Agora são 4:27. Até às 6 da manhã tem Acorda Brasil. Uma vistoria técnica realizada entre equipes da Prefeitura de Blumenau e do Governo de Santa Catarina marcou o avanço de uma nova etapa da triplicação da rua Doutor Pedro Zimmermann, aqui na região norte da cidade. O encontro aconteceu na última semana e teve como foco o alinhamento do processo de desapropriações necessárias para a execução da obra. A intervenção vai ampliar a capacidade no fluxo da SC-108 no trecho da Itaupava Central. Uma das principais ligações entre Blumenau e cidades como Luiz Alves, Jaraguá do Sul e Massaranduba. O Estado garantiu 35 milhões de reais para desapropriações. Vamos aguardar os próximos capítulos então, né? Mais informações no Jornal da Menina, primeira edição, logo mais a partir das 6 horas da manhã. E você começa o dia cedinho, muito bem informado. Mato Grosso e Matias, Edson e Hudson. Quando são 4:28, 24 horas de amor. Bom dia, boa terça-feira para todo mundo.

0: Sorriso Lindo, Além da Vida, aqui no Acorda Brasil, da menina, só tem música boa. Essa música do Sorriso Lindo é legal demais, né? Dá vontade de cantar junto, né? E por que não canta? Maiara e Maraíza, Quem Sente Saudade Sou Eu. Teve Henrique, Juliana e Mato Grosso e Matias com Edson e Hudson no comecinho do bloco. 24 horas de amor. Eita, nós. Imagina só, né? Imagina só. Você acordar, sintonizar o rádio na menina e ouvir música boa até as 6 da manhã, até Acorda Brasil, segunda a sexta-feira, tá? Coladinho com o Acorda Brasil, tem Jornal da Menina, primeira edição. Em seguidinho é o Show da Manhã, Jornal da Menina, segunda edição. Muita informação na hora do almoço. Aí, entre 1 e 2, você pede a sua música no Manda Zap. Às 2 da tarde, o Show da Tarde deixa as suas tardes ainda mais divertidas. Às 5, Vila Sertaneja, 2 horinhas com o melhor do sertanejo. E às 7 da noite, aí o Gaudério, né? Aquele programa Gaudério, pra quem gosta de tradicionalismo, né? Enquanto toma um mate, Rancho de Taura, às 7 da noite, aqui na programação menina. Vamos lá, vamos lá, vamos atender a participação do ouvinte. 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Oi, bom dia, Wilson Brogni, tudo bem com você, gatão? Terça-feira com garoa em Indaial, né? Passando para desejar um dia cheio da presença de Deus para você e para todos da equipe menina. Muito obrigado, Mara Miguel. A Mara Miguel tá sempre acompanhando a nossa menina FM. Ó, eu sei que a Mara Miguel ouve outras rádios também, né? Quem é que não ouve, né? Eu já ouvi a Mara Miguel na União, eu já ouvi a Mara Miguel na Nova, mas tá sempre aqui na menina também, né, Mara Miguel? Muito obrigado, viu? Um beijo especial pra você, uma ótima terça-feira também. Quem mais tá por aqui? Bom dia!
1: Oi, bom dia, aqui é a Angélica de Vidal Ramos.
2: Oi, aqui é a Paula de Vidal Ramos. Eu quero mandar um recado pro meu pai. Ô pai, eu te amo muito, você é muito especial. Beijo.
1: Beijo, te amamos.
2: Te amamos.
0: Muito bem, Vidal Ramos, que é minha terra natal, né? Eu nasci em Vidal Ramos. É, terra bonita, terra boa, viu? Bom dia, meu amigo do outro lado do rádio. Bom dia, meu amigo do outro lado do rádio também. Edson Pino, do Salto Weisbach, acompanhando aí a 97.5, deixando um abraço para todos os trabalhadores que acompanham a nossa menina FM. Tudo bem. A Franciele Schmidt-Hack, do bairro Nova Esperança, também tá na sintonia do nosso Acorda Brasil. Alô, alô, Franciele Schmidt-Hack, do bairro Nova Esperança. Um abraço, bom dia para você também, tá? Fica à vontade para participar. Ó, seu recado chega pra gente através do WhatsApp 2102-6515. Agora tá chegando o intervalo comercial. Já já vai chegar um cafezinho também. E já vou me preparar pro café, né? Eu volto daqui a pouquinho com informações e muita música boa.
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0: Menina 15 para as 5.

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6: Estamos de volta, seguimos por aqui com o Acorda Brasil. Canta, galinho, canta, galinho, canta! Para acordar nossa gente, né? Para acordar nossa gente. É isso aí. Meu amigo trabalhador, minha amiga trabalhadora, a nossa gente que acorda cedo, cedinho, já está na sintonia do Acorda Brasil, aqui da Menina o tempo todo com você. Agora faltam 13 minutinhos, faltando para as 5 da manhã. Deixa eu falar para você que os moradores do bairro Água Verde, aqui em Blumenau, poderão acessar os serviços da assistência social mais próximos da comunidade hoje, terça-feira. A ação do CRAS descentralizado acontece das 8h30 às 11h30 no terminal urbano do bairro Água Verde. A iniciativa promovida pela Secretaria de Desenvolvimento Social busca aproximar os atendimentos da população e facilitar o acesso aos serviços oferecidos pelo município. Mais informações você acompanha a partir das 6 no Jornal da Menina, primeira edição. 12 minutinhos para as 5 da manhã. No Acorda Brasil, você ouve Eduardo Costa. Imagina eu. Bom dia, boa terça para todo mundo.

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0: Ei, acorda Brasil! A Cris tá aqui olhando receita de bolinho de chuva. É que ontem, né? Eu preparei um bolinho de chuva lá em casa ontem e ficou bom, viu? Ficou uma delícia! O bolinho de chuva que eu preparei. Tá pensando o quê? Tá pensando o quê? Hein? Aqui no Acorda Brasil, São Marino, caso novo. Você ouviu também Leandro e Leonardo entre um gole e outro. Zeneto e Cristiano, amigo taxista. E o bloco começou com o Eduardo Costa. Imagina eu. Oh, não sei se é impressão minha, eu tava dando uma espiadinha aqui pelo vidro aqui do nosso estúdio panorâmico. E a impressão que eu tenho aí na lâmpada do poste da iluminação pública é que tá caindo uma fina garoa, né? Pelo menos essa foi a impressão que eu tive, né? Imagino que sim, né? Imagino que deva estar caindo aquela garoazinha fininha. Aí você acorda assim meio... Ah, quem eu sou? Onde que eu estou? Que dia que é hoje? Hoje é terça-feira, viu? Terça-feira, 26 de maio de 2026. O meu amigo Ademir da Itopava Central tá por aqui acompanhando o programa. Alô, alô, Ademir, um abraço, amigo, obrigado pelo carinho. Quem mais tá por aqui? Vande, do bairro Escola Agrícola. Mandar um abraço de ontem, né, que esqueci, do dia das costureiras, pras meninas da empresa Iron. Bora que pessoa, né? Ô Vande, eu acho que foi o patrão e a patroa que mandaram o recado ontem, viu? Né? Parabenizando todas as costureiras, todas as meninas aí da Iron Confecções, tá bom? Um abraço, um beijo pra todo mundo aí. Vamos lá, tem mais participações por aqui. Alô, alô, bom dia!
1: Bom dia, ouvintes da Rádio Menina, bom dia, Wilson. Aqui é o Marco, motorista aplicativo e executivo. Bom dia pra todo mundo aí, com chuvinha, mas o dia é maravilhoso mesmo assim, né? Toca um corpo e alma aí pra alegrar mais o dia ainda. Valeu, bom dia a todos aí.
0: Valeu, Marcos, muito obrigado, um abraço. O Marcos tá levando a nossa Rádio Menina de carona. Bom dia, meu amigo Progni. Não importa o frio e a chuva. Acordamos, né? Mais um dia firmes e fortes e na melhor companhia de sempre. Beijo, meu amigo de todas as manhãs, Rosane de Gaspar. Ô, Rosane, obrigado, viu? Você não sabe como a gente fica feliz do lado de cá quando vocês que estão do outro lado interagem, mandam recado, mandam bom dia, mandam boa tarde, mandam boa noite, enfim. É bom demais receber o carinho do nosso ouvinte, da nossa audiência, através do WhatsApp. Você também pode participar, viu? Assim como fez a Rosane de Gaspar, você também pode mandar o seu recado por aqui via WhatsApp no 21026515. Ó, eu vou tomar meu cafezinho que a Cris acabou de trazer e daqui a pouquinho eu trago um resumão da previsão do tempo aqui dentro do Acorda.

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6: Vem comigo, estamos de volta às 5h06. Canta galinho. Vamos acordar. Vamos acordar nossa gente, vamos. Ó, por falar em acordar, meu amigo Jonas. Meu amigo Jonas já tá acordadinho, né? Acordou cedinho hoje, né? Puderam, né? 7h30 da noite, o Jonas já tá na cama, né? Agora no, com a chegada do frio, o Jonas toma banho por volta de 6h30, vai lá, veste um pijama bem quentinho, calça sua pantufinha, senta no sofá esperando a sopinha e depois caminha. É, mais ou menos assim, né, Jonas? Ai, ai, ai, bora trabalhar, né? Bora trabalhar. Indo com a princesa comprar flores, escreveu ele aqui. Tá bom, tá bom. Não deixa de ser, né? É, minha amiga Rosane é uma princesa, né? É, mas não é casada com o príncipe, não, viu? É casada com o Jonas. Isso. Um abraço, Jonas. Valeu. Valeu, Rosane. Um beijo pra vocês aí. E uma ótima terça-feira também. Bom, vamos lá. Vamos atualizar a condição do tempo, né? Hoje é terça-feira, 17 graus de temperatura. A atuação de uma frente fria sobre Santa Catarina traz condição para pancadas de chuva com trovoadas a qualquer momento do dia. As mínimas ficam entre 16 e 18 e as máximas não passam dos 23 graus. Amanhã, quarta-feira, uma massa de ar seco e frio avança sobre Santa Catarina e deixa o tempo firme, com sol e variação de nuvens. As máximas amanhã ficam na casa dos 22, 24 e a mínima ocorre ao final do dia, né? Ao final da noite, entre 12 e 14 graus. Entre quinta e sexta-feira, a massa de ar seco e frio permanece atuando sobre Santa Catarina, mantendo o tempo firme com sol e variação de nuvens. Mínimas entre quinta e sexta, na casa dos 11 e 13, máximas entre 19 e 21 graus. Estamos de volta, o Acorda Brasil continua, 5h08. Chitãozinho e Chororó e Billy Ray Cyrus.

0: Negro e Solimões no Acorda Brasil da Menina.
1: Tô por aí.
0: Jean Giovanni Amor de Verdade, Rick Renner Bandida e Chitãozinho e Chororó. Ela não vai mais chorar. Acorda Brasil é aqui na Menina, o tempo todo com você. Bom dia. Amanhecer, né? De terça-feira. Você na sintonia da nossa Menina FM, já no trabalho. Você que tá aí no trânsito, você que é motorista de aplicativo, você que é taxista, tá no ônibus, tá no caminhão, levando o som da Menina de carona, o nosso muito obrigado, viu, gente? Muito obrigado de verdade pela audiência de todos os dias. O meu amigo João tá no bairro Fortaleza, ligadão aqui com a Menina, grande abraço, muito obrigado. Valeu, João. Em Benedito Novo, o Elmar também já deixou seu bom dia. Em Gaspar, no coração do Vale, o Teles, ligado na 97.5, Vacir Teles dos Reis. É, um abraço, amigo. O Alcir, deixando um abraço e um bom dia para todos da padaria Gran Sapore no Bela Vista. Eu estendo um abraço a todos os padeiros, todos os amigos das padarias, das confeitarias espalhadas aqui pela região.

0: convidado deve ser redobrado, né? Valeu, Marcos. Marcos Guerreiro, do bairro Ponta Aguda. Ligado aqui no Som da Menina. Mila, tudo certo? Confirma aí, Mila 97.5. Alô, alô, Mila. Um abraço, amigo, tudo de bom, tá? Ultimamente o Mila tá meio quietinho, tá meio caladinho. Eu não sei o que que tá acontecendo, viu? Eu não sei o que está acontecendo com o meu amigo Mila, que ultimamente tá muito quieto, tá muito calado. Deve estar aprontando alguma, né? Só pode estar aprontando alguma, né, Mila? É, tá certo, meu parceiro, tá certo. Ele fala que não, né? Ele fala que não, não, não. Tá tudo bem, eu sou quietinho mesmo, mas quem conhece o Mila, né? Nós que já conhecemos o Mila há uns 30, 35 anos, sabemos que o Mila não é assim, né? Ele já foi mais serelepe, né? Mais danadinho e ultimamente tá muito quietinho. Não dá pra entender, né? Se bem que, o que aconteceu? O Neto chegou, né? O Bernardo chegou, a idade foi chegando também. E aí, certas coisas que até então funcionavam, já não funcionam mais, né? É. E aí, o camarada já fica mais quietinho mesmo, né? Já fica mais contido, né? Então tá bom. Então tá certo, Mila. Um abraço, meu querido. Tudo de bom aí, tá? É o vovô Mila. É o vovô do Bernardo. É isso aí. Bernardo tem sorte, né? De ter um vovô assim como o Mila, que é carinhoso e atencioso. É um cara do bem. Muito bom. Intervalo comercial chegando, daqui a pouquinho eu tô de volta com mais músicas e você pode aproveitar para deixar o seu bom dia também aqui no Acorda Brasil. É o WhatsApp para você interagir comigo com o Titio Wilson Brogni, é o 2102-6515.
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0: Aqui na Menina 5:28, a gente acaba se empolgando na hora de falar, né? Fala e fala e se empolga, mas vamos lá. 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
1: Canta, galinho. Estamos de volta às 5:32. Deixa eu trazer informação para você, porque mais de 40 empresas de Blumenau vão aderir ao Dia Livre de Impostos 2026, nesta quinta-feira, dia 28. A ação promete despencar em até 70% os preços de produtos, dependendo da categoria. Essa é a maior campanha nacional de conscientização sobre carga tributária do Brasil. Durante o evento, empresas participantes comercializam produtos e serviços sem repassar ao consumidor o valor dos tributos, que, por sinal, neste país é muito alto. Mais informações você acompanha a partir das 6 horas da manhã no Jornal da Menina, primeira edição. Diego e Arnaldo e Lauana.

0: Belo Retrato. Essa música é bonita demais. Edson Hudson, Acorda Brasil da menina, o tempo todo com você. No Acorda Brasil você também ouviu Juliano César e Mato Grosso e Matias, Sonhando com Você, Christian e Ralph, Camisa Manchada, e Diego e Arnaldo, Desconhecido, com a participação da Lauana Prado. Muito bem, ó, deixa eu mandar um abraço muito especial pro meu amigo Chulapa. Ei, Chulapa, na sintonia da nossa menina FM sempre. Forte abraço, meu querido, tudo de bom, um ótimo dia, obrigado pela audiência. Eu nem sabia que o Chulapa acordava cedo, tá? Mas acordou, acordou. O Capivara tá no bairro Progresso, ligado no som da menina, forte abraço. Obrigado pela audiência também. Bom dia, tudo bem com você? Ótimo dia, ótimo trabalho, Deus abençoe seu dia. Manda um alô pro meu esposo Luiz Alves, Cleonice, da Rui Barbosa. Foi quem mandou o recado aqui, a Cleonice mandou uma foto do casal aqui, olha que bonitinhos, abraçadinhos aí no porta-retrato. Show de bola, hein? Show de bola, é. Casalzinho romântico. E nem estamos na quarta-feira ainda, né? Mas não tem dia pra ser romântico, todo dia, né? Você precisa ser romântico todo dia. Tem que ser carinhoso todo dia, né? Atencioso todo santo dia. É isso aí. Valeu, Luiz. Valeu, Cleonice. Um forte abraço. Obrigado pela audiência. Tudo de bom. Você que tá aí no trânsito agora, levando a nossa Rádio Menina de carona. Muito obrigado. Choviscando lá fora, né? Choviscando lá fora. Vamos ter uma terça-feira de tempo instável. Intervalo comercial chegando, daqui a pouquinho as últimas do Acorda Brasil desta manhã de terça-feira.
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2: Vamos nessa, estamos de volta já na reta final do Acorda Brasil desta manhã. De terça-feira, hoje é dia 26 de maio de 2026. Já estamos indo para a reta final do mês de maio também, né? Logo, logo chega a metade do ano. E aí, né, até o finalzinho do ano, é um tapa, é rapidinho, né? Então tá certo. Gente, muito obrigado mais uma vez pela audiência que você nos dá todos os dias. Daqui a pouquinho, a partir das 6, tem Jornal da Menina, para você começar o dia com muita informação. Você começa o dia muito bem informado aqui, ó, com o jornalismo da Menina FM. Amanhã, quarta-feira, 4 da manhã, nós temos encontro aqui no Acorda Brasil. Ótima terça para todo mundo. Um abraço, um beijo no coração e até amanhã. Tchau, gente!

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8: Muito bom dia para você, 6:03, está começando agora mais um Jornal da Menina, é terça-feira, 26 de maio de 2026. Tudo bem, tudo certinho por aí com você? Vamos lá fazer mais um dia juntos por aqui na Menina. É, começando o seu dia sempre muito bem informado. Eu sou o Rodrigo Vieira, vou com a nossa equipe de jornalismo aqui até perto das 8 horas da manhã, com muita informação, muita notícia, prestação de serviço através dos 97,5 da Menina FM. Gostosa de ouvir a rádio que tá o tempo todo com você. Te desejar uma excelente terça-feira, tudo de bom. Obrigado aí pela companhia. Já no escurinho com a gente, né? Não clareou ainda em Blumenau, estamos no outono brasileiro, 18 graus e a temperatura não tá tão baixa não, a temperatura tá bem agradável nesse comecinho de dia, né? Jefferson Fagundes, bom dia, amigo.
9: Alô, Rodrigo Vieira, bom dia pra você, bom dia pro nosso ouvinte da Rádio Menina, de fato, né? Não tá aquele friozinho, tá chovendo, mas a temperatura segue agradável aqui em Blumenau, nessa terça-feira, dia 26. Hoje é o dia nacional de combate ao glaucoma, hoje também é o dia do revendedor lotérico, aproveitando para abraçar os nossos amigos, né? Da Lotérica O Periquito de Ouro, nosso parceiro também aqui do Jornal da Menina, primeira edição. São as datas comemorativas desse 26 de maio, Rodrigo.
8: É, hoje também é aniversário da minha filha, viu, Jeff?
9: Olha que legal.
8: É, hoje
9: dia de festa.
8: Já deixei até preparado tudo lá em casa. A minha esposa fez ontem à noite já uns negócios lá, daí eu já deixei até um negócio, lá vou postar agora no meu Instagram, olha aqui, ó. Como é que tá o nosso sofá lá em casa?
9: Ah, tá bonito. Tá 3 aninhos.
8: 3 aninhos, tem uns bichinhos. Boa. Os bichinhos já dela estão tudo com um chapeuzinho de.
9: Já estão prontos pra comemorar, né?
8: Aniversário. Vai ser a primeira surpresa do dia. Ela vai acordar e aí já vai ter o brigadeiro lá com a velinha, com o balãozinho, os bichinhos de pelúcia com o chapeuzinho de aniversário, né? Passa muito rápido, né, amigos? Meu Deus do céu, hein? O pessoal da rádio aqui acompanhou. Você não estava aqui ainda, mas a turma aí da audiência da menina acompanhou quando a Fran estava grávida, depois que nasceu a Vivi. E é uma emoção à parte, né? Ter um filho realmente. Então, parabéns aí para minha filhinha Vitória. Brustolin Vieira, que tá de aniversário hoje, 3 aninhos.
9: Parabéns, Vivi, muita saúde, muita felicidade na vida, que coisa
8: obrigado,
9: boa.
8: Obrigado, Jeff, valeu. Ela tá dormindo agora, né? Mas ela fala muito da Rádio Menina, eu acho engraçado isso, curioso, né? Ela fala, papai vai pra Rádio Menina, né? E ela fala uma coisa que a criança já começa a gostar de rádio, não é
9: isso, né? Não é uma coisa de pai pra filha, né?
8: É, deixa quieto, deixa ela fazer outra coisa, Jefferson, deixa ela seguir outros caminhos.
9: Ganhar dinheiro, acordar mais tarde.
8: Não, que nada, né? Se seguir também o rádio, tá tudo certo, vou ficar contente, mas tem que deixar a criança escolher.
9: Ela escolher, né?
8: É, mas ela fala bastante da Rádio Menina, gosta bastante, né? Tanto que ela queria vir no aniversário, semana passada aqui da rádio, né? Eu que não deixei, que era muito cedo, né? Uhum. E aí não deu, né? Mas agora tá descansando, daqui a pouco ela vai acordar com a surpresa lá em casa. Feito esse registro, logo logo vem o seu assunto, hein, Jefferson? Será que não vem?
9: Ou
8: não
9: vai? Em breve, em breve.
8: É? A pressão social é grande?
9: Não, é pouca, né? É pouca.
8: A tua esposa é muito gente vindo, como é que é o nome dela?
9: Geise.
8: A Geise, tava lá no baile também, um abraço aí pra Geise, esposa do Jefferson. 6:07, é hora das nossas manchetes, saber o que vai ser notícia por aqui hoje no Jornal da Menina.
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8: Vamos começar aqui com o Jeff, justamente com a polícia, setor policial em destaque. Quais foram os destaques aí, Jefferson?
9: Pois é, Rodrigo, temos sempre a movimentação do setor da segurança pública. Nós vamos destacar aqui situações envolvendo a Lei Maria da Penha, as agressões domésticas que infelizmente acontecem praticamente quase que em todo o plantão da polícia militar. Nós vamos falar de um homem que foi detido no bairro Tribés, 33 anos. Ele agrediu a companheira, ocorrência que foi registrada ontem. Teve também situação de ameaça de morte no bairro Velha Grande. Mesma situação, polícia precisou atender. Só que nesse caso, o homem teria feito uso de entorpecente, estava descompensado e acabou, né, proferindo essas ameaças. Teve também, Rodrigo, no bairro Passo Manso, um homem de 47 anos sendo preso por ter ameaçado outra pessoa, e teve uma briga entre familiares na Itopava Norte que acabou levando um homem de 28 anos para a delegacia. Vou detalhar todas essas informações, né? Muita coisa de agressão, desentendimentos, daqui a pouquinho no nosso giro pela segurança pública aqui do Jornal da Menina.
8: Vamos saber agora os destaques do trânsito com o Gabriel Lângaro ao vivo da nossa unidade móvel. Fala, Gabi, bom dia.
10: Fala, Rodrigo, bom dia pra você, bom dia pra nossa equipe, Jefferson, Adriano, os ouvintes da Rádio Menina. Daqui a pouco tem as informações vindas diretamente do trânsito e olha só que situação, hein, Rodrigo? Um adolescente de 15 anos pegou o carro do pai, né, um Volvo, escondido, né, da oficina ali, se assustou com a viatura e bateu num poste. Pois então, né, um susto ali que resultou em um prejuízo ali no bairro Itopava, na Vila Itopava, né, situação que aconteceu no bairro Vila Itopava. Daqui a pouquinho eu trago mais informações acerca deste caso. Teve um motorista também que perdeu o controle do carro, uma Tucson, bateu no meio-fio e na mureta de proteção na Itopavazinha. A passageira foi para no hospital com ferimentos e vamos detalhar as demais ocorrências que também movimentaram o trânsito, o corpo de bombeiros nessas últimas horas. Teve ação também de fiscalização da Polícia Militar envolvendo o trânsito, tá? Daqui a pouquinho eu vou trazer o balanço dessas informações. E a nossa unidade móvel também fala sobre o trânsito hoje, Rodrigo. Atenção, motoristas que vão para Navegantes pela BR-470, trecho de Gaspar, tem informação de que radares já foram instalados próximo à entrada ali do município de Gaspar. Unidade móvel, então, vai trazer mais detalhes acerca dessas informações, viu, Rodrigo?
8: Valeu, Gabriel, bom trabalho pra você, daqui a pouco ele vem aí com a nossa unidade móvel, 6:10 agora, já tá virando o reloginho aqui no horário de Brasília. Vamos agora com o destaque do repórter Cristiano Silva. Fala, Cris, bom dia, amigo.
11: Olá, bom dia, Rodrigo, Jefferson, Adriano, Gabriel e você ouvinte do Jornal da Menina, primeira edição. Procon de Santa Catarina e Prefeitura de Blumenau firmam um acordo para combater fios soltos dos postes. Problema já provocou 6 mortes neste ano aqui no estado. Daqui a pouco eu volto com mais informações.
8: Muito bem, presença ontem aqui em Blumenau e também em Pomerode do Procon Estadual aí de Santa Catarina, avançando nessa questão da fiação aí nos postes aqui de Blumenau e região. Hoje nós vamos bater um papo aqui no estúdio, daqui a pouquinho já com o professor Josué de Souza, que é nosso analista político aqui da Menina, ele que é cientista social, professor, comentarista, então, vem aqui bater um papo sobre política, obviamente, e falar aí desses últimos acontecimentos envolvendo o cenário nacional para as eleições. cenário aqui estadual, cenário local também. Qual o impacto que essas operações aí policiais devem ter nas eleições desse ano? Questão Vorcaro, como é que isso vai impactar na eleição nacional, aqui em Santa Catarina também? Tudo isso o professor Josué vai responder pra gente depois aí das 6h40, quando ele vai estar aqui na entrevista e no bate-papo aqui ao vivo no estúdio da Menina. Jefferson Fagundes com outros destaques agora.
9: Rodrigo, a gente vai falar sobre a triplicação da Rua Doutor Pedro Zimmermann na Itopava Central, né? Teve um avanço para essa nova etapa com o início do processo de desapropriações. As desapropriações são necessárias para execução da obra. A prefeitura anunciou que agora essa etapa vai ser cumprida, né? Nesta semana, equipes técnicas da prefeitura e do governo estão realizando vistoria de alinhamento para dar início, né? Esse cronograma, daqui a pouquinho a gente vai especificar o que já tem para acontecer, para o ouvinte da Rádio Menina ficar situado. A Doutor Pedro Zimmermann, né, que é um gargalo no trânsito, tá sempre ali parada nessa faixa de horário. Já a gente tem informações com relação a isso. E Rodrigo, o Arquivo Histórico aqui de Blumenau recebe uma exposição temática para comemorar a 10ª semana da língua alemã. Muito legal, viu? Se programe para ir. Tem obras, né, do fundador da colônia Blumenau, Hermann Blumenau, né, com destaque para publicações inclusive originais do século 19. É muito legal conhecer a história da cidade através, né, dessa exposição temática. Daqui a pouquinho eu trago os detalhes pro ouvinte da Menina.
8: Muito bem, a prefeitura se manifestou sobre aquele caso da pedra que caiu ali na Ponta Aguda e atingiu uma casa. Já vamos trazer aqui o que diz aí a prefeitura de Blumenau. E teve também um caso aqui em Blumenau que agora tá circulando aí vídeo de um caso, um suposto caso de agressão após uma confusão com um dentista numa unidade de saúde aqui de Blumenau. Pai relata aí a agressão, inclusive informações que circulam que o dentista investigado, né, que está sendo apurado é agressão. Ele já responde por denúncias, por exercício ilegal da profissão. Daqui a pouco a gente vai atualizar e trazer o que diz a Secretaria de Saúde aí a respeito desse caso. Prefeitura, informação que chegou aqui, instaurou uma sindicância para apurar essa situação aí no ISF aqui de Blumenau. Daqui a pouco informações sobre isso. Vamos de esporte agora, 6h13. Adriano Franco tá chegando, já aqui no estúdio também. Com os destaques aí esportivos. Tudo certinho, Adriano? Bom dia.
12: Bom dia, Rodrigo Vieira. Bom dia, o Jefferson Fagundes, audiência menina. Então a gente vai falar sobre Brasileirão. Ontem, pelo fechamento da 17ª rodada, Curitiba de virada venceu o Bahia aqui no Couto Pereira, no Paraná. A gente vai trazer os detalhes desta partida de 5 gols. Falaremos também, Rodrigo Vieira, sobre Copa Sul-Americana e Libertadores da América. Pela Copa Sul-Americana, teremos aí jogos importantes envolvendo times brasileiros. O Grêmio, inclusive, busca classificação direta às oitavas de final da competição. Já pela Libertadores, Mirassol e Flamengo, já classificados, abrem a 6ª rodada da competição sul-americana. E falaremos também sobre o Blumenau Futsal, que vai ao Rio Grande do Sul nesta terça-feira enfrentar o Vélez Camaquã em mais uma rodada válida pela Liga Nacional de Futsal Silver, a segunda divisão do futsal nacional. Os detalhes próximo das 8, Rodrigo Vieira.
8: Fechado, Adriano. Tem tudo isso e muito mais. É o Jornal da Menina. Só começando para você, 6h14.
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8: Vamos dar um pulinho aqui na internet. Fim da escala 6x1. Os próximos passos da proposta que está na reta final na Câmara. O governo tem novo plano nas mãos de Alcolumbre. Pedido de vista, dia. Votação da PEC na comissão especial. Veja o que muda com as novas regras sobre saúde mental no trabalho. O governo italiano ainda pode autorizar a extradição de Zambelli mesmo após decisão da justiça. Moraes é citado em ação nos Estados Unidos, caso amplie a tensão diplomática com o STF, avaliam analistas. STF avalia fim da aposentadoria compulsória. Ex-presidente do Corinthians, André Sanches, é expulso do clube. Iceberg some com um container tóxico após resgate fracassado na Antártida. Vem aqui nas notícias agora da internet, após presidente do PL falar demais, Renan detona Flávio Vorcaro. Virada no tempo, El Niño apenas iniciando, granizo atinge cidade de Santa Catarina. Foragidos fugem presídio aqui do estado tem reviravolta após erro na identificação. Incomoda a família Bolsonaro, entregando a eleição para Lula, fala de Zema em São Paulo, amplia a crise. Aqui no portal meninablue.com.br, cooperação entre prefeitura e estado busca combater fios e cabos soltos de telefonia e internet. Triplicação da rua Doutor Pedro Zimmermann avança para a etapa de desapropriações em Blumenau. Semana do MEI em Blumenau contará com oficinas, consultorias e orientação aos empreendedores. 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Nosso WhatsApp à sua disposição, viu? 21026519. Pode mandar aqui o seu alô, o seu recado. Quer mandar uma mensagem de áudio? Capricha aí, manda aquele alô. Que vai ser muito bacana ter a sua participação aqui no 21026519. Já tô vendo aqui um áudio, por exemplo, do Jefferson, coordenador da Igreja Comunidade Santíssimo Redentor, lá no bairro Salto do Norte. Vai ter a terceira feijoada da Igreja lá Santíssimo Redentor, dia 7 de junho. E ele já tá pedindo aqui para eu divulgar na agenda, né? Quem sabe já nessa sexta ou na sexta-feira que vem, já mandou um áudio aqui. Legal, parabéns, Jefferson, pela tua ação aqui. E ó, fica o exemplo do Jeff aqui, nosso ouvinte, para que outros façam a mesma coisa. Mandem antes os eventos, as ações aí nas igrejas, nas associações de moradores, nas entidades, nos grupos de amigos. Você vai fazer uma ação social, uma ação solidária, vai fazer uma feijoada, uma macarronada, um risoto, vai fazer alguma coisa, uma pastelada, manda pra gente antes que nós vamos aqui divulgar com muito carinho na nossa agenda de toda sexta-feira, só que manda antecipadamente pra gente já repassar pro Marcão e o Marcão organiza toda sexta-feira essa agenda comunitária que tá uma audiência muito boa e o pessoal tá aguardando sempre, né? Sempre o pessoal espera aí a agenda de sexta-feira, com certeza vai estar na agenda aqui essa feijoada lá do Salto do Norte do Jefferson, que é da Comunidade Santíssimo Redentor. Obrigado aqui pela audiência, o pessoal do Salto do Norte. O Ednei já mandou um alô aqui, ó. Boa, Rodrigo, hoje também é meu aniversário, só que são 42 aninhos. É, meu amigo, o tempo tá passando, né? Estamos aqui no Uber, depois de uma noite como eletricista. Bora que amanhã é Beck, tá dizendo ele aqui. Valeu, Ednei. Um abraço, amigo, tudo de bom. Bom trabalho aí pra você, pra todo o pessoal aí que tá nos aplicativos, tá no táxi, tá no transporte coletivo. Quem tá na estrada aí, os caminhoneiros, obrigado pela audiência na Rádio Menina. Será que vai continuar chovendo? Tá chovendo aí, fraquinho, pista tá molhada aqui na região central de Blumenau, tá caindo uma chuvinha aí de leve, tempo tá instável. Como é que vai ficar nas próximas horas, hein, Jefferson Fagundes?
13: Deve permanecer assim, Rodrigo, vai ser uma terça-feira dessa chuva, né? A qualquer momento do dia, a meteorologia tá dizendo aqui que a atuação de uma frente fria aqui sobre Santa Catarina tá trazendo essas condições para pancadas de chuvas com trovoadas, inclusive em qualquer horário. Mínima entre 16 e 18, a gente tá vivendo a mínima do dia, 18 graus neste momento, e a máxima deve chegar até os 23 graus. Então, mais uma vez, carrega o guarda-chuva, leva na mochila, coloca dentro do carro, porque a chuvinha vem a qualquer horário do dia nessa terça-feira. Perto das 7, a previsão completa com Alerta Blue.
8: 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Vamos para o intervalo, daqui a pouco a gente está de volta. Continue com a gente aqui na Menina, 6:20, confirmando. Até às 8 tem jornalismo para você ficar muito bem informado aqui na 97,5, a sua Rádio Menina. Até já, fica com a gente aí.
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5: Vamos lá, seguimos por aqui, 6:24 agora, o Jornal da Menina desta terça-feira, várias mensagens já aqui no WhatsApp, olha só a Roseli Pereira interagindo por aqui falando o seguinte, ó, sexta-feira, Rodrigo, levei o meu pai para uma consulta na policlínica e esqueci de deixar o alerta ligado. E quando voltei, encontrei um bilhete. Uma infração, na verdade, tomou infração ali, né? Ela mandou pra gente aqui, isso aqui é uma multa. Eu acho um absurdo, a gente tem 30 minutos, desde quando os médicos realizam as consultas em 30 minutos. Se eles pedem para chegar 30 minutos com antecedência e outra, atrás da policlínica não podemos estacionar, porque é para funcionários. A gente não tem mais estacionamento. Eu acho isso uma vergonha. Já que pagamos tanto imposto, não podemos levar um idoso no médico. Fica aí o recado da Roseli Pereira. Ô Gabriel Lângaro, você que tá na unidade móvel, tá indo aí pra 470, Gaspar, já te organiza, Gabi, pra essa semana dar um pulinho ali na policlínica. Vamos cedo ali ouvir as pessoas. O pessoal tá com dificuldade de estacionamento nessa região ali da policlínica rodoviária e Topava Norte ali. Uma policlínica que não tem estacionamento para as pessoas. Tem um espaço público que a prefeitura cobra estacionamento, área azul, enfim, toda essa situação ali no entorno da policlínica e do centro de saúde Rosária Machado Pereira. Ele tem duas unidades importantes de saúde que envolvem a saúde pública aqui em Blumenau. Obrigado, Roseli, tá feita aqui a tua reclamação, viu? Vamos tentar fazer uma reportagem ali. Fala, Rodrigo, bom dia, aqui é o Matheus da Itopava Norte, queria mandar um bom dia pra minha esposa Yasmin, que tá começando hoje num emprego novo, lá na

0: Tarde.
1: Oi, Rodrigo, bom dia. É a Célia aqui do Nova Esperança. Rodrigo, eu gostaria de saber por que que a médica aqui do Zieberkraut não quer fazer a receita do meu filho, que ele tem problema de ataque convulsivo. Ela disse para ele que ela vai fazer só dia 5 do mês que vem agora, de junho. E ele vai ficar uma semana sem remédio. Ele não pode, Rodrigo, ele não pode ficar nem um dia sem remédio porque ataca, dá o ataque convulsivo nele. Por que que ela não pode fazer, gente? Meu Deus, eu gostaria de saber com a Secretaria de Saúde o motivo que ela não pode fazer essa receita para ele, tá bom? Se você puder me responder, eu te agradeço.
2: Vamos repassar a tua questão aí para a Secretaria de Saúde de Blumenau. Obrigado, Tacélia. Tá feito aqui o teu registro também através do nosso WhatsApp. Vamos aguardar a resposta da Secretaria Municipal de Saúde de Blumenau sobre essa demanda apresentada aqui da Célia a respeito dessa receita médica. 6:28. Lembra que ontem nós falamos aqui, o Jefferson trouxe a informação da semana do MEI, do microempreendedor individual. Vamos trazer agora o diretor da Praça do Empreendedor aqui de Blumenau, o Anderson Veiga, que vai dar mais detalhes sobre essa semana do microempreendedor individual em Blumenau, que vai seguir até a próxima sexta-feira. Começou ontem. Os atendimentos acontecem na Praça do Empreendedor, no Shopping Parque Europeu e também na Intendência da Vila Itopava. Programação conta com palestras, oficinas, consultorias especializadas também. Vão ser oferecidas orientações sobre formalização, alterações cadastrais, emissão de guias, declaração anual de faturamento e negociações. O Anderson, então, da Praça do Empreendedor, dá mais detalhes aí da programação. Vamos ouvir.
3: A gente preparou uma semana com muito carinho para levar conhecimento, orientações e apoio aos empreendedores. Tanto aquele que já tem o seu negócio já constituído, como para aqueles também que desejam começar as suas atividades conosco. Então, durante a semana, a gente vamos estar com os serviços que a gente já oferece diariamente aqui, são as formalizações, alterações, negociações, entregas das declarações. E paralelo a isso, amanhã e na quarta-feira, a gente vai estar com uma consultoria individualizada aqui na praça de marketing, né? Fazendo as pessoas entenderem ali que as redes sociais deles fazem sentido no negócio deles e estão sendo assertivos ou não. Porém, a gente também entende que essa, por ser uma consultoria individualizada, eu tenho um limite de público, né? Eu vou atender 7 pessoas na terça e 8 pessoas na quarta. E daí como levar para os outros empreendedores que não vão poder estar aqui? E a gente pensou, e na quarta-feira à noite, lá na AMP, nós vamos fazer uma palestra com esse tema, né, do marketing e das redes sociais, né, o marketing direcionado para a rede social. Na quinta-feira tem um outro assunto também que começou esse ano, que é a reforma tributária. A gente tem muitas dúvidas, né? Tanto o MEI como o microempreendedor, o ME, o EPP, em relação, né, à reforma tributária. O que impacta na minha vida? Como que eu vou fazer uma nota fiscal? Enfim, né? Como que isso tudo funciona? Então, para isso, nós fizemos na quinta-feira, também lá na AMP, uma palestra específica para a reforma tributária. Né? Está aberto para todo o público e que queiram participar e entender melhor disso. E fechando a semana do MEI na sexta-feira, né, a sexta-feira é o dia D, que é onde ele vai encerrar tanto a declaração do imposto de renda à pessoa física, como também a declaração de faturamento do MEI. Também encerra-se na sexta-feira. Então a gente vai estar com um tirão aqui fazendo essas declarações.
4: Durante a semana do microempreendedor individual também será lançada uma plataforma que é a Contrata Mais Blumenau, um serviço que vai ser conectado com governos estaduais e o federal também. Como é que ela vai funcionar, Anderson?
3: A gente sempre tem essa preocupação, né, de fomentar o negócio do MEI, né? Para que ele possa realmente faturar e crescer e em um prazo muito curto sair do porte do MEI, enfim, melhorar essa corda com o ME ou outro mais. E como que ele faz isso? Ele faz isso faturando. Ele precisa faturar, ele precisa estar com o seu negócio ali ativo, né, e recebendo. E hoje a gente percebeu assim,

0: né? Que o governo, o órgão público pode ajudar nesse sentido? E aliado a isso, a gente pegou a plataforma que é a Contrata Mais Brasil, né, que é uma plataforma nacional, muito simples de lidar, direcionada ao MEI. Então, e daí a gente pensou, então vamos trazer isso, essa plataforma que é nacional, para a nossa realidade. Por isso o nome Contrata Mais Blumenau. Né? Então a gente vai fazer o lançamento na quinta-feira, lá no Salão Nome, dessa plataforma, falando o que, que é, como ela vai funcionar, como que os MEIs vão poder participar e qual que é a forma de atuação da Praça do Empreendedor, apoiando e ajudando toda essa engrenagem a funcionar.
1: Diretor da Praça do Empreendedor, que fica ali no Shopping Parque Europeu, Anderson Veiga, falando aqui na Menina sobre a Semana do MEI. Lembrando que no portal meninablu.com.br você também vai conferir essa programação completa. Tem muitos MEIs aí nos ouvindo, com certeza. É importante, né, que busquem essas atualizações, qualificações e também, claro, toda a regularização aí possível. 6:33. Vamos de setor policial agora.
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1: Jefferson Fagundes chega com as informações.
4: Rodrigo, agressões, ameaça, briga. Esse foi o resumo, né, do plantão policial das últimas 24 horas. Casos de desinteligência. Partir para agressão nunca é inteligente mesmo. A gente vai trazer esse resumo das últimas 24 horas. Teve um homem de 28 anos que foi preso ontem por lesão corporal após uma briga entre familiares. Essa situação toda acabou se desenrolando ali na Itopava Norte. Ocorrência atendida por volta das 7:30 pela Polícia Militar. No local, uma mulher de 29 anos. Ela disse, contou ali para os policiais que discutiu com o irmão e acionou o marido para ir até a residência. Quando o homem chegou, os dois envolvidos começaram a brigar, entraram em vias de fato, partiram para agressão mútua e os dois sofreram lesões. Diante da situação, o homem de 28 anos foi preso, os demais foram encaminhados também à central de plantão policial. O homem de 47 anos foi preso ontem à noite pela Polícia Militar. A polícia constatou que ele tinha um mandado de prisão ativo em seu desfavor. Essa abordagem aconteceu ali no bairro Passo Manso. A ocorrência foi registrada perto das 8 da noite, quando a guarnição estava fazendo um policiamento preventivo e abordou um veículo. Durante a consulta, os policiais verificaram um mandado de prisão pelo crime de ameaça. O homem também foi detido. E numa outra situação, ainda na segunda-feira, esse caso foi no bairro Velha Grande, um homem de 33 anos foi preso, recebeu voz de prisão por ameaçar a companheira. A ocorrência foi atendida por volta das 8:30 da manhã. Segundo relatos da vítima, uma mulher de 28 anos, o companheiro teria feito uso de droga, possivelmente cocaína. Depois, ficou violento, passou a ameaçá-la, inclusive de morte. Ela também informou aos policiais que sofria constantemente violência psicológica, ameaças, esse comportamento, né, possessivo por parte do homem. Um homem de 33 anos foi preso ontem à tarde por conta de uma agressão no bairro Tribés. Ocorrência registrada perto das 2 da tarde. A vítima contou à polícia, né? A vítima é uma mulher de 47 anos, que o companheiro chegou em casa aparentando estar embriagado e já de início, né, iniciou uma discussão. Em seguida, ele passou a quebrar objetos na residência e agredir a mulher com aquele golpe chamado, né, mata-leão, e também com socos. Recebeu voz de prisão também. Esse homem foi encaminhado à autoridade policial para prestar esclarecimentos. São as principais informações desse plantão das últimas 24 horas. Segurança Pública em destaque aqui no Jornal da Menina. Rodrigo.
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1: Vamos trazer dicas aqui para você, ó. 6:36 agora. 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
1: Daqui a pouco a gente vai falar na linha aqui da segurança ainda de um caso aí de um dentista que teria partido pra cima, ou o pai partiu pra cima, enfim, a polícia até foi acionada e tudo mais, a questão aí da Secretaria de Saúde abrindo até uma apuração interna para ver o que ocorreu. Relato do pai, né, que disse aí que houve uma agressão após uma confusão com um dentista numa unidade de saúde aqui em Blumenau. A gente vai já falar mais sobre esse caso, porque a Secretaria de Saúde aí de Blumenau se manifestou. Então fique acompanhando aqui o Jornalismo da Menina. A seguir tem o trânsito e vamos já conversar ao vivo aqui com o professor, analista político Josué de Souza, falar um pouquinho do cenário atual aí para as eleições desse ano. Dia 4 de outubro tem o primeiro turno das eleições nacionais. Como é que tá a situação aí, as conjunturas eleitorais, partidárias, quem vai ser candidato, quem tá mais perto de ganhar a eleição hoje? Já o professor Josué vai responder pra gente, tá bom? Fica ligado na Menina, voltamos já.
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4: 6:42. Vamos com você. Aqui a informação não para. Daqui a pouco o Gabriel Lângaro já vai trazer aqui as notícias do trânsito com a unidade móvel. Mas agora já vamos conversar ao vivo aqui no estúdio com o professor Josué de Souza.
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4: Ele que é cientista social, nosso analista político aqui na Rádio Menina. Eleições cada vez mais perto. Quando a gente vê, já estamos agora em junho, né? Semana que vem. Já logo, logo chega aí 4 de outubro, né, professor? Bom dia, bem-vindo.
5: Bom dia, Rodrigo, bom dia, Jefferson, bom dia, Adriano, é um prazer estar aqui com vocês mais uma vez nesse ano que é tão importante para a decisão sobre os destinos do nosso país e o destino do nosso estado aqui em Santa Catarina.
4: O eleitor, como é que está, professor, em relação a escolher os seus candidatos? O pessoal tá interessado com o assunto eleições ou agora é Copa do Mundo, depois da Copa é que vai ver eleição, hein?
5: Tem dois fatores, né? Eu não sei se é tanto a Copa do Mundo, porque me parece que a Copa do Mundo esse ano está tão desinteressante quanto a eleição, né? Ou mais do mesmo como a eleição. Uma vez que nós já decidimos se o Neymar vai ou não para a seleção, que era a polêmica muito maior do que o resultado. Mas há um certo cansaço da população em geral com o debate sobre a política no Brasil, né? Esse país está numa crise política pelo menos desde 2016 e há um certo cansaço que se representa nas pesquisas eleitorais aqui no Brasil. E por outro lado também, que é fruto desse processo de crise política, há um congelamento no cenário eleitoral pelo menos desde a última eleição, né? Meio que as coisas já estão mais ou menos meio que decididas e vai ser os detalhes que vão influenciar no resultado da eleição.
4: Aqui em Blumenau, começando com o local aqui, apesar de ser uma eleição que vai eleger presidente, governador, deputados federais, senadores, né? Que interessa muito aí questão de Brasília, mas tivemos aí as operações policiais do GAECO. O que isso vai impactar eleitoralmente aí para os pré-candidatos e possíveis candidatos também nas eleições desse ano?
5: Influencia, e é óbvio que influencia inclusive nesse cansaço que nós vimos falando. A população em geral já não suporta mais tanta corrupção, tanta gente mexendo com dinheiro público e com dinheiro que era da educação, que era da merenda, que era da saúde, que era da segurança pública, né? O que dá uma sensação de que tudo está errado, que todo político é corrupto e tudo que é voltado à decisão pública é ruim. Isso faz mal para a democracia, isso faz mal para o serviço público em geral. Mas, de fato, eu acho que influencia muito mais na disputa pela Assembleia Legislativa aqui em Blumenau, que vai ser bastante feroz, né? Não sei se esse é o adjetivo correto para a gente utilizar, mas bastante concorrido. Se não definindo eleição, mas dificultando a chegada de alguns candidatos na eleição. E é preciso a gente destacar aqui, por justiça, que nenhum dos pré-candidatos, que são todos pré-candidatos nesse momento, apareceram em nenhuma lista ou processo judicial ou busca do GAECO. Porém, os seus assessores direto e indireto estão. E numa campanha eleitoral, mais importante talvez do que colocar o nome é tu ter gente que trabalhe para você. e quando os candidatos passam a ter seus assessores presos, alguém vai ter que fazer campanha pro candidato e acaba dificultando.
4: Por enquanto ninguém foi preso, né?
5: Mas
4: a gente sabe, o promotor teve semana passada aqui, que desdobramentos podem ocorrer, né?
5: Não pode ocorrer, e é óbvio que se o assessor direto de anos está metido no rolo, óbvio que o candidato em alguma informação tinha, mas ainda felizmente estamos numa democracia, numa república, e todos devem ser julgados conforme a lei e depois ser condenado, né?
4: E tem os mais beneficiados também com as operações, professor?
5: E por outro lado também, como é, e sobretudo na faixa do Partido Liberal, né, e da direita, tem uma concorrência bastante aguda de candidatos a deputados estaduais, não só dificulta a chegada de algum candidato, mas também facilita a vida dos outros candidatos. Porém, os candidatos que não estão envolvidos em corrupção, não adianta só o concorrente estar. Vai ter que ter estrutura, né? Gente trabalhando também, chegar a informação no eleitor do processo eleitoral, o que não faz que automaticamente as denúncias que a gente está vendo no GAECO decida eleição. Mas com certeza torna a corrida um pouco mais confusa.
4: O senhor é cientista social. Muita gente aqui em Blumenau está indignada com essas operações, está revoltada, né? Enfim, está desapontada, entre outros adjetivos. O senhor acha que muita gente vai deixar de votar dia 4 de outubro como resposta aí à sua indignação? Isso não é ruim? A gente não poderá ter menos representantes daqui a pouco em Brasília, em Florianópolis, por causa disso?
5: Nós já temos perdido representação em Brasília e em Florianópolis nas últimas eleições, né? Apesar de que, mesmo com menos representante, nós tivemos representações bastante efetivas, tanto em Brasília quanto em Florianópolis, tanto pela direita quanto pela esquerda, né? Mas a gente tem uma tendência nas últimas eleições no Brasil inteiro de aumentar a presença do eleitor, né? Não dá para dizer a priori que se o eleitor vai votar ou deixar de votar na eleição por conta das denúncias de corrupção. E também não acho que o eleitor, Rodrigo, tenha possibilidade, e nem mesmo nós que trabalhamos com política direta ou indiretamente, né? Vocês da imprensa, eu analisando, não tem, e ou até um eleitor mais instruído, não tem como ele prever previamente se o cara vai se corromper ou não, né? O debate do combate à corrupção é o seguinte: é a gente fortalecer os mecanismos de combate à corrupção, né? Isso me parece que, por uma motivação ou outra, no Brasil isso está funcionando, tanto nacionalmente quanto regionalmente, né? E aí a gente pode questionar se é por interesses eleitorais, se não é por interesses eleitorais, mas o fato é, tem gente cuidando, e gente que é paga para isso: Ministério Público, Receita Federal, Polícia Civil, no caso aqui de Santa Catarina, trabalhando por nós e fazendo o seu trabalho de fiscalização e combate à corrupção. Isso está sendo feito.
4: O senhor acredita que essas operações tiveram cunho político no ano de eleição ou não?
5: Tudo é política, Rodrigo.
4: O cunho eleitoral, então?
5: Tudo é política, né?
4: Mas com eleitoral, vou refazer a pergunta.
5: Mas
4: vamos lá, professor, responde pra gente.
5: Não dá para dizer diretamente, né? Mas as instituições não trabalham sozinhas, né? Tem gente por trás das instituições, e é legítimo, inclusive, né? Agora, não me parece que nenhum dos acusados, tanto nacionalmente quanto localmente, veio a público e disse assim: eu estou sendo injustiçado, eu não estava fazendo o que fui pego no flagrante fazendo, né? Se é por motivações eleitorais ou se é por motivações puramente de dever de ofício. E quero mais uma vez aqui registrar isso: no Brasil nós temos um forte aparato legal de combate à corrupção. Os nossos níveis de corrupção não são menos nem mais do que outros países desenvolvidos, que têm uma organização republicana como o Brasil. Os nossos mecanismos de corrupção, é falsa a ideia que no Brasil todo mundo é corrupto, que todo político é corrupto, que toda autoridade pública é corrupta. É falsa essa ideia. os nossos mecanismos de corrupção funcionam, tanto é que a gente tem colocado gente muito poderosa presa. Se os mais poderosos têm dinheiro para comprar, para pagar justamente os melhores advogados, é outra coisa, né? Tem muito mais a ver da estrutura da sociedade do que da previsão legal. Agora é óbvio que por conta dessa faixa pela direita está mais povoada, tu tem mais gente interessada em um puxar o tapete do outro, em um brigar com o outro e arrumar pé com o outro. Mas isso diretamente não vejo. Sim. Que decida eleição a priori. Não é porque um candidato está com todos os seus assessores praticamente e todos os seus ex-secretários envolvido em corrupção que esse cara vai perder a eleição, e nem mesmo que os outros vão ganhar. Os outros vão ter que trabalhar para ganhar eleição se ganha pedindo voto para as pessoas, e ele vai ter que se explicar, e a dificuldade é que ele está com todos os assessores praticamente envolvido em corrupção. Quem é que vai pedir voto para esse senhor? Quem é que vai chegar lá para o Adriano dizer: Adriano, vota? É isso que é. A campanha eleitoral é muito mais isso nesse momento.
4: Os bastidores aí, né?
5: Os bastidores.
4: Ô, professor, e Vorkário, hein? Eu queria entrar também antes de liberar o senhor aqui nesse assunto, porque é o tema aí das últimas semanas, né? O Zema tem dado muita entrevista. Flávio aí toda hora tá aparecendo com alguma coisa com o Vorkário. Qual é a análise que o senhor faz desse cenário nacional para presidente, que é tão importante, né, e tão impactante para questão estadual aqui em Santa Catarina, até mesmo aqui em Blumenau? Então, qual é o cenário que o senhor desenha hoje para a gente aí em relação à disputa presidencial?
5: A eleição ainda está, nem começou a campanha ainda, nós ainda estamos em período de pré-campanha, né? O Vorkário e o escândalo em torno do Vorkário é o que, como que funciona o capitalismo no mundo inteiro, não é só no Brasil, né? E volto a dizer, eu não gosto de análise que diz: ah, o Brasil é tudo ruim. Não, o Brasil tem muita coisa boa. Tem coisa ruim? Tem, como todo um país no mundo, né? Até esses dias, os Estados Unidos, que para alguns é o paraíso do mundo, está envolvido, e não está mal contado ainda, um dos maiores escândalos sexuais que envolve a elite política dos Estados Unidos inteira, né? Envolvido com a elite econômica e até o próprio presidente da República, há quem diga que ele se meteu em algumas guerras para abafar esse processo.
4: Uma coisa muito nojenta, diga-se de passagem.
5: É, nojenta com...
4: horripilante, né?
5: É, e com tentáculos na economia, na política, nas relações internacionais, na mídia, em todos os lugares, né? Então, o Brasil não tem nada de menos ou mais do que isso, né? O Vorkário compreendeu como que funciona o poder. O poder funciona comprando, né? Pode funcionar comprando e comprando influência, e ele passou a comprar influência. Claramente, ele comprou políticos de direita e de esquerda e comprou parte do judiciário, pelo que parece. Muito mais a direita, e aí nós temos que ser justos, do que a esquerda, né? Pelo que apareceu até agora, e tem um sociólogo que eu gosto muito, o Celso Rocha de Barros, que está fazendo monitoramento desse negócio, e ele diz: por enquanto, o que apareceu até agora, o Vorkário é um problema azul, ele não é um problema vermelho. E como problema vermelho, porque quem estava no poder naquele momento era o governo Bolsonaro, ele passou a comprar autoridades e financiou parte do poder dos Bolsonaro enquanto eles estavam na presidência da República. E agora esse negócio destampou, né? E a família Bolsonaro está tendo que se explicar de muito dinheiro que foi pego, sobretudo de aposentados. E aí a gente deve marcar isso. Isso é dinheiro público, né? Dinheiro de previdência de aposentados. Na eleição, Rodrigo, eu também tenho dúvida se isso vai impactar. Uhum. Eu sinceramente tenho dúvida e acho que não. O que alterou, e é isso nas pesquisas já é fácil a gente perceber, foi a tendência do que estava acontecendo. O Flávio Bolsonaro interrompeu uma tendência de crescimento. Uhum. E acho inclusive que em algum momento o Flávio Bolsonaro chegou a liderar as pesquisas, enquanto o presidente Lula passou a ter uma tendência de crescimento nas últimas eleições, né? É como se as duas, e pro nosso ouvinte construir a imagem, né? Os dois estavam vindo assim e agora os dois estão indo assim, né? Um crescendo e outro caindo. O presidente Lula, que estava caindo nas pesquisas, passou a subir levemente ainda, e o Flávio Bolsonaro parece que encontrou um teto, e o teto dele passou a ser um nome chamado Volcaro. E claro que os oponentes deles vão passar a explorar essa tendência durante a eleição inteira.
4: Isso influencia aqui em Santa Catarina para o crescimento do Gelson Merizio, por exemplo, que é o candidato da esquerda, não, ou não?
5: Acredito que não. O Gelson Merizio tem teto em Santa Catarina. Aliás, eu estava dando uma olhada, óbvio, ontem, me preparando para a entrevista aqui. O Gelson Merizio é o que mais tem rejeição em Santa Catarina, dos candidatos que estão no processo. Acho que não interfere, não, e muito menos não acredito que por exemplo, o governador Jorginho Melo vai ter respingo no seu, por conta da história do Volcaro. A não ser que a gente encontre um áudio do Jorginho Melo pedindo dinheiro pro Volcaro, uma coisa, e assim, para que não se use isso, né? Estou trabalhando num campo de hipótese. Ou numa, sim, festa do Volcaro, aparece o Jorginho Melo na festa.
4: Contando
5: do...
4: dinheiro, daí, contando... daí.
5: Aí a gente está trabalhando por outra hipótese. Mas assim, aí vamos ser justos, né? Aqui tratando as informações com bastante cuidado. Santa Catarina foi um dos poucos estados governados pelo Partido Liberal que não botou dinheiro no fundo de previdência do Volcaro. Inclusive, eu fui, porque como eu sou servidor do estado, né? Primeira coisa, quando estourou, eu pensei, a minha aposentadoria tá indo embora. Eu fui lá olhar se Santa Catarina não botou, tá? Foi pouco, porque o Rio de Janeiro colocou, o Amapá colocou, vários estados aonde todos governados pelo Partido Liberal, prefeituras colocavam dinheiro da Previdência para salvar o banco do Volcaro, salvar entre aspas, né? Na verdade era para lavar dinheiro.
4: Muito bem, professor, preciso te liberar aqui por causa do horário, mas acho que já deu uma esclarecida. Na verdade, tem muita água para passar debaixo da ponte. Com certeza a gente vai marcar mais vezes com o senhor aqui para retornar e bater esse papo sempre frequente com a gente aqui, para desenhar alguns cenários e esclarecendo o nosso público ouvinte da Rádio Menina para se preparar e votar bem. Votar bem, né? Não podemos desanimar a gente, né? Em relação à corrupção, vamos votar. Aliás, aí é a hora que a gente tem que votar, dia 4 de outubro, nas eleições em todo o Brasil. Professor Josué de Souza, cientista social e nosso analista político aqui na Menina, autor do livro, inclusive, Religião, Política e Poder. Recomendamos a leitura para você. Professor, obrigado pela visita aqui, forte abraço.
5: Muito obrigado, Rodrigo. Estou sempre à disposição.
4: Valeu, obrigado. Boa aula aqui. O professor vai sair daqui, já vai para a escola, né? Então já tem que liberar ele para ele não se atrasar, né? Um minutinho faltando para as 7. Vamos agora com o Gabriel Lângaro.
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4: Gabriel Lângaro chega com as informações do trânsito, direto da unidade móvel. Vai lá, Gabi.
6: Ok, Rodrigo, trago agora as informações do trânsito e eu já começo, né, destacando uma situação inusitada, digamos assim, que aconteceu na rua Erwin Musk, isso na Vila Itoupava. O que é que acontece? O menor de idade, adolescente de 15 anos, foi até a oficina do próprio pai, pegou sem autorização um carro, um Volvo XC90. Bom, ele estava na condução irregular desse carro, enxergou uma viatura da guarda de trânsito, que estava estacionada ali próximo da intendência da Vila Itoupava, e é claro que se assustou, né? Ele é menor de idade, não tem carteira de habilitação, enxergou uma viatura, se assustou e pisou fundo no acelerador, viu? Nessa fuga, nessa tentativa de fuga aí, ele perdeu o controle da direção, claro, e bateu contra um poste, né? Apesar da força desse impacto, o motorista, esse jovem, né, esse adolescente, saiu ileso, sem nenhum ferimento. Polícia Militar foi acionada, fez o laudo, encaminhou esse adolescente, né, junto com a mãe dele, para a central de plantão policial, para os procedimentos legais. Já na madrugada de hoje, por volta da 1h40, também teve uma situação na rua Oscar Halls. Motorista de um Hyundai Tucson, 43 anos, perdeu o controle do carro, atingiu meio fio e na sequência bateu contra o guard-rail. A condutora não se feriu, né, não teve ferimentos, mas a passageira também de 43 anos, né, ficou ferida. O corpo de bombeiros prestou socorro e levou para o Hospital Santa Isabel. Ali na cena do acidente mesmo, né, a motorista recusou o teste do bafômetro. Portanto, os agentes aí aplicaram todas as multas administrativas cabíveis, claro, e o guincho removeu o carro, essa Tucson, para o pátio da Secretaria de Trânsito e Transportes, né, a SMTT. Outras situações que também movimentaram o trânsito: teve uma colisão frontal que causou lentidão na rua Francisco Faldic. O acidente envolveu um Celta dirigido por um jovem de 18 anos que saiu ileso e um Fiat Palio de Gaspar. A condutora do Palio, 25 anos, sofreu ferimentos apenas leves. Os bombeiros prestaram um atendimento ali mesmo na rua e ela recusou encaminhamento até o hospital. Para fechar o nosso giro, ontem por volta das 8h10, teve uma situação também na Via Expressa, bairro Itopava Norte. O Fiat Argo e uma Honda Bis colidiram de lado, né? O motorista do carro, de 49 anos, não teve ferimentos. Piloto da moto, uma jovem de 24 anos, caiu ferida no asfalto. A ambulância dos bombeiros fez o resgate e encaminhou para o Hospital Santo Antônio. São as principais informações referentes a ocorrências, né, envolvendo o trânsito aqui na cidade. Destaco agora, né, o resultado da operação da Polícia Militar. Ontem também teve operação da Polícia Militar envolvendo o trânsito. De acordo com o relatório, né, da Guarda de Trânsito e também da Polícia Militar, né, confirmado pela Polícia Militar através dessa operação do 10º Batalhão, teve uma fiscalização de trânsito com pelo menos 10 pessoas abordadas, 15 veículos abordados, 10 autos de infração lavrados, né, de veículos irregulares, 2 carros removidos para o pátio, 1 recusa de bafômetro e também, né, 1 auto de infração administrativa por drogas. A polícia encontrou drogas ainda em um desses carros que estavam rodando pela região norte da cidade de Blumenau quando caíram nessa fiscalização da Polícia Militar. São as principais informações do trânsito. Daqui a pouco trago a unidade móvel com muitas outras informações também envolvendo o trânsito aqui na Rádio Menina.
4: Valeu, obrigado, Gabriel Lângaro. Jefferson Fagundes traz agora informações sobre obras em Blumenau impactando o trânsito, Jeff.
7: Pois é, Rodrigo, a rua Marilândia, no bairro Progresso, aqui em Blumenau, ela vai ficar totalmente interditada entre os dias 27 e 31 de maio, ou seja, entre a próxima quarta-feira, amanhã, e o domingo, dia 31. Isso vai ocorrer para a realização de concretagem do pavimento. A orientação é para que os moradores retirem os veículos, atenção, retirar os veículos da via antes de quarta-feira e buscar um estacionamento provisório durante o período das obras, tá bom? Segundo informações que foram divulgadas pela prefeitura, o acesso para automóveis deve ser liberado a partir do dia 1º de junho, ou seja, segunda-feira da semana que vem. Rua Marilândia, no bairro Progresso, totalmente interditada entre os dias 27 e 31 de maio para realização de obras de concretagem ali do pavimento.
4: 7h04.
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4: E daqui a pouco a gente tá de volta com a previsão do tempo, muitas outras notícias, informações para você, tem a unidade móvel também chegando já já. Cristiano Silva, daqui a pouco com informações da história do Procon estadual ontem aqui em Blumenau sobre essa questão aí das fiações nos postes de Blumenau e região. Programa Fio, é Limpa Fio, acho que é isso, né? É Limpa Fio ou Fio Limpa? Agora eu nunca sei, né?
7: Limpa Fio.
4: Limpa Fio, né? O nome também não importa muito, né? A ordem, né? Dos fatores não altera o objetivo aí final, que é limpeza, que é segurança, porque pensa numa vergonha aí, essa fiação solta. 6 pessoas já morreram aqui em Santa Catarina esse ano por causa de fiação solta. Olha o perigo que é isso, a gente sempre fala, né? Não é só beleza, é questão de segurança realmente. Fica por aí, já já estaremos de volta, 7:07 agora.
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5: 7h12, vamos com a previsão do tempo agora aqui no Jornal da Menina. O Gabriel Cassol já está com a gente aqui, deixa eu ver se ele tá aqui nessa linha. Oi Cassol, tudo bem? Bom dia.
6: Bom dia, Rodrigo, tudo certo?
5: Tudo, e contigo?
6: Tudo tranquilo, Rodrigo.
5: Beleza, agora estamos aí com uma chuvinha de leve, né? Tempo tá instável, vai ficar assim a terça-feira toda, Cassol?
6: Isso, Rodrigo. Terça-feira de tempo instável ao longo do dia. Temos uma frente fria atuando sobre o estado, que tá favorecendo essa condição de chuva. Nesse momento, apenas chuva fraca, como você falou, mas aí nas próximas horas, já nas próximas 2 horas, pelo menos, a gente já tem novas áreas de instabilidade que estão, nesse momento, atuando no Alto Vale e estão se deslocando aqui em direção ao Médio Vale. Então, a gente deve ter uma chuva fraca, até mesmo uma chuva moderada, aí nas próximas 2, 3 horas aqui na região de Blumenau. Então, pessoal que não saiu de casa, ainda dá tempo de levar o guarda-chuva, se preparar aí para essa chuva que está chegando aí nas próximas horas. Essa condição de instabilidade se estende ao longo da terça-feira, então durante a tarde novamente poderemos ter novas pancadas de chuva que podem vir ali com algumas trovoadas, e a temperatura máxima hoje à tarde fica em torno dos 22 graus. A partir da noite, essas instabilidades se afastam aqui da nossa região e o tempo volta a ficar firme. Amanhã, quarta-feira, vamos ter uma nova massa de ar seco e frio avançando, trazendo, além do retorno do tempo firme e ensolarado aqui na região do Médio Vale, vamos ter também o declínio da temperatura. A máxima amanhã fica na casa dos 23 graus, mas a mínima ocorre ao finalzinho da noite e fica em torno dos 13 graus ao final da quarta-feira. Então, quarta-feira finaliza gelada aqui na nossa região, Rodrigo.
5: Então, frio vai ser amanhã de noite.
6: Exatamente. A partir da noite, a temperatura entra em bastante declínio aqui na nossa região.
5: E aí vai ficar frio até quando?
6: Pelo menos até a quinta-feira, a gente tem ainda uns dias bastante gelados, né? Quinta-feira com amanhecer de 11, 12 graus nas primeiras horas do dia, a máxima durante o período da tarde em torno dos 21 graus, mais um dia ainda bastante ensolarado aqui na nossa região, quinta-feira. Aí na sexta-feira a gente tem aí o avanço da circulação marítima, favorecendo o aumento da nebulosidade. Apesar da nebulosidade ser maior na sexta-feira, a gente não tem previsão de chuva. É um dia de tempo firme, mas com muitas nuvens. Sexta-feira ainda é um dia gelado, amanhecer ainda com temperatura em torno dos 13 graus e máxima no período da tarde em torno dos 20 graus aqui na nossa região, Rodrigo.
5: Amanhã o sol já volta a brilhar?
6: Exatamente, amanhã o sol volta a brilhar, um dia bastante ensolarado ao longo da quarta-feira, Rodrigo.
5: Tá bom, hoje ainda essa chuvinha, esse tempo mais de preguiça, né? Na terça-feira com essa instabilidade, pista molhada, cuidado aos motoristas aí também. Agradeço aqui o Gabriel Cassol, meteorologista ao vivo no Alerta Blue. Obrigado, Cassol.
6: Valeu, Rodrigo, um grande abraço, até mais.
5: Valeu, o Cassol teve ao vivo ontem aqui no estúdio com o Coronel Menestrina. Para quem não acompanhou a entrevista ontem sobre o El Niño, tá no portal Menina Blue, viu? portalmeninablue.com.br. É só você acessar lá que você vai encontrar a entrevista na íntegra, inclusive, tá? Vamos agora chamar o Gabriel Lângaro mais uma vez.
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5: Vamos lá, o Gabriel tem informações, tem radares aí sendo colocados na BR-470, é isso mesmo, Gabriel Lângaro?
7: Exatamente, Rodrigo. BR-470, né? Mais precisamente aqui nas proximidades do quilômetro 32. Pro ouvinte, pro motorista se localizar, fica aqui no bairro Margem Esquerda, muito próximo, né? Da rua Angelina ou Albertina Maba. Da rua Albertina Maba, né? Aqui na região da Margem Esquerda, né? Inclusive, é uma reivindicação muito antiga, né? Da própria comunidade, né? Motivou, inclusive, a prefeitura aqui de Gaspar, no início deste ano, pedir pro DENIT para reaplicação ou reinstalação desses radares, né? Eles tinham uma vez, foram desativados e agora, nessa semana, passam a ser instalados mais uma vez, tá? Então, isso atende, inclusive, uma reivindicação da própria Prefeitura de Gaspar, que solicitou no comecinho deste ano, ali no dia 19 de janeiro de 2026, solicitou pro DENIT que os radares fossem reinstalados por aqui. Por quê? Porque é uma reta BR-470, pista duplicada, e os motoristas fazem nesse trecho aqui, próximo a um posto de combustíveis, próximo a Albertina Maba, uma verdadeira pista de corrida. Então, os radares são essenciais. Eu conversei também com, né, um colaborador aqui do posto de combustíveis. Ele deu seu relato, né? Ele mora aqui nessa região, né, e fala as dificuldades que ele tem para atravessar aqui na BR-470, né, muito por conta da passarela que não existe por aqui, né? Então essa é uma outra questão, mas agora com a reinstalação desses radares, como é que fica a situação dele? Vamos ouvir.
8: Aqui para nós fica bom, fica bem melhor, só que o essencial para nós aqui seria uma passarela, que é o radar, por mais que eles reduzem a velocidade, é muito perigoso a gente estar atravessando a BR, mas a gente que depende de atravessar a BR, que a gente mora na rua Albertina Maba, aí não tem outro acesso.
7: E aqui o pessoal faz da 470 uma pista de corrida, né?
8: Sem os radares, sim, verdade. E é muito perigoso, que a maioria do pessoal que atravessa a BR ali são crianças, né? Aí a gente fica preocupado, que são filhos indo pra aula e já aconteceu mortes ali. A gente, às vezes, não sabe, né?
7: E como é que você faz pra chegar em casa?
8: Olha, eu tenho, no momento, eu de veículo, eu tenho que fazer um retorno lá no Sertão Verde, que fica muito longe, dá mais de 5 km do que mudou pra nós aqui. E pra atravessar ali de a pé, a gente tem que prestar muita atenção, porque os veículos vêm em alta velocidade, né? Agora que o radar ainda tá desligado, mas assim que ele desligar, ainda dá uma ajuda pra nós.
7: Ok, esse então o Miguel, né, ele falou com a gente sobre a instalação desses radares. Por enquanto, né, estão desligados dos dois lados da via, tanto para quem vai sentido Navegantes quanto quem vem sentido a Blumenau. Eles estão piscando, mas não estão marcando a velocidade nesse primeiro momento. Já entrei em contato com o DENIT para saber quando eles vão de fato começar a fiscalizar, né, a velocidade dos veículos. Ainda não tive essa resposta, mas tendo, né, um retorno por parte do DENIT, né, nós vamos atualizar também no portal meninablu.com.br. Agora perceba, Rodrigo, que essa fala do Miguel trouxe um outro problema: passarela. Não tem travessia. Aqui na 470, uma travessia segura, né? O certo seria as passarelas. E não há esse projeto, né, de instalação, pelo menos nesse primeiro momento, de passarelas ao longo aqui da BR-470. A Câmara aqui de Gaspar, no ano passado também, já oficiou o Ministério Público para que intimasse ali o DENIT e fizesse a instalação das passarelas, mas até o momento, né, não tem essa possibilidade, pelo menos através de projeto, na instalação de passarelas nesse trecho aqui da Albertina Maba, um trecho que muitos acidentes já aconteceram, inclusive acidentes fatais, viu, Rodrigo?
5: É verdade, né, Gabriel? Tomara que agora dê uma aliviada nessa questão da insegurança, mas o essencial é a passarela, né? A passagem que não foi realizada, o DENIT fez aí o projeto, né, antigamente, enfim, a gente acompanhou aí todo o desenrolar da história, mas sem passarela. Como é que faz, né, gente? Uma duplicação de uma rodovia em áreas urbanas, a exemplo de Blumenau e Gaspar em Indaial, e não tem passarela, um absurdo, né? Ô Gabriel, só para finalizar, tem essa questão aí que você acompanhou ontem, você esteve ali na região da República Argentina, na Ponta Aguda, sobre aquelas pedras ali que estão rolando no morro, devido a uma obra privada, e a comunidade ali tá preocupada, tanto que na sexta-feira, uma pedra grande atingiu uma casa ali, por sorte, ninguém ficou ferido. Prefeitura de Blumenau se manifestou, Gabi?
7: Exatamente, Rodrigo, né? Estivemos acompanhando ontem com a Rádio Menina, né? Inclusive consegui conversar com este morador. Nesse primeiro momento, né, ele preferiu não falar com a imprensa, não dar entrevistas, né? Nesse primeiro momento, a gente respeita, claro, uma situação de um susto, né? E danos materiais à sua casa, né? Principalmente, ele estava me contando que vai comemorar no dia 22 de maio um segundo aniversário, porque foi questão de 5 minutos, né? Ele estava no exato ponto, né, onde essa pedra atingiu. 5 minutos antes, ele deixou o local e depois só escutou, né, o estrondo dessa pedra que desceu, né, este morro. Inclusive, a Defesa Civil, né, Secretaria de Proteção e Defesa Civil de Blumenau, esteve lá ontem à tarde, né, avaliando toda a situação, né, e disse, inclusive, né, emitiu uma nota afirmando que essa residência da rua Antônio Cardoso, no bairro Ponta Aguda, né, ela foi atingida por uma rocha na sexta-feira ainda, e as equipes, né, estiveram nessa segunda-feira lá fazendo a avaliação das situação, avaliação do risco, né? As equipes reforçam que só foram avisadas sobre o caso pela imprensa, né? E por isso que a Defesa Civil não foi antes lá no local, por isso que não foi na sexta-feira. Então isso é importante também, que qualquer situação envolvendo a Defesa Civil acione, né? Acione a Defesa Civil, que a equipe vai lá para fazer a avaliação. Ainda a nota da secretaria diz o seguinte, né? Que em contato com o responsável pela obra, ele se comprometeu a reparar os danos que foram causados na casa e também a retirada dessa rocha. Ontem ainda estava lá, é uma rocha muito pesada, não consegue fazer a remoção de uma forma simples. A empresa também está providenciando melhorias no local para assegurar a estabilidade do muro de contenção e evite que novos acidentes aconteçam. Lembro que ontem, né, nós estivemos por lá, inclusive colocamos imagens na nossa live de que outras pedras também correm o risco de descer. Então essa que é a informação da Defesa Civil, que a empresa já está comprometida em reforçar a segurança ali de um muro de contenção para evitar que novos acidentes aconteçam, como esse que, né, infelizmente aconteceu. Foi mais um susto, prejuízo apenas material, na rua Antônio Cardoso, no bairro Ponta Aguda, por volta das 3, 4 horas da última sexta-feira, Rodrigo.
5: Obrigado, Gabriel Lângaro, valeu aí pelas informações e atualizações também. 7:22 agora. Jefferson Fagundes, vamos trazer informação com você agora sobre a questão da obra ali na rua Doutor Pedro Zimmermann. Tem informação importante aí chegando, questão das desapropriações para obra de triplicação, não é nem duplicação, é triplicação aí da rua Doutor Pedro Zimmermann na Itopava. Fala, Jeff.
9: Pois é, Rodrigo, é uma nova etapa, né? Com o início do processo de desapropriações. Tudo isso, obviamente, é necessário para a execução da obra. Nesta semana, a prefeitura anunciou que equipes técnicas da própria prefeitura e do governo do estado realizam uma vistoria de alinhamento. Isso acontece para definir os procedimentos, o cronograma das indenizações, né, aos proprietários dos imóveis atingidos pelo projeto. Bom, a intenção prevê a ampliação de 4,6 quilômetros da atual SC-108 entre o viaduto da Mafisa e as proximidades da rua Carlos Pagel. O trecho é um dos principais, né, corredores viários da região norte. Nesse momento, certamente tem gente nos ouvindo ali na lentidão, até mesmo parado no trânsito. É movimento intenso de veículos em vários horários do dia, além de ser uma ligação, né, entre os municípios de Massaranduba e Jaraguá do Sul. O governo do estado autorizou o município a conduzir as ações na rodovia estadual e garantiu o repasse de 35 milhões de reais para custear exclusivamente as desapropriações. Além da terceira faixa nos dois sentidos, o projeto ele inclui a implantação de calçada, ciclovia, canteiro central e novos pontos de retorno. Paralelamente às desapropriações, a prefeitura diz que também trabalha na preparação da licitação da obra, que será financiada, né, com os recursos do Fonplata, dentro de um pacote de investimentos em infraestrutura urbana. A gente ainda não tem datas, esse cronograma completo, porque nessa semana justamente esse alinhamento está sendo feito sobre os procedimentos e o cronograma que será cumprido, aí sim para a gente ter início, né, desse trabalho prévio para triplicação ali da rua Doutor Pedro Zimmermann, importante corredor aqui do município de Blumenau. O trânsito ali é sempre puxado, sempre pegado, e a expectativa é que essa obra ela avance e traga mais qualidade, né? Mais tranquilidade para os motoristas, condutores, enfim, para quem precisa passar por ali diariamente, Rodrigo.
5: É verdade, né, gente? Essa obra aí tá mais do que atrasada, né? É necessário já, isso já devia ter sido feito já uns 10, 15 anos atrás já, né? quando saiu, por exemplo, lá a ponte do Badenfurt, né? Já devia ter saído a duplicação ou triplicação da Pedro Zimmermann, né? Porque daí eu estava pensando, imagina o que seria do trânsito Blumenau se não fosse o prolongamento da Humberto de Campos, a ponte do Badenfurt, né? Que são obras mais recentes aí da mobilidade urbana. Urgentemente nós precisamos de mais acessos, de mais ruas, mais construções grandes e rápido, não coisa demorada. Eu passei esses dias lá, chefe, na Pedro Zimmermann, naquele primeiro trechinho da Unicelvi, é muito devagar. Você passa lá uma semana, você passa daqui um mês, parece que tá do mesmo jeito. Não muda, é impressionante.
9: É, exatamente. Em muitos casos, né? Até na unidade móvel, em alguns pontos ali da Itopava Central, a gente demorava quase uma hora para chegar aqui no centro, nessa faixa de horário, entre as 7 e 8:30 da manhã.
5: É isso mesmo. É. Eu conversei com um cobrador e um motorista de ônibus semana passada na Itopava Central, e eles me falaram que 7 horas o ônibus, o troncal 80, que é o troncal que sai da Itopava Central, do terminal da Itopava até o terminal do aterro, ele leva uma hora e 15 minutos. 7 horas da manhã. 1 hora e 15 minutos do terminal da Itopava, ali da margem esquerda, da antiga Companhia Jensen, até o terminal do aterro. Coisa que você faz em 15 minutos.
9: É, 40 minutos de descanso, 40 minutos com a família que a pessoa não tem. Tem que se antecipar para ficar parado no trânsito.
5: Exato, né? Ela perde qualidade de vida. Né? A qualidade de vida diminui por causa dessa questão da falta de mobilidade. Por isso é tão importante a pressão da comunidade para que essa obra ande rápido. Não pode demorar. A Itopava clama por melhorias aí no trânsito. 7:26, detalhes aí dessa história da Pedro Zimmermann, obra de triplicação, desapropriações, estão no portal meninablue.com.br.
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0: Já, já, depois do comercial, tem mais informações. Cristiano Silva chegando com reportagem aqui sobre questão da limpeza e da fiação, questão de fio solto aí nos postes. Tem uma atualização sobre esse assunto com a presença do PROCON de Santa Catarina ontem aqui em Blumenau e também aqui na cidade de Pomerode. E outras participações aqui pelo WhatsApp 21026519. Você interage com a gente, você ouvinte aí do Jornalismo da Menina. 7:28 agora.
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3: 7:32. Jornal da Menina de volta por aqui nessa terça-feira chuvosa, né? De tempo instável, tempo fechado ainda, preguicinha, né? Quem tá em casa e bate aquela preguiça, mas você que tá no trânsito, tá trabalhando que nem a gente aí, vamos lá, hein? Vamos lá que o tempo tá passando, já são quase 8 da manhã, hein? 7:33 confirmando agora, e o Cristiano Silva vem com informações. O PROCON de Santa Catarina e a Prefeitura de Blumenau firmam um acordo para combater fios soltos nos postes. Problema já provocou 6 mortes neste ano aqui no estado. O Cris tem detalhes, porque ontem a diretora do PROCON de Santa Catarina esteve aqui em Pomerode, primeiro durante a manhã, e depois à tarde ela esteve aqui em Blumenau também. Vai lá, Cris, é contigo.
4: O PROCON de Santa Catarina e a Prefeitura de Blumenau firmaram um termo de cooperação técnica com o objetivo de reduzir a quantidade de cabos de telefonia e internet soltos nos postes. O documento foi assinado nesta segunda-feira e busca unir forças para enfrentar o problema que já matou 6 pessoas neste ano aqui no estado. Segundo a coordenadora do PROCON de Santa Catarina, delegada Michele Alves, além do risco à segurança da população, a fiação solta contribui para a poluição visual.
5: O programa Limpa Fios tem 2 objetivos. O primeiro é garantir a segurança do consumidor e também colaborar com a redução da poluição visual das cidades. Então, o município entra como um ator estratégico, juntamente com o PROCON do município, e o PROCON estadual entra como interlocutor junto com a Celesc e a Anatel, para dar maior efetividade para com que as empresas de telefonia participem efetivamente dos mutirões de limpeza.
4: As empresas, elas têm cumprido essas medidas, as notificações e os pedidos do PROCON, tanto quanto da Celesc?
5: Sim, elas têm participado e muitas vezes, em alguns casos, quando elas não participam, elas são notificadas a participar. Então, nós tivemos, inclusive, o PROCON de Santa Catarina, semana passada, em Brasília, na Anatel, buscando também esse reforço para que essas empresas que não queiram participar, né, tenham medidas legais para que efetivamente façam, né, o seu papel. E também nós estamos colocando à disposição do consumidor o Zap Denúncia, que o consumidor de qualquer lugar do estado pode estar tirando foto do fio solto, encaminhando o município e o endereço. E nós fizemos então a interlocução com a Celesc, que verifica se tem algum risco iminente. Se não tiver, entra no cronograma de limpeza do município. E costumamos dar um feedback a esse consumidor do pós-atendimento, né, o antes e o depois. Justamente para evitar que acidentes ocorram, em razão de que em Santa Catarina nós já tivemos 6 mortes decorrentes de acidentes de fios soltos, e nós não queremos permitir que outras pessoas venham a ter esse mesmo problema.
4: Essa legislação, inclusive, delegada, ela prevê punições, multas, algo nesse sentido para as telefonias que não aderem a esse programa ou que não cumprem as regras?
5: Sim, já tem a previsão de que podem ser autuadas, e com a Celesc também, mesmo as que são têm contrato, também podem ser penalizadas, né? Mas justamente foi esse pedido que fizemos à Anatel na semana passada, para que endureça a mão no sentido de realmente fazer com que as empresas se comprometam, né, e não fiquem deixando a desejar esses postes, como a gente vê, né, que realmente é lamentável.
4: As denúncias podem ser feitas pelo WhatsApp do PROCON de Blumenau, que é o 33817151, também pela ouvidoria da prefeitura no telefone 156, ou no Zap Denúncia do PROCON estadual, que é o 48-3665-9057. Mais detalhes você também confere no portal meninablu.com.br do Departamento de Jornalismo Cristiano Silva.
3: Valeu, Cris, obrigado aí pelas informações. Cristiano Silva trazendo pra gente atualizações importantes aí sobre essa questão da fiação, né, nos postes. Tomara, né? Tomara que o PROCON de Santa Catarina consiga auxiliar as cidades nessa demanda, porque tem vários lugares que você anda em Blumenau aí que você fica, meu Deus, que coisa mais feia, e tem perigo envolvido. Olha só, 6 pessoas já morreram aqui no estado por causa dessa questão de fiação solta. Agora são 7:37, só pra gente registrar aqui, eu comentei lá nas manchetes ao longo do dia, a nossa equipe ainda tá tentando aqui buscar mais informações, até para ouvir todos os lados, mas há vídeos aí circulando na rede social, na internet, sobre uma agressão num posto de saúde aqui de Blumenau, envolvendo um dentista, envolvendo um pai também. E aí tem os dois lados da história, o pai relata a agressão, o dentista também tem a sua versão. Aí o meso regional do nosso amigo Jefferson dos Santos traz aqui detalhes, foi num posto de saúde da Vila Itopava, ESF Alfredo Ruiz. Polícia Militar foi acionada, boletim de ocorrência foi confeccionado e a Prefeitura de Blumenau divulgou uma nota envolvendo essa situação aqui do dentista e desse pai aí que relata, né, que a filha foi mal atendida, teve sangramento lá no local, então teve uma confusão. E a Prefeitura informou o seguinte, a gente recebeu aqui o seguinte, a nota da Secretaria de Saúde, que o próprio Cristiano Silva, que hoje vai atrás aí de mais informações desse caso pra gente, o Cris repassou ontem à noite aqui pra gente o seguinte, ó, a Prefeitura de Blumenau instaurou uma sindicância para apurar o incidente ocorrido na Estratégia Saúde da Família Alfredo Reis. As informações estão sendo levantadas e verificadas para devida apuração do caso e adoção das medidas administrativas e legais cabíveis. Vamos às participações aqui no WhatsApp, inclusive tem gente comentando esse assunto aí também do dentista que já é investigado, é bom que se diga, até o próprio meso regional aqui do Jefinho traz aqui essa informação. O dentista investigado por agressão aqui em Blumenau já responde por denúncias, por exercício ilegal da profissão. Segundo informações aqui que o meso regional teve, esse mesmo profissional também já foi denunciado antes em Gaspar, por suposto exercício ilegal da profissão, e em Timbó, também em 2024. Estava trabalhando ou está trabalhando na rede pública aqui de Blumenau, posto de saúde da Vila Itopava. Então acho que é importante aí a Secretaria de Saúde se manifestar, hein? E não só com uma nota, falar da entrevista a respeito desse assunto aí. Estamos falando de dentista que atende na rede pública de saúde aqui de Blumenau. Vamos às participações no WhatsApp 21026519.
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6: Com relação a essa situação do dentista, a violência nunca é a forma correta de se resolver as coisas. Mas o que me chama a atenção nessa situação específica é a possibilidade, né, de, em anos anteriores, esse profissional já ter exercido a sua profissão de forma irregular. Quantos profissionais nós temos na rede que de fato são certificados, que de fato estão regulares com os seus conselhos de profissão? E até já tivemos em Blumenau falsos diplomas apresentados para o exercício do cargo público. Então já passou da hora de Blumenau ter uma forma de verificar a autenticidade desses diplomas apresentados e se certificar se realmente está ofertando a saúde pública, a educação, a assistência social por profissionais realmente habilitados.
7: Bom dia, amigos da Rádio Menina. É o Henrique de Blumenau, tudo bem? Uma coisa que me chamou a atenção foi nessa blitz feita aqui na região norte. O repórter trouxe uma informação de que 15 carros foram abordados e desses 15 carros, 10 carros foram autuados. Gente, olha a importância dessas blitz em Blumenau. O pessoal que tem um comentário nas redes sociais que andar de carro à noite em Blumenau virou uma loteria. E olha só como é verdade.
3: É, né, Henrique? É verdade. Tem muita gente aí que é contra blitz, que é contra, não gosta de operação policial, operação da guarda, quando tem uma barreira aí, né? Tem gente que critica, não gosta. A pergunta é por quê? Obrigado aqui a Priscila também pela participação. 7:41, Jefferson Fagundes, agora trazendo informações pra gente aí sobre questão da língua alemã aqui em Blumenau e também um evento que vai acontecer, uma atração aí pra nossa comunidade, é isso, Jeff?
8: Exatamente, né? Um evento histórico, aliás, o arquivo histórico José Ferreira da Silva preparou uma exposição que apresenta, né? Um percurso histórico-cultural sobre a presença da língua alemã no sul do Brasil. Essa mostra, ela faz parte parte, né, da programação da 10ª semana da língua alemã e fica aberta ao público até o dia 10 de junho, tá bom? Até o dia 10 de junho dá para visitar das 8 da manhã até o meio-dia e da 1:30 da tarde até as 5. A entrada, ela é totalmente gratuita. Essa exposição, Rodrigo, ela reúne livros, fotografias, textos originais que evidenciam, né, a construção de uma memória coletiva formada ali entre os séculos 19 e 20, destacando, né, o papel de vários personagens históricos, entre eles o fundador da cidade de Blumenau, Hermann Otto Blumenau, né, com destaque para publicações originais, inclusive do século 19. Então, se você tiver oportunidade, pais, né, levarem os seus filhos, enfim, a história é muito importante pra gente, né, saber o que que foi feito pra gente chegar até o momento atual. O acervo histórico José Ferreira da Silva com essa exposição, né, para todos participarem de maneira gratuita. Vou trazer mais uma vez aqui o horário para você de repente se programar, né, o horário da exposição, ela vai ser das 8 da manhã até o meio-dia e da 1:30 da tarde até as 5, isso até o dia 10 de junho. Lembrando que o acervo fica ali na Alameda Duque de Caxias, né? Rua das Palmeiras, lugar até turístico, centro histórico de Blumenau. Se programe e aproveite essa oportunidade gratuita, né, de ter até mesmo lazer e informações históricas de Blumenau e da região.
3: 7:43 agora.
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3: Segura aí que depois do comercial tem as últimas de hoje, inclusive o esporte aqui com o Adriano Franco.
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3: Rádio Menina, faltando agora 8:15.
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8: 11 para as 8, Rogério, agora é a sua vez, meu amigo, vamos lá, Lotérica O Periquito de Ouro na parada, fala, Rogério.
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8: Vamos agora com Adriano Franco e as informações do esporte. Imagina você completar 107 anos, o Adriano. Já pensou?
13: Então, percebi ali que um ouvinte mandou uma mensagem, né? Tem um aniversariante, né? De 107 anos hoje.
8: José Domingos Tamazia, tio da Terezinha, que mandou mensagem. Tá completando hoje 107 anos. Terezinha de Gaspar. Parabéns, seu José Domingos Tamazia, 107 anos de história. Esse viu muita coisa no esporte aí, né, Adriano? Com certeza.
13: Viu bastante coisa. Não sei qual o time que ele torce, mas possivelmente deve ter visto o time dele ser campeão por inúmeras vezes.
8: É, não sei, né? Pode ser que tenha torcido pro time que não ganhou nada. Será que...
13: Será?
8: Aí é muito azar, né? 107 anos, né?
13: Então. Ô, Rodrigo, mas antes de iniciar aqui as informações do esporte, deixa eu mandar um abraço aqui pro Alexandre Winter, né? Ouvinte assíduo aqui da programação Menina. Um abraço aí pro Alexandre, toda a família Winter. Também pro Valmor, né? O esposo da minha amiga Evan, né? Que também sempre acompanha aqui as informações do esporte. Encontrei ele no Amanhecer. há duas semanas atrás, ali no Parque Ramiro Ridger. Tem tantas pessoas que a gente sabe que estão ouvindo a programação menina, a gente fica muito feliz quando a gente tá caminhando aí na rua e, ó, estamos ouvindo lá o Jornal da Menina, e a gente fica muito feliz por esta parceria. Rodrigo Vieira, vamos falar sobre Brasileirão. Ontem, pelo fechamento da 17ª rodada, o Curitiba recebeu o Bahia e de virada venceu por 3-2. Com o resultado, o Curitiba é o sexto colocado com 26 pontos, está fazendo um grande campeonato brasileiro. O time paranaense, que veio da segunda divisão, está aí entre os primeiros colocados do Brasileirão deste ano de 2026. Libertadores da América é destaque aqui no JM, primeira edição. Hoje, dois brasileiros entram em campo pela última rodada da fase de grupos da competição sul-americana. Às 19 horas, o Mirassol, já classificado às oitavas de final, vai no La Fortaleza, na Argentina, visitar o Lanús. O Mirassol é o líder com 12 pontos, a LDU está na segunda colocação com 9 pontos e o Lanús é o terceiro colocado com 6 pontos no grupo G. Já o Flamengo, que vem de derrota no Brasileirão, onde foi goleado no Maracanã para o Palmeiras pelo placar de 3-0, busca recuperação. Vai enfrentar o Cusco no Maracanã, aqui no Brasil. O Flamengo, então, que está no grupo A com 13 pontos, pode, com a vitória, assegurar a melhor campanha na primeira fase, a fase de grupos da Libertadores da América. Os demais brasileiros, Rodrigo Vieira, entram em campo amanhã e na quinta-feira. Sul-Americana tem três times brasileiros que vão entrar em campo na noite desta terça-feira, pela última rodada da fase de grupos. O São Paulo, no Morumbis, vai receber o Boston River. São Paulo é o líder com 9 pontos, só depende de si para se classificar na primeira colocação do grupo C da Sul-Americana. O Santos, às 21h30, na Vila Belmiro, vai receber o Deportivo Cuenca. O Santos está na última colocação do grupo D, com 4 pontos. Para avançar de forma direta, precisa vencer, tem que ter uma combinação de resultados para se garantir, no caso, na próxima fase da Sul-Americana. Eles são quase que impossível do time paulista. E o Grêmio entra em campo dependendo somente de si para se classificar às oitavas de final da Sul-Americana. Na Arena do Grêmio, em Porto Alegre, o tricolor gaúcho vai receber o Montevideo City Torque. Uma vitória simples garante o Grêmio na primeira colocação do seu grupo, o grupo F da Sul-Americana. Falando um pouquinho, Rodrigo Vieira, sobre Copa do Brasil, porque hoje, às 11 horas, daqui a algumas horas, vai acontecer o sorteio que vai definir os duelos de oitavas de final da Copa do Brasil. Para você que quer assistir, pode acompanhar pelo canal do YouTube da CBF, né? Que é o CBF TV no YouTube. Você poderá acompanhar aí quais serão os duelos das oitavas de final da Copa do Brasil. A gente lembra que esta fase vai começar apenas depois da Copa do Mundo. E pra gente fechar, Rodrigo Vieira, vamos falar um pouquinho sobre Champions League, porque a final da Champions League desta temporada tem uma novidade. No que se diz respeito à organização, a UEFA decidiu antecipar a realização do jogo em 3 horas. No primeiro momento ia acontecer às 16 horas, horário de Brasília, porém agora vai acontecer no sábado, nesse próximo sábado, às 13 horas, horário de Brasília. O atual campeão, o Paris Saint-Germain, vai enfrentar o Arsenal, que se sagrou campeão inglês depois de muitos anos, conquistou o título inglês neste último final de semana. A gente vai ter, com certeza, um grande jogo entre franceses e ingleses. Rodrigo Vieira.
8: Muito bem, Adriano Franco, trazendo as últimas de hoje aqui com o esporte. Vou pra casa agora comer um bolinho, viu, Adriano? Viu, Jeff?
10: Opa, hoje é dia de festa.
8: Bolinho de chocolate, né?
13: Se sobrar,
8: vocês querem alguma coisinha amanhã?
13: Se sobrar, lembre-se.
8: Vai sobrar, né?
13: Lembre-se dos amigos.
8: Tô de dieta, né? Então vai sobrar.
10: Na geladeira, o bolo do dia pronto fica até melhor.
8: É. Fica bom? Fica então bom. Amanhã de manhã eu vou trazer um pedaço, me comprometo, tá? Pra você, Jefferson Fagundes, um pedaço de bolo pro meu amigo Adriano Franco.
13: Ctrl-C, é. Ctrl-V.
8: Então, tá bom?
13: Pode colar pra não perder essa informação.
8: Um pedaço pra cada um de vocês. Vou ter que trazer um pra Elisa também, porque ela vai ficar chateada, né?
13: Sim, Elisa é ciumenta.
8: Elisa é ciumenta. Ela vem de carona comigo amanhã de manhã, eu tenho que trazer um pedaço pra ela também. Três pedaços tem que reservar, então, pros amigos aqui da Rádio Menina. Hoje é aniversário da minha filhota, Vitória, Vivi. Vou lá pra casa comer um bolinho agora, começar os trabalhos. Vai ter festa hoje de manhã, hoje à tarde e domingo.
10: É um cronograma de festas, né?
8: 3 anos.
10: Que coisa
8: festas.
10: Boa.
13: Os treinos retornam na próxima segunda.
8: Segunda de setembro, né? Não, quinta-feira tem academia, tá tudo certo, né, Adriano? Fala, é um faladorzinho, Adriano, né?
13: Não, mas eu acho que depois desse cronograma que tu deixou aqui pra nós ao vivo, eu acho que só na segunda-feira mesmo.
10: Vai ter que ser dobrado.
13: É.
8: Tem que fazer todo dia academia daí, né? Pra perder os bolos, porque brigadeiro é uma coisa boa, né? Vamos combinar, né?
13: Muito bom.
8: Quem é que não gosta de festa de criança, hein?
10: Ah, é uma maravilha, né?
8: Festa de criança é tudo de bom. Gente, valeu, um abraço aqui pro Adriano, pro Jefferson, pra você também que ficou com a gente essas duas horas aí do Jornal da Menina. Valeu, tamo junto, vem aí o Alan com o Show da Manhã, antes tem o Padre João Bachmann, chegando com a mensagem do dia, faltando 3 minutos agora pras 8 horas da manhã. Ótima terça-feira pra você e até amanhã às 6 horas, hein? Bem cedinho por aqui. Tchau, tchau.
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27: Amados ouvintes da Rádio Menina, palavras de sabedoria do dia de hoje sobre a justiça. A gente diz e cobra tanto a justiça dos outros, a justiça do próximo, a justiça do semelhante, a justiça das instituições, mas a gente esquece que colher exatamente a justiça é colher aquilo que você plantou. É a lei do retorno. A lei do retorno é: você planta na vida dos outros, mas colhe na sua vida. E você esquece desse caminho da verdade, da existência que a própria vida lhe concede em todos os momentos da sua existência. Você vai plantando na vida dos outros, mas você vai colhendo na sua própria existência. Então, plante sempre aquilo que é bom. Plante aquilo que você goste, que plante também na sua vida. Se você ama a justiça, o amor, o respeito mútuo, a fraternidade, a dignidade na sua pessoa, também plante isso na vida dos outros. Nunca plante na vida dos outros aquilo que você não quer para você. Aquilo que lhe incomoda, aquilo que lhe fere, aquilo que lhe machuca, aquilo que lhe magoa, aquilo que lhe ofende, não plante isso na vida de ninguém. Você não quer na sua vida. Tenha essa consciência, não é difícil. É assim que você vai respeitando e amando a existência humana do outro. Deus abençoe o seu dia de trabalho, o seu dia familiar. Deus abençoe também as suas economias, em nome do Pai e do Filho e do Espírito.

maravilha. Salve, salve, galera. Bom dia, bom dia, bom dia. Terça-feira, dia 26 de maio. Estamos chegando na área com o nosso showzaço da manhã. Muito bom dia, meu senhor. Muito bom dia, minha senhora. Você que está do outro lado do rádio, no aplicativo.

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0: rainha musical aqui no Show da Manhã da Menina. Teve Felipe Rodrigo, Péricles, Bruno Rosa com Murilo Ruf, música nova, atriz demais. Teve até um Jota Quest lá no comecinho do bloco. E na volta tem muito mais, não sai daí não.
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0: 8h42.
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0: Aline Doce, Aline Doce, destila teu veneno, vai.
2: Ai, para com
0: vai,
2: isso.
0: Começa a falar mal da vida das pessoas,
2: vai. Eu só falo que tá na internet,
0: Fofoca, é só
2: fofoca. Você quer que eu fale sobre as figurinhas do Neymar ou você quer que eu fale sobre a volta aí do casamento do Zé Felipe com a Virgínia?
0: Ah, para.
2: Tô falando.
0: Não.
2: Tô falando.
0: É sério?
2: Ontem teve o aniversário da filhinha deles, da Maria Flor,
0: sim,
2: né? Ou Maria Flor não, da Maria Alice, né? Da primogênita.
0: E aí?
2: E daí eles chegaram juntos. Saíram juntos da festa, né?
0: O Vini, Vini tava também, não?
2: Não, Vini não. O Vini tá lá com a Ludmilla, dançando e curtindo no Rio de Janeiro, aproveitando as férias.
0: Ludmilla.
2: Eles são amigos, né?
0: Sim.
2: São amiguíssimos, então estão fazendo os teretetê tirititi lá, fazendo churrasco, festa, iate, champanhe, enfim, curtindo lá com os amigos. E nessa festa, o que chamou atenção, além dos dois estarem bem próximos ali, né? Tem vídeos ali, fotos ali.
0: Ah, pessoal, ela tava mostrando os jogos que ela foi ver. Pessoal, lá na Europa, pessoal, do Bini.
2: Pessoal chipando a volta dos dois, então saíram juntos, chegaram juntos da festa e saíram juntos da festa. Sem contar que ontem ela tirou uma foto no banheiro e horas depois ele tirou, minutos depois, horas depois ele tirou a foto no mesmo banheiro.
0: É,
2: então, tipo
0: mesmo?
2: Assim, a galera já tá falando que eles voltaram. O Leonardo não foi na festa. Que dizem pelos corredores ali da família que ele não compactua com a volta.
0: Ele vai tirar o Zé Felipe da herança.
2: É, ele disse que não, o pessoal que é mais chegado da família diz que ele não concorda com a volta, né? Porque imagina, fez o Zé Felipe passar por tudo aquilo, né? Ela falou do Dil, lembra quando terminou e começou a namorar com o Juninho? Falou do Dil, humilhou, né? Falou do Dil dela.
0: Ai, ai,
2: depois
0: ai.
2: Usou uma pulseira, não, é uma pulseira, né? Como é que fala? Uma gargantilha, sei lá como é que chama aquele negócio, escrito Vini, né? Uma corrente escrito Vini, e diz que o Leonardo não é a favor da volta, mas diz que estão ensaiando sim, né? Pelo menos pra ter like e gerar engajamento. Se é real, ninguém sabe, mas que os dois estão fazendo de tudo ali, gerando muito engajamento, tá fora do normal, tá? A foto ali que eles publicaram em família.
0: Vini curtiu ou não?
2: O Vini não.
0: Não curtiu.
2: O Vini não curtiu.
0: Não teve tempo,
2: nem
0: talvez.
2: Nem ele, nem a Ana Castela. Ana Castela também não.
1: Viu? 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

Zezé de Camargo aqui no Show da Manhã da Menina, irmão da Lua, amigo das estrelas. Teve Guilherme Benuto com Panda, teve Bruno e Marrone, teve Cleiton e Romário com Zé Felipe lá no comecinho do bloco. E daqui a pouquinho tem mais, tá bom? Galera que tá no WhatsApp com a gente, deixa eu mandar beijos e abraços. Galera que tá sempre com o radinho ligado na Menina, deixa eu mandar um abraço pro Will, tá ligadão com a gente. Hoje ele tá com o Shalom, um abraço pro Shalom, pra Lenda, o Garboso, o Boneco, o Gominho, que segue trancado na empresa, ficou mal criado, ficou de castigo. Abraço pra turma aí da Vila Têxtil, o Jean, o Marlon, Cléo, Sandra, Nilva, Maria, Adriele e toda a turma que tá ouvindo fielmente a Rádio Menina. Valeu, Will, um abraço, amigão. Tem mais, Rogério Bauler, toda a turma lá na Mecânica Bauler, o radinho ligado na Menina. Bom dia, Alan, aqui é a Larissa da Escola Agrícola, valeu, Larissa, beijo pra você também. É, bom dia, meu amigo do outro lado do rádio, o Edson da Rua Ernesto Maisen, é isso? No Salto Weisbach, ligadão aí com a gente, valeu, amigão. Toda a turminha ali na Santos Auto Center, quando toca uma música que mexe com os sentimentos, que fala de amor, o nosso amigo alemãozinho, ele fica pensativo, né? Ô, alemãozinho, com essa chuva, manhã de terça, já pensou? Já pensou, alemãozinho? Um abraço, Arlan, toda a galerinha aí na Santos Auto Center, tá bom? A gente vai...

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1: 9:05.
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3: Fala, Alan, bom dia pra você, pra galera do show da manhã aqui da Menina FM, temperatura em Blumenau 18 graus, uma manhã preguiçosa, aquela chuvinha fina e constante desde o comecinho, né? Desta terça-feira. Trago aqui, Alan, informações da segurança pública, na verdade um apanhado, né? Das últimas horas, os atendimentos da Polícia Militar. Casos de violência doméstica, ameaças e agressões dominaram o noticiário da segurança pública. Essas ocorrências registradas pela Polícia Militar em diferentes bairros aqui da cidade. Entre os casos estão ameaça de morte, agressões, né, contra companheiras, briga entre familiares e o cumprimento de um mandado de prisão em ameaça. Vou destacar aqui alguns desses casos. Teve no bairro Velha Grande um homem de 33 anos sendo preso após ameaçar a própria companheira de morte. Segundo a vítima, que tem 28 anos, o homem teria usado substância entorpecente e depois começou com as ameaças. Ela ainda relatou que constantemente sofre, né? Esse tipo de violência psicológica. Teve também no bairro Tribés um homem de 33 anos detido por agredir a companheira, que tem 47. Ele chegou em casa embriagado, pelo menos foi o que a vítima disse, e começou uma discussão. Teve cumprimento de mandado de prisão no bairro Passo Manso. Um homem de 47 anos estava sendo procurado por ameaça. E no bairro Itopava Norte, uma briga entre familiares acabou com a detenção de um homem de 28 anos. Todos os detalhes dessas informações que eu trouxe aqui para você estão lá no portal meninablue.com.br, que é o portal de notícias aqui da Menina FM. Jefferson Fagundes para o jornalismo da Rádio Menina.
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7: Aline Doce, previsões astrais, as pessoas esperam por esse momento, dona
8: Aline.
7: Nossa,
8: tem gente que nem dorme.
7: É, não, dorme até dorme, mas acorda pensando.
8: Não dorme, fica
7: pensando. Não tem quando você acorda pensando?
8: Tem.
7: Então, Aline, então vai, capricha.
8: Principalmente nas dívidas.
7: É.
8: Eita, tem uma
7: final de mês. Complicado.
8: É, Áries, bom dia. Hoje é importante ter cautela aí com finanças e evitar impulsos de compras. Nos relacionamentos, amanhã pode trazer desafios, mas a tarde promete mais harmonia e bom humor. No amor, evite provocações para manter o clima leve e saudável. Aproveite o dia com equilíbrio. Cor preto, números 2, 29 e 20. Touro, bom dia. Hoje, cuidado ao lidar aí com o trabalho e finanças, evitando conflitos com a chefia para não perder credibilidade. Nos relacionamentos, a paciência é essencial e a tarde promete harmonia. No amor, pratique a diplomacia para evitar mal-entendidos e fortalecer o seu laço amoroso. Cor amarelo ouro, números 10, 46 e 3. Bom dia, Gêmeos. Hoje, sinais de instabilidade podem afetar seu bem-estar e finanças. Então, evite gastos impulsivos. Nos relacionamentos, paciência é fundamental para evitar conflitos, especialmente nas paixões. No amor, o clima melhora à tarde, trazendo mais harmonia e boas oportunidades para o seu coração. Cor azul royal, números 25, 34 e 61.
7: Obrigado, dona Lena.
8: Até mais.
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Agora tem Leonardo.

0: Castela aqui no nosso show da manhã. E se a casa cair, deixa que caia. Teve Fred, Fabrício, Leonardo. E daqui a pouquinho tem muito mais, tá bom? Corre lá pro nosso Instagram. 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Agora a gente vai pro intervalo comercial e volta rapidão.
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0: 9:24.
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4: A CBF sorteia hoje, às 11 horas, os confrontos das oitavas de final da Copa do Brasil. As partidas serão disputadas somente após a Copa do Mundo. O evento ocorre na sede da entidade, no Rio de Janeiro. Os jogos de ida e de volta das oitavas de final da Copa do Brasil estão previstos para as duas primeiras semanas de agosto, nos dias 2 e 8. Também nesta terça-feira, a CBF sorteia a ordem dos mandos de campo das partidas. Não há potes para o sorteio. Portanto, os 16 clubes classificados podem se enfrentar sem restrições. Para o Esporte Total, Adriano Franco.
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4: Mais uma rodada de previsões astrais, dona Aline.
5: Câncer, Leão e Virgem. Câncer, cuide das finanças com atenção e evite confusões com amigos e familiares. Mantenha a paciência diante dos conflitos, pois a lua traz boas notícias na tarde. No amor, evite ressentimentos e pratique o diálogo. As paqueras ganham força à tarde. Mantenha a harmonia. Cor branco, números 38, 45 e 11. Leão, hoje o trabalho exige perseverança para vencer obstáculos e evitar conflitos matinais, mas à tarde traz melhor entendimento com os outros. Paciência é fundamental para manter o bem-estar. No amor, deixe o orgulho de lado e aproveite a noite para reforçar a sintonia com quem gosta. Cor dourado, número 57, 3 e 28. E Virgem, hoje mantenha a calma e use sua disciplina para evitar atrasos e garantir a estabilidade financeira. No amor, seja mais paciente e adie conflitos para aproveitar melhor a tarde. Um dia de aprendizados e equilíbrio, melhorando o astral com esforço e compreensão. Cor violeta, números 5,

0: música, mas entrou trilha. Então a gente toca o barco desse jeito. Teve Elis Justin com Call Girl, teve João Bosco e Vinícius com Gustavo Lima, teve o Ian com Textão lá no comecinho do bloco, e daqui a pouquinho tem mais, tá bom? Galera que tá no WhatsApp com a gente, meu amigo Batata tá mandando um abraço com muito carinho pro Juarez. Juarez, tá certo? Um abraço aí pro Juarez, um abraço pro meu amigo Batata. Eu não sei se ele tá indo ou vindo de Joinville, mas tá ligadão aí com a gente. Meus amigos lá na mecânica do Siló, que é melhor não falar de futebol essa semana, né, turma? Não vamos falar de futebol essa semana. Um abraço pra toda a galerinha lá do Siloca. Tem mais gente ouvindo a gente. A Jéssica tá ligadinha, tá curtindo a programação da menina. Beijo pra Jéssica. A Marjorie tá ligadinha com a gente. Beijo pra Marjorie. Deixa eu mandar um beijo pra Patrícia. É, Alan, estamos sempre com o radinho ligado na menina. Manda um beijo pra gente aqui. Então tá bom, um beijo pra toda a turma aí, Patrícia. A gente vai pro intervalo rapidão e volta já, segura aí.
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2: Aline Doce, mais uma rodada de previsões astrais.
3: Vamos lá, Libra, Escorpião e Sagitário. Libra, ó, as emoções podem ficar tensas pela manhã, então aposte na calma e na paz para preservar suas relações. No financeiro, mantenha a prudência e evite riscos. No amor, o astral melhora à tarde, então aproveite seu charme para conquistar. Confie no seu potencial, tá bom? Cor prata, número 56, 18 e 9. Escorpião, hoje o clima familiar exige paciência para evitar conflitos, mas tudo melhora à tarde. No trabalho, foque no que depende de você e evite depender dos outros. No amor, seja discreto e paciente para superar os momentos turbulentos e fortalecer o seu relacionamento. Tenha calma e esperança. Cor cinza, números 26, 44 e 42. Sagitário, calma, pois amanhã exige atenção às emoções e possíveis conflitos. Já à tarde, promete tranquilidade e avanços na vida amorosa. Mantenha paciência nos negócios e nas finanças. E aproveite o momento para surpreender alguém especial, pois o amor está no ar. Cor pink, números 23, 40 e 60.
2: Muito obrigado, dona Aline.
3: De nada.
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Luan Santana com Chitãozinho e Chororó aqui no Show da Manhã. Pode ser pra valer. A gente curtiu também Israel e Rodolfo, Jeito Moleque. Teve a nova do Eduardo Costa lá no comecinho do bloco e daqui a pouquinho tem mais, tá bom? Bom dia, Alan. Não estamos falando de futebol essa semana, tá bom? Não estamos falando de futebol essa semana. Um abraço aqui.

Raquel tá ligadinha com a gente, trabalhando. Alan, eu tentei ganhar a máquina de costura e não ganhei. Ó, ano que vem tem mais, tá bom? Parabéns aí a todo mundo que participou, aos ganhadores e ganhadoras. A gente vai estar realizando a entrega durante o decorrer dessa semana aí das máquinas de costura da Silmac. O sorteio, os sorteios rolaram ontem aqui na nossa programação. Um abraço para os nossos parceiros aí da Silmac, que mais uma vez deram aquela força. Quatro máquinas de costura da marca Ciruba ontem, no Dia da Costureira. Realizamos os sorteios, foi bem legal, bem bacana. 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Intervalo.

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1: 10:02.
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3: 18,4 graus neste momento em Blumenau, a chuvinha fina permanece, né? Permanece constante aqui em Blumenau, pelo menos aqui na região central, aqui do estúdio panorâmico da Rádio Menina, todo mundo que tá na rua tá com guarda-chuva. Informações do trânsito, Alan, a gente fala da rua Doutor Pedro Zimmermann, um local que é um gargalo no trânsito de Blumenau, né? A triplicação da rua Doutor Pedro Zimmermann, ali na Itopava Central, avançou, né? Para uma nova etapa com o início do processo de desapropriações. Esse processo é necessário, né, para a execução da obra. Nesta semana, equipes técnicas da Prefeitura e do Governo do Estado estão realizando uma vistoria de alinhamento para definir os procedimentos e o cronograma das indenizações aos proprietários dos imóveis atingidos pelo projeto. A intervenção, ela prevê a ampliação de 4,6 km da atual SC-108 entre o trevo da Mafisa e ali as proximidades da rua Carlos Pagel. O trecho é um dos principais corredores, né, viários da região norte e também é ligação, né, com os municípios de Massaranduba e Jaraguá do Sul. O governo do estado, inclusive, autorizou o município a conduzir as ações na rodovia estadual e garantiu o repasse de 35 milhões para custear exclusivamente as desapropriações. Paralelo a isso, a prefeitura também trabalha na preparação da licitação da obra, que deve ser financiada com recursos do Fomplata, que faz parte, né, de um pacote de investimentos da infraestrutura urbana. Bom, mais detalhes com relação a essa informação você tem lá no portal meninablu.com.br. É só você acessar. Jefferson Fagundes para o jornalismo da Menina FM.
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3: Mais uma rodada de previsões astrais, a última agora.
4: A última, Aline. Atenção Capricórnio, Aquário e Peixes. Capricórnio, a prudência é a sua melhor aliada. Controle os seus gastos e mantenha o foco no trabalho, mesmo diante de altos e baixos. Na parte da tarde, o amor tende a ganhar estabilidade e boas energias, reforçando conexões e emoções. Aproveite o dia com equilíbrio e otimismo. Cor azul esverdeado, números 32, 49 e 4. Aquário, hoje mantenha a calma e controle suas palavras em casa, especialmente no período da manhã. Evite conflitos desnecessários. Problemas emocionais podem afetar o seu bem-estar. No amor, uma sintonia mais forte com o seu parceiro. Cor laranja, números 39, 37 e 55. E peixes, evite fofocas e mantenha a calma para evitar conflitos desnecessários. No trabalho, seja cauteloso ao lidar com o dinheiro, pensando bem antes de investir ou gastar. O humor melhora à tarde, trazendo possibilidades de movimentos emocionais no amor. Então aproveite o dia com atenção às relações. Cor verde, número 59, 32 e 33.
3: Obrigado,
4: e
3: obrigado, obrigado, dona.
4: Tchau. Aline.
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0: levando a gente de carona. Valeu, amigão. Bom dia, Alan. Aqui é o Erno Moraes, do Engano Baixo, Indaial. Tô ligadão aí na programação. Não tem Red Bull, amigão. Não tem. Não tem Red Bull, não. Tem mais gente ouvindo a gente aqui, ó. Edilson tá sempre ligadão aí com a gente. Valeu, Edilson. Grande abraço. Oi, Alan. Bom dia. Bom dia pra toda a turma aí da Rádio Menina. Obrigado, Menina FM, pela máquina de costura. Sou o ganhador. Ah, que legal, que bacana. Deixa eu pegar aqui, ó. A Silvana, do Texto Salto. Ah, que legal. A gente vai estar entrando em contato para marcar a entrega das máquinas no decorrer da semana, tá bom? A gente vai entrar em contato, já estamos entrando em contato para pegar os dados, para fazer a confecção da nota fiscal, para garantia, tudo certinho. E aí a gente vai marcar na quinta ou na sexta-feira lá na Silmac para a gente realizar a entrega das máquinas de costura para as ganhadoras. Combinado? Então tá bom. A gente vai avisar. A gente vai avisar todo mundo aí que ganhou. Intervalo comercial rapidão e daqui a pouquinho tem mais.
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0: aí, não.
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0: 10h41.
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0: O que tá rolando na internet ali, né?
3: Dourada de Neymar esgota em menos de 2 horas.
0: Como é que é?
3: É, após a convocação do Neymar Júnior para a seleção brasileira, né? Que movimentou aí o país, o Mercado Livre lançou uma edição limitada de figurinhas douradas em homenagem ao jogador e o sucesso foi imediato. O item vendido por R$20 esgotou em menos de 2 horas após o lançamento. Segundo a plataforma, a figurinha se tornou um produto mais vendido aí do dia no site, impulsionado pela repercussão da convocação do Camisa 10 para a Copa do Mundo de 2026. Ou seja, em menos de 2 horas esgotou todas as figurinhas que o Mercado Livre... É uma figurinha de... Pra, enfim...
0: Pra colar no álbum, não?
3: Não é no álbum da Panini.
0: Não é no álbum da Panini.
3: O menino deixou ele fora. Não tem ele. Mas
0: coloca no lugar do Estevão.
3: Não tem ele, é
0: coloca
3: exato.
0: No lugar do Estevão.
3: Mas é pra, em comemoração, os que foram convocados, daí fizeram a figurinha dourada dos jogadores, né? Cara, menos de 2 horas já era o estoque de figurinha do Neymar.
0: O mundo é business.
3: O mundo
0: Aline.
3: É trouxa. Tchau.
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Tô aqui no show da manhã da menina. Haja colírio. A gente curtiu também o Max Oliver. Teve Traia Véia, Guilherme Santiago. E daqui a pouquinho tem mais, tá bom? Uma excelente terça pra você que tá do outro lado do rádio. Chovendo aqui no centro de Blumenau. Pra você que tá no trânsito. Vamos devagar, pista molhada. Paciência aí no trânsito. Daqui a pouquinho todo mundo chega onde tem que chegar, tá bom? Muita paciência, muita calma nessa hora. A gente vai pro intervalo. Tá chegando a última horinha já do show da manhã. Que loucura, tá passando rápido demais, hein? Pra turma que tá no WhatsApp com a gente, a Daniele tá ligadinha, tá curtindo o show da manhã. Deixa eu mandar um beijo aqui, ó. É a Josiane de Indaial, tá curtindo o show da manhã. Valeu, Josiane. Manda um beijo pra galerinha que tá aqui trabalhando, sempre ouvindo a Rádio Menina. Alan, valeu. Manda o nome da galerinha aí pra gente mandar beijo pra todo mundo. Intervalo comercial, tem informação chegando, Central de Notícias. Segura aí.

0: 11 horas em ponto.
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2: Olá, Alan. Olá, você ouvinte da Rádio Menina. Trago agora os destaques do Jornal da Menina, segunda edição, que vai começar a partir do meio-dia. No setor policial, homem com mandado de prisão por tráfico de drogas é preso em apartamento aqui no centro da cidade. No trânsito, DENIT reinstala radar de velocidade em trecho crítico da BR-470 Alim Gaspar. Já aqui em Blumenau, cidade recebe Congresso Nacional de Sindicatos Empresariais. O evento deve reunir 800 participantes de 19 estados. Semana do Microempreendedor Individual oferece palestras, oficinas e consultorias gratuitas aqui na cidade. Tendo também a previsão do tempo, comentário do Prisco, esporte. Tudo isso daqui a pouco, a partir do meio-dia, no Jornal da Menina, segunda edição.
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0: aquele flashback de responsa, hein? Voyage, aqui no Show da Manhã da Menina. Teve Diego Vitor Hugo, teve Talagaço, Ed Brito e Samuel lá no comecinho do bloco. E daqui a pouquinho tem mais. 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
0: 11:22.
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2: Dois brasileiros entram em campo nesta terça-feira pela última rodada da fase de grupos da Libertadores da América. Ambos já estão classificados às oitavas de final. O Mirassol, pelo grupo G, vai visitar na Argentina o Lanús. A partida tem início às 19 horas e o time paulista já está classificado para as oitavas de final da Libertadores. Neste momento, Mirassol tem 12 pontos. E o Flamengo, um pouco mais tarde, às 21h30, vai receber o Cusco. O time carioca lidera o grupo A com 13 pontos. Caso venha vencer a partida, vai assegurar também a melhor campanha na fase de grupos da Libertadores da América, que lhe dará vantagem até a semifinal da competição sul-americana. Os demais brasileiros entram em campo amanhã e na quinta-feira. Para o Esporte Total, Adriano Franco.
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0: Que moda boa. Obrigado, obrigado, meu irmão.
1: Obrigado,
0: Deus abençoe
1: Deus
0: sua
1: Deus
0: carreira, junto. Tá?
1: Obrigado. Deus abençoe vocês, viu, meus irmãos?
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0: Meio Léo Balbinotti com Danilo e Davi, Gustavo Lima, Bruno Rosa, música nova com a participação do Murilo Huff. E daqui a pouquinho tem mais a saideira, as últimas de hoje. 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
0: 11:40.
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10: Blumenau recebe Congresso Nacional de Sindicatos Empresariais.
11: Evento deve reunir 800 participantes de 19 estados.
10: Semana do Meio oferece palestras, oficinas e consultorias gratuitas aqui em Blumenau.
11: Atendimentos aos microempreendedores acontecem na Praça do Empreendedor e na Intendência da Vila Itopava.
10: Fim da escala 6x1 vai ter transição de um ano e redução imediata de 2 horas na jornada de trabalho.
11: Setor produtivo de Santa Catarina classifica a transição em apenas 12 meses como mais um equívoco da proposta.
10: Agora vamos com os destaques do setor policial do trânsito com Gabriel Langro. Gabriel.
12: Suspeito de ameaçar policial civil e também os familiares, este homem suspeito foi preso aqui em Blumenau, né? Ele é suspeito inclusive de participação em organização criminosa aqui de Santa Catarina. No trânsito vamos destacar a BR-470, já que o DENIT reinstalou radares de velocidade, né? Em trecho crítico ali da BR-470, falando de Gaspar. Daqui a pouquinho tem os detalhes.
11: Vamos também com o Adriano Franco trazendo o seu destaque do esporte. Boa tarde para você, Adriano.
13: Boa tarde, Cristiano Silva, Gabriel Lângaro, Jefferson Fagundes, Timbó, Indaial e Pomerode vão sediar os Jogos Abertos de Santa Catarina em 2027. Flamengo e Mirassol entram em campo hoje pela abertura da sexta rodada da fase de grupos da Libertadores da América. Tem times brasileiros entrando em campo buscando classificação na Copa Sul-Americana. E tudo sobre Liga dos Campeões. Sábado teremos a final entre Paris Saint-Germain e Arsenal. E a UEFA anunciou algumas alterações no que se diz respeito ao horário. Eu vou trazer os detalhes desta edição do Jornal da Menina, a segunda edição.
10: Valeu, muito obrigado, Adriano. Daqui a pouco você volta. Tem também a previsão do tempo, comentário de Cláudio Prisco, Paraíso e muito mais no Jornal da Menina, segunda edição, que está começando.
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11: 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Ótimo início de tarde para você, 12:05, é o Jornal da Menina, segunda edição no rádio 97.5, é a frequência da Rádio Menina FM de Blumenau para toda a região, também no Facebook, YouTube, aplicativo Menina Play, você pode acompanhar o jornalismo da Rádio Menina com imagens, viu? Aliás, um abraço para você que já nos acompanha através das redes sociais. Temperatura hoje 18,4 graus neste momento, foi uma manhã de chuva e o início de tarde de bastante chuva também, inclusive agora, né? Perto do meio-dia, pelo menos aqui na região central de Blumenau, a chuva deu uma apertadinha, né? Um maior volume, ela estava tranquila, agora um volume maior de chuva, daqui a pouquinho todos os detalhes da previsão do tempo no segundo bloco aqui do Jornal da Menina, segunda edição. Boa tarde, Cristiano Silva, e boa tarde, Gabriel Lângaro.
12: Olá, boa tarde, Jefferson, uma excelente tarde pro ouvinte da Rádio Menina, nessa terça-feira de chuva, Cristiano Silva, boa tarde também.
10: Boa tarde, Gabriel, boa tarde, Jefferson, boa tarde a você, ouvinte da Rádio Menina. Hoje a gente celebra o Dia Nacional de Combate ao Glaucoma.
11: O Jornal da Menina, segunda edição, tem apresentação de Cristiano Silva, Jefferson Fagundes e Gabriel Lângaro. A coordenação de jornalismo da Menina FM é de Marcos Roberto Jana. E você que está nos acompanhando pelo rádio ou pelo aplicativo, pelas plataformas digitais, faça contato pelo WhatsApp, tá bom? O WhatsApp do jornalismo da Rádio Menina é o caminho mais fácil, mais curto para você entrar em contato, enviar a sua informação, sua demanda, de repente a sua denúncia, a sua pauta, o fio, o vídeo que você conseguiu flagrar, enfim, fale com o jornalismo da menina sempre pelo 2102-6519. 2102-6519.
10: 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A gente inicia o Jornal da Menina, segunda edição.
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10: 12:08, vamos agora com os destaques dos principais portais da internet. Chefe do PCC, que fugiu após ser solto por desembargador, é preso na Bolívia depois de 6 anos. Mulher de magistrado pagou mansão com dinheiro vivo, diz a Polícia Federal. Ainda também, Brasil tem menor taxa de homicídios em 11 anos, mas soma 42.600 mortes. Um assassinato a cada 16 minutos, 77% das vítimas são pessoas negras. CNJ aprova contra-cheque único para juízes para controlar penduricalhos. Polícia Federal deve apurar cobrança de dinheiro de Flávio Avorcário, citada por Valdemar. Aqui em Santa Catarina, pedras de granizo cobrem ruas, jardins e atingem casas em várias cidades. De temporais a 0 grau, que a gente vai ter ainda durante esta semana. Mais de 400 gatos debilitados e doentes são achados vivendo em apartamento, isso lá em Concórdia. Aqui no portal meninablue.com.br, empresa deve arcar com prejuízos após rocha atingir casa no bairro Ponta Aguda. Ainda também, casos de violência doméstica, ameaças e agressões mobilizam a polícia militar. Daqui a pouco o Gabriel vai trazer mais detalhes a respeito desse assunto. Agora 12:09.
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10: A gente conversa agora com o presidente do Sindilojas aqui de Blumenau, Emílio Chiran, para a gente falar sobre o 41º Congresso Nacional de Sindicatos Empresariais, que começa nesta semana, né? Amanhã aqui em Blumenau e segue até sexta-feira, quarta, quinta e sexta-feira, esse congresso que reúne diversos representantes de todo o país. Muito boa tarde, presidente, seja bem-vindo ao Jornal da Menina, segunda edição, que nós teremos aí na programação deste ano.
15: Cristiano, boa tarde, né? A Rádio Menina também. O congresso começa amanhã à noite. E o que que nós vamos ter? Nós vamos ter 3 palestras que são assim o algo mais da convenção. Nós estamos trazendo o Silvio Meira, que é um dos maiores tecnólogos de inteligência artificial, que hoje o que se fala em tudo que é imprensa é inteligência artificial, e nós precisamos estar atualizados. A outra palestrante é a Sônia Hess, que vai falar, que é aqui de Blumenau, e a grande maioria conhece, sobre empreendedorismo, gestão e o que que ela fez no grupo do Dalina. E também vamos ter o Bernard App, que vai falar sobre a reforma tributária e os impactos para as empresas e os negócios. Isso o que que é? Foi feita uma reforma tributária e o Bernard App foi o coordenador dessa reforma, que entra em vigor no ano que vem. Então nós precisamos estar preparados, porque muda várias maneiras de... Uma das maneiras que vai mudar, você vai passar na frente de uma loja, vê lá um produto por R$100, e quando tu for pagar, vai ser mais, porque aí vai ser acrescido os impostos. Isso é legal, porque o povo vai ver quanto se cobra de impostos nos produtos. Isso eu acho que vai criar até uma revolta, porque 35% de qualquer coisa que a pessoa compra é imposto.
10: Esse evento ele acontece no Parque Vila Germânica. Ainda é possível fazer inscrição, comprar ingresso, participar do congresso, presidente?
15: Sim, sim. É, pode participar, é só se inscrever, está no ar, inclusive para ver uma palestra dessa individualmente. Ah, eu só quero ver o Bernard App, ou só quero ver a Sônia Hess. Ele pode comprar o ingresso só para aquela palestra, e isso é R$250, eu acho que vale a pena, e é para a pessoa ganhar experiência, ganhar conhecimento, para se preparar, porque o ano que vem não vai ser fácil.
10: Outra informação, aproveitando a oportunidade, presidente, está tramitando no Congresso o projeto do fim da escala 6x1, e isso atinge consideravelmente todo esse setor. É, na opinião dos senhores, pode trazer prejuízo? O que que poderia ser feito? O que que o senhor acha desse projeto que está tramitando?
15: Bom, eu tenho certeza que vai ser aprovado, que politicamente é jogar para a torcida, né? Mas isso, a maneira que está sendo feita, eu até acho, pessoalmente, que socialmente isso é muito legal. Mas isso tinha que ser, agora eles vão fazer em dois períodos, em questão de 12 meses. Isso teria que ser feito em 3, 4 anos para a gente poder ir se adaptando. Porque hoje, se tu precisar de um funcionário capacitado, preparado, tu não arruma. Não existe, não é Blumenau, é Santa Catarina, é o Brasil inteiro. Hoje o nosso, vamos dizer, o desemprego na faixa de 6%, nem chega a 6%. Isso é considerado pelos economistas pleno emprego. Então, sabe, é difícil de administrar isso. Mas, como tudo, a gente está na chuva é para se molhar.
10: No final das contas, o senhor acredita que pode ter um impacto para o consumidor, porque no fim das contas é o Sim, consumidor claro. Que paga a conta, né?
15: Sim, isso toda a vida foi e sempre vai ser, né? Do couro sai a correr. Quem vai pagar no final é o consumidor, não tenha dúvida, porque nenhuma empresa vai poder absorver isso do eventual lucro que ela tem. É praticamente impossível. No começo, claro, vai haver uma adaptação. Eu imagino que o comerciante não vai repassar direto, mas com o tempo, se ele não repassar, ele não sobrevive.
10: O senhor acredita que agora não tem mais como reverter essa situação, mesmo conversando com parlamentares e tentando fazer com que isso tenha uma discussão maior? O senhor acha que não tem mais como voltar atrás?
15: Não acredito, porque politicamente, para os nossos congressistas lá, né? Isso vai dar ponto para eles, não vão mudar.
10: O setor tem se mobilizado e tem tentado até conversar com os parlamentares?
15: Meu Deus, nós estamos trabalhando nisso desde o começo do ano. A partir de fevereiro começou já as confederações, né? Que são as nacionais. Comércio, serviço, turismo, indústria, sabe, todos partiram para cima, mas a gente tem que pensar, e não é pensar, a gente vê isso todo dia, que o político joga para o eleitor. E isso é um handicap para o eleitor, eu não tenho dúvida que é bom socialmente para a população, mas isso tinha que ser gradativo.
10: Certo, e voltando só então ao Congresso, é um Congresso que vai reunir muitas pessoas, né? Cerca de 800 participantes são esperados, e querendo ou não, isso também movimenta a economia da nossa cidade, diversos setores, né?
15: Claro, isso inclusive é uma maneira do Sindiloja, do comércio, retribuir a cidade, porque isso também, querendo ou não, ele traz dinheiro que não estava aqui em Blumenau. Então esse dinheiro vem, fica e começa a circular, quer dizer, na economia isso é super importante para a cidade, porque ganha todo mundo. É muito democrático isso, ganha desde taxistas, restaurantes, hotéis, passeios, que eu garanto que uma grande parte dessas, porque vem os acompanhantes, né, as mulheres, então elas não participam diretamente do Congresso, então elas vão conhecer Pomerode, Timbom, Indaial, sabe, isso movimenta a economia regional.
10: É verdade. Conversamos aqui com o presidente do Sindilojas de Blumenau, Emílio Chiran, falando sobre o 41º Congresso Nacional de Sindicatos Empresariais, vai de quarta a sexta-feira no Parque Vila Germânica. Os ingressos podem ser adquiridos lá no ingresso avulso, ou no congresso, congressonse.org.br. também você pode comprar o ingresso só para um dos dias da palestra, ou também o pacote. Muito obrigado, presidente, pela sua participação aqui no Jornal da Menina, segunda edição.
15: Muito obrigado, Cristiano, e um bom dia para todos.
10: Muito obrigado, um abraço. Então é um evento que movimenta, né? Tanto a economia quanto são assuntos importantes que serão discutidos aí, que tratam justamente, né? E afetam diretamente as empresas, que é a reforma tributária, inovação em inteligência artificial, também empreendedorismo. Então, lá no portal meninablu.com.br você também confere mais detalhes a respeito desse evento. 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
10: 12:19, a gente vai para um rápido intervalo comercial. Na volta tem a previsão do tempo, até quando vai permanecer essa chuva aqui na nossa cidade. No setor policial, Gabriel Lângaro traz mais detalhes aí sobre um homem suspeito de ameaçar policial civil e familiares que foi preso aqui em Blumenau. Tem muita informação ainda para você. Voltamos já.
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0: Meio-dia, 22 minutos. Voltamos com o Jornal da Menina, segunda edição. Daqui a pouco a gente vai falar mais sobre o trânsito. Gabriel Langaro vai trazer detalhes sobre a reinstalação de radares de velocidade na BR-470. Está acontecendo em todo o estado, mas aqui mais próximo da gente. Tem um ponto crítico ali na rodovia que os pedestres, o pessoal, os moradores ali da região precisavam fazer a travessia, corria um risco muito grande. Daqui a pouco os detalhes. Agora vamos com a previsão do tempo.
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0: A temperatura nesse momento aqui em Blumenau é de 18,3 graus. Voltou a chover mais forte aqui na região central da cidade. E quem vai trazer todos os detalhes da previsão do tempo direto do Alerta Blue é o meteorologista Gabriel Cassol. Boa tarde, Gabriel.
3: Boa tarde, Cristiano, Jefferson e todos os ouvintes do Jornal da Menina. Durante a tarde desta terça-feira, o tempo ainda permanece instável aqui na nossa região devido à atuação desta frente fria posicionada sobre o estado de Santa Catarina, onde no período da tarde ainda poderemos ter condição para pancadas de chuva controvoadas. A partir da noite, essas instabilidades se afastam aqui da nossa região e o tempo volta a ficar firme. A temperatura máxima nesta tarde varia em torno dos 22 graus. Para amanhã, quarta-feira, vamos ter uma nova massa de ar seco e frio avançando sobre o nosso estado e vai trazer o retorno do tempo firme e ensolarado. A temperatura máxima na quarta-feira varia em torno dos 23 graus e a mínima ocorre ao finalzinho da noite e varia em torno dos 13 graus. Com as informações do tempo, direto da Defesa Civil de Blumenau, meteorologista Gabriel Cassol.
0: Valeu, muito obrigado pelas informações, Gabriel. Então, chuva até a noite de hoje e amanhã, frio retorna e também o sol também, né? Volta aqui a nossa região, a nossa cidade. Agora meio-dia e 24 minutos.
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4: Meio-dia e 24, Gabriel Langaro chegando com as informações do setor da segurança pública. A movimentação das últimas 24 horas, destaque para um homem suspeito de ameaçar um policial civil, né, e também familiares. Esse homem foi preso aqui em Blumenau. O que que nós temos com relação a esse caso, Gabriel?
5: Polícia Civil prendeu, né, em flagrante, inclusive, este morador do bairro Passo Manso, né, durante cumprimento de mandado de busca e apreensão, né, de uma investigação que apura ameaças de morte contra um policial. Suspeitos das intimidações se identificavam, né, como integrantes da facção criminosa. O inquérito foi instaurado depois do agente relatar que vinha sendo alvo de ameaças severas, inclusive. Segundo a polícia, né, os criminosos intimidaram a vítima na presença da esposa e da sua filha, né, afirmando expressamente que os dias do policial estavam contados. Diante dos indícios coletados, o delegado representou pelas ordens judiciais de busca e apreensão que foram, né, acatadas, deferidas pelo Poder Judiciário. Durante a ofensiva policial, né, para cumprir uma das ordens no Passo Manso, um dos alvos da investigação reagiu com violência, inclusive, né? O homem desobedeceu aos comandos, proferiu xingamentos, ofensas contra a equipe civil e também trancou a porta da casa para tentar impedir, né, que os policiais entrassem nessa residência e cumprissem os mandados. Diante da resistência, então, as equipes usaram força de forma moderada, né, para conter e algemar esse suspeito. O investigado foi conduzido para a delegacia e autuado em flagrante pelos crimes de resistência e, claro, desacato, né? O delegado plantonista arbitrou uma fiança no valor de R$3.240, mas a quantia, né, não foi recolhida pelo autuado, né, que resultou então no encaminhamento direto para o presídio regional. Os aparelhos celulares e outros materiais foram apreendidos, né, na residência e vão ser analisados depois para investigar a extensão da atuação deste grupo criminoso e os demais envolvidos numa ameaça. Então, né, a gente reforça que este suspeito, ele possivelmente tem participação, integração em uma facção criminosa a nível de Santa Catarina, né, e agora preso, né, mesmo que o delegado ali estipulou a fiança de R$3.240, né, decorrente ali do desacato, da resistência, essa quantia não foi paga, não foi recolhida e o resultado foi este suspeito levado para o presídio regional de Blumenau.
0: Ainda no setor policial, Gabriel, teve um homem que foi preso, tinha contra ele um mandado por tráfico, foi preso aqui no centro da cidade.
5: Foi na rua Martin Luther, né, região central, homem de 21 anos, natural do Pará, foi preso na tarde de ontem, né? Contra ele tinha um mandado de prisão em aberto pelo crime de tráfico de drogas. A prisão foi realizada por agentes da Delegacia de Combate a Drogas, né, de Blumenau, depois de denúncias anônimas apontarem o paradeiro do suspeito. Segundo a Polícia Civil, os agentes monitoraram o imóvel e observaram a saída, né, de um usuário de drogas deste apartamento em específico. Na sequência, né, entraram no local e encontraram o investigado com uma certa quantia de maconha. Uma mulher que se apresentou como responsável pelo apartamento também foi autuada em flagrante. De acordo com a DECOD, o homem já tinha sido preso em flagrante em outras duas ocasiões e também era alvo de uma investigação recente, né, conduzida pela própria delegacia. Os envolvidos foram encaminhados também para a sede do DIC, né, Departamento de Investigações Criminais, para os procedimentos legais e depois, né, foram encaminhados direto para o presídio regional aqui de Blumenau e agora, claro, que permanecem à disposição da justiça.
4: Tivemos também uma sequência, né, de casos de violência doméstica, ameaças e agressões, tudo registrado nas últimas 24 horas pela Polícia Militar.
5: Lamentável, né? Ocorrências atendidas pela PM nas últimas horas, né, em diferentes bairros da cidade, né? Entre os casos registrados estão ameaça de morte, agressões contra companheiras, briga entre familiares, cumprimento de mandado de prisão por ameaça também, né? Vários registros da Polícia Militar. Na manhã de ontem, segunda-feira, um homem de 33 anos foi preso na Velha Grande, né, após ameaçar a companheira de morte. Segundo a vítima, que tem 28 anos, né, o homem teria usado cocaína antes de começar as ameaças. Ele ainda relatou sofrer constantemente violência psicológica, comportamento possessivo e intimidações também. Já no período da tarde, né, um outro homem de 33 anos foi preso no Tribés, depois de agredir a companheira, 47 anos. Conforme o relato da vítima, né, o suspeito chegou em casa bêbado, começou as discussões, quebrou objetos da residência, né, e agrediu com socos e um golpe conhecido como mata-leão. A mulher conseguiu fugir e acionou a PM. Durante a noite, uma ocorrência de briga entre familiares terminou também, né, em uma situação, né, terminou com um homem de 28 anos preso por lesão corporal leve no bairro Itupava Norte. Segundo a PM, uma mulher de 29 anos discutiu com o irmão e chamou o marido no local. Quando ele chegou, né, os dois homens entraram em vias de fato e sofreram lesões leves. Ainda durante a noite, um homem de 47 anos foi preso no Passo Manso após policiais militares identificarem um mandado de prisão ativo pelo crime de ameaça durante abordagem de rotina, né? Todos os envolvidos foram encaminhados pelas guarnições para a Central de Plantão Policial e demais órgãos competentes, né? Todos eles vão responder por seus atos, né? Cada um, né, de acordo com os crimes que cometeram, né, nesses casos aqui de violência no âmbito doméstico, né, ameaça e, claro, agressões, ocorrências atendidas pela PM aqui em Blumenau.
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0: sinalização ou limite de velocidade, né, que é esperado numa rodovia do porte da BR-470. Pois bem, o Miguel, ele é morador ali da região, né, e diariamente precisa atravessar, inclusive, a BR-470 para chegar em casa, né. Ele comentou que sem esses redutores havia, de fato, né, vir ali uma pista de altas velocidades, né, principalmente nessa reta que existe ali próximo ao posto de combustíveis ali na região da rua Albertina Maba.
1: Aqui para nós fica bom, fica bem melhor, só que o essencial para nós aqui seria uma passarela, porque o radar, por mais que eles reduzem a velocidade, é muito perigoso a gente estar atravessando a BR, mas a gente que depende de atravessar a BR, que a gente mora na rua Albertina Maba, aí não tem outro acesso.
2: E aqui o pessoal faz da 470 uma pista de corrida, né?
1: Sem os radares, sim, verdade. E é muito perigoso, que a maioria do pessoal que atravessa a BR ali são crianças, né? Aí a gente fica preocupado, que são filhos indo pra aula e já aconteceu mortes ali. A gente, às vezes, não sabe, né?
2: E como é que você faz pra chegar em casa?
1: Olha, eu tenho, no momento, eu de veículo, eu tenho que fazer um retorno lá no Sertão Verde, que fica muito longe, dá mais de 5 km do que mudou para nós aqui. E para atravessar ali de a pé, a gente tem que prestar muita atenção, porque os veículos vêm em alta velocidade, né? Agora que o radar ainda tá desligado, mas assim que ele desligar, ainda dá uma ajuda para nós.
0: Ok, esse então o Miguel, morador ali da região, né, precisa atravessar a 470, agora comentou sobre essas instalações de radares, né, dos dois lados da via, tanto quem vai sentido Navegantes quanto quem vem, né, sentido a Blumenau. Esses redutores de velocidade, lombadas eletrônicas, já foram instalados. Está piscando, porém ainda não está marcando, né, a velocidade, né, ou seja, não estão em funcionamento. Talvez ainda dependa de algum ajuste ou outro por parte do DENIT, né. Nós entramos em contato com o DENIT para ver sobre essa situação dos radares ali, né, dos redutores de velocidade, e também sobre um questionamento do Miguel, né, acerca da travessia perigosa. Seria necessária uma passarela por ali? E a resposta do DENIT foi nenhuma. Estamos aguardando ainda um posicionamento do DENIT acerca dessas duas situações, né, e qualquer outra informação, novidade, vai ter atualização no portal meninablue.com.br.
3: Ok, Gabriel, obrigado pelas informações. Ainda trazendo aqui um rápido toque do trânsito, né, a gente falou dessa obra, desse trabalho que aconteceria ali na rua Marilândia, no bairro Progresso, mas está chovendo, né? Foi adiado esse trabalho em função da chuva. Este serviço foi adiado para sexta-feira, dia 29. Começaria na quarta, agora vai começar na sexta-feira, dia 29. Com isso, a interdição da via será entre a próxima sexta-feira, agora, sexta-feira dessa semana, e terça-feira da semana que vem. Com o tráfego, né, o acesso dos veículos somente a partir da quarta-feira da semana que vem, dia 3 de junho. Então, o cronograma, né, a data do início dessa obra de concretagem ali da rua Marilândia no Progresso, sofrendo alterações por conta das chuvas, né, o pessoal teve que atualizar o cronograma das obras.
4: Agora, 12:34, temperatura 18,4 graus, a gente vai para um rápido intervalo comercial. Na volta, vamos falar sobre a semana do microempreendedor individual. Segue até sexta-feira aqui na cidade, com palestras, oficinas e consultorias especializadas. E ainda também, fim da escala 6x1 deve ter transição de um ano. Setor produtivo de Santa Catarina classifica esse período como mais um equívoco da proposta. Daqui a pouco a gente volta.
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1: 12 horas e 36 minutos, meio-dia e 36, Jornal da Menina, segunda edição, de volta no rádio, no aplicativo, Facebook, YouTube da Rádio Menina. Muito obrigado a você que nos acompanha também pelo portal meninablue.com.br. São informações, né, diariamente trazidas pelos nossos canais, né, através da internet, do rádio, sempre das 12 às 13 horas, Jornal da Menina, segunda edição. Temperatura agora em Blumenau, 18,4 graus. 18,6 graus, né? Aumentou alguma coisinha desde a última medição. A chuva fina, ela continua, perdeu um pouco da intensidade neste momento, mas as instabilidades seguem ao longo da tarde desta terça-feira, né? Devendo cessar, mas ali pro final da tarde, começo da noite, de acordo com a meteorologia. São 12 horas e 37 minutos, mais informações estão chegando para você.
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2: Segue até esta sexta-feira aqui em Blumenau a semana do microempreendedor individual.
1: Exatamente, a programação ela conta com palestras, oficinas e também consultorias especializadas.
2: Também serão oferecidas orientações sobre formalização, alterações cadastrais, emissão de guias e também a declaração anual de faturamento.
1: Os atendimentos acontecem na Praça do Empreendedor, que fica no Shopping Parque Europeu, e também na Intendência da Vila Itopava.
2: O diretor da Praça do Empreendedor, Anderson Veiga, dá mais detalhes da programação.
3: A gente preparou uma semana com muito carinho para levar conhecimento, orientações e apoio aos empreendedores. Tanto aquele que já tem o seu negócio já constituído, como para aqueles também que desejam começar as suas atividades conosco. Então, durante a semana, a gente vamos estar com os serviços que a gente já oferece diariamente aqui, são as formalizações, alterações, negociações, entregas das declarações, e paralelo a isso, amanhã e na quarta-feira a gente vai estar com uma consultoria individualizada aqui na praça de marketing, né? Fazendo as pessoas entenderem ali que as redes sociais deles fazem sentido no negócio deles e estão sendo assertivos ou não. Porém, a gente também entende que essa, por ser uma consultoria individualizada, eu tenho um limite de público, né? Eu vou atender 7 pessoas na terça e 8 pessoas na quarta. E daí como levar para os outros empreendedores que não vão poder estar aqui? E a gente pensou, e na quarta-feira à noite, lá na AMP, nós vamos fazer uma palestra com esse tema, né, do marketing e das redes sociais, né, o marketing direcionado para a rede social. Na quinta-feira tem um outro assunto também que começou esse ano, que é a reforma tributária. A gente tem muitas dúvidas, né? Tanto o MEI como o microempreendedor, o ME, o EPP, em relação, né, à reforma tributária. O que impacta na minha vida? Como que eu vou fazer uma nota fiscal? Enfim, né? Como que isso tudo funciona? Então, para isso, nós fizemos na quinta-feira, também lá na AMP, uma palestra específica para a reforma tributária. Né? Está aberto para todo o público e que queiram participar e entender melhor disso. E fechando a semana do MEI na sexta-feira, né, a sexta-feira é o dia D, que é onde ele vai encerrar tanto a declaração do imposto de renda à pessoa física, como também a declaração de faturamento do MEI. Também encerra-se na sexta-feira. Então a gente vai estar com um tirão aqui fazendo essas declarações.
2: Durante a semana do microempreendedor individual também será lançada uma plataforma que é a Contrata Mais Blumenau, um serviço que vai ser conectado com governos estaduais e o federal também. Como é que ela vai funcionar, Anderson?
3: A gente sempre tem essa preocupação, né, de fomentar o negócio do MEI, né? Para que ele possa realmente faturar e crescer e em um prazo muito curto sair do porte do MEI, enfim, melhorar essa corda com o ME ou outro mais. E como que ele faz isso? Ele faz isso faturando. Ele precisa faturar, ele precisa estar com o seu negócio ali ativo, né, e recebendo. E hoje a gente percebeu assim, né, que o governo, o órgão público pode ajudar nesse sentido. E aliado a isso, a gente pegou a plataforma que é a Contrata Mais Brasil, né, que é uma plataforma nacional, muito simples de lidar, direcionada ao MEI. Então, e daí a gente pensou, então vamos trazer isso, essa plataforma que é nacional, para nossa realidade. Por isso o nome Contrata Mais Blumenau, né? Então ele vai fazer o lançamento na quinta-feira, lá no Salão Nome, dessa plataforma, falando o que, que é, como ela vai funcionar, como que os MEIs vão poder participar e qual que é a forma de atuação da Praça do Empreendedor, apoiando e ajudando toda essa engrenagem a funcionar.
2: Esse é o diretor da Praça do Empreendedor, o Anderson Veiga, no portal meninablu.com.br. Você também confere toda a programação da semana do microempreendedor individual aqui na nossa cidade. Agora 12:42.
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1: Agora a gente fala da escala 6x1. O fim dessa escala deve ter uma transição de pelo menos um ano.
2: Após 60 dias da promulgação, haverá uma redução imediata de 2 horas na jornada de trabalho.
1: Setor produtivo aqui do estado de Santa Catarina tem classificado a transição, né, em apenas um ano, como mais um equívoco da proposta.
2: Quem traz mais informações pra gente direto de Brasília, repórter Rita Sardi.
4: O presidente Luiz Inácio Lula da Silva e o presidente da Câmara dos Deputados, Hugo Mota, selaram um acordo nesta segunda-feira que define uma transição de um ano para o fim da escala de trabalho 6x1. O martelo foi batido em reunião no Palácio do Planalto, superando os impasses políticos e abrindo caminho para a votação da proposta de emenda à Constituição na Comissão Especial da Câmara. Em até 60 dias após a promulgação da PEC, a jornada máxima sofre um corte imediato de 2 horas, caindo de 44 para 42 horas semanais. Após 12 meses, ocorre uma nova redução de 2 horas, consolidando o teto de 40 horas semanais. Hugo Mota afirmou que 3 pontos são inegociáveis na proposta.
5: Nós começamos essa discussão com questões que são inegociáveis. Primeiro ponto, nós estamos garantindo que iremos reduzir de 44 horas para 40 horas semanais. Também para nós é inegociável a questão do fim da escala 6x1. Garantiremos 2 dias de folga por semana para os trabalhadores. E além disso, aquilo que também para nós é inegociável, que é fazer tanto a redução da jornada como também da escala sem ter redução salarial.
4: A PEC foi desenhada em formato enxuto para acelerar a tramitação. As especificidades de aproximadamente 50 categorias com jornadas diferenciadas, como comércio, setor aéreo e saúde, entre outras, serão regulamentadas separadamente via projeto de lei. O acordo também prevê alteração nas regras do MEI, o microempreendedor individual, para permitir que micro e pequenas empresas contratem mais funcionários sob o regime CLT, como explicou Hugo Mota.
5: A ideia nossa é poder avançar permitindo que esse empreendedores possam contratar mais pessoas, já que estamos reduzindo a jornada de trabalho. Isso irá trazer um avanço significativo, principalmente para buscarmos a formalidade do trabalho.
4: O ministro do Trabalho e Emprego, Luiz Marinho, fez um apelo ao presidente do Senado, Davi Alcolumbre.
6: Temos um apelo a fazer ao Senado da República, ao presidente Davi Alcolumbre, aprovado aqui, que ele também dê a mesma celeridade no Senado desse processo. Comentar, portanto, a todos vocês, agradecer imensamente e dizer que isto aqui é para o Brasil. Isso aqui é para trabalhadoras e trabalhadores. Isso aqui é para as empresas de todos os setores da economia. Tenho certeza que isso levará a nossa produtividade.
4: Em Santa Catarina, a Federação das Indústrias do Estado se manifestou preocupada com a transição proposta. O presidente da Fiesc, Gilberto Seleme, afirmou em nota que as empresas têm seu planejamento estratégico e não estão preparadas para uma redução de 2 horas em apenas 60 dias e mais 2 horas ao fim de um ano. O texto foi apresentado na comissão especial na noite desta segunda-feira e deve ser votado ainda esta semana na comissão e no plenário da Câmara. De Brasília, da Rede de Notícias Acaerte, repórter Rita Sá. tarde.
2: Muito obrigado pelas informações, Rita. Agora é 12:46. 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
2: 12:47, a gente vai para um rápido intervalo comercial. Na volta, tem um comentário do Prisco, as informações do esporte, também o Gabriel Langaro vai trazer detalhes e mais informações sobre uma operação feita pela Polícia Civil. Cumpriu um mandado de prisão preventiva e 5 mandados de internação de pessoas envolvidas no assassinato que aconteceu ali no Morro da Edith. Voltamos já.
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2: Meio-dia e 49, 18,5 graus a temperatura aqui na cidade. Daqui a pouco a gente tem as informações de esporte, também o comentário do Prisco, mas antes vamos trazer informações do setor policial, porque a Polícia Civil deflagrou uma operação e cumpriu aí mandados de prisão, mandados de apreensão contra pessoas suspeitas de envolvimento num assassinato acontecido neste ano aqui em Blumenau. Gabriel Langaro traz mais detalhes aí sobre essas operações. Daqui a pouco a gente vai falar, então, daqui a pouquinho mais detalhes sobre essa operação que cumpriu aí prisão preventiva, 5 mandados de internação de envolvidos em homicídio ali no Morro da Edith. E o que chama muito a atenção é a idade dos suspeitos envolvidos, 15, 16, 17 anos, Gabriel.
12: Exatamente, né? Todos respectivamente, né, investigados pela participação no homicídio, né, do cidadão conhecido como Fio, Edson Alves Vieira, né, que aconteceu em 8 de fevereiro deste ano de 2026, no Morro da Edith, aqui em Blumenau mesmo, né, uma situação que gerou bastante repercussão. As medidas cautelares, elas foram deferidas, né, pelo Poder Judiciário, né, após a representação na Delegacia de Homicídios, né, e conforme apurado, essa vítima, ela foi atraída para fora de casa por um dos envolvidos, adolescente que possuía uma relação de confiança com a vítima, com Edson, né, e usou dessa proximidade, né, os autores fizeram com que a vítima deixasse a casa sob o pretexto, né, de tratar de assuntos relacionados a objetos furtados dias antes, né, e ao chegar ali no local, Edson foi surpreendido pelos agressores e atingido, né, por diversos golpes de arma branca. As investigações seguiram em andamento, né, e nessa segunda-feira o investigado, maior de idade, de origem venezuelana, foi localizado enquanto comemorava seu aniversário de 20 anos, né, sendo preso em cumprimento à ordem judicial. Situação bastante repercussão na época, né, o homem foi encaminhado para o presídio regional de Blumenau e permanece agora à disposição do Poder Judiciário. Os adolescentes, eles foram encaminhados para o Centro de Atendimento Socioeducativo Provisório, né, o CASEP, para o cumprimento das medidas socioeducativas, né, determinadas judicialmente.
2: É, essa morte aí foi determinação do Tribunal do Crime, a facção que acabou determinando o assassinato dele, de acordo com as investigações da polícia também. Agora, 12:52, vamos com um comentário com análise política de Cláudio Prisco Paraíso.
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7: Prezados ouvintes, a semana passada foi tenebrosa para o PL e para o senador Flávio Bolsonaro, por conta da divulgação confirmada por ele próprio no que diz respeito aos contatos mantidos com o banqueiro Daniel Vorcaro. Inicialmente, uma mensagem de voz pelo WhatsApp e depois o reconhecimento de que havia procurado Vorcaro em prisão domiciliar com tornozeleira eletrônica na sua residência em São Paulo. Ou seja, caracterizou uma ligação, por mais que fosse apenas para financiar o filme tratando e relatando a trajetória do pai Jair Bolsonaro, mas uma certa intimidade imprópria, inapropriada e inadequada, considerando o perfil do cidadão, um bandido de primeira. Pois muito bem, a repercussão na mídia foi devastadora. Tratando-se do primogênito do ex-presidente, 90% dos grandes veículos fizeram de tudo para desgastá-lo e, quem sabe, até inviabilizá-lo enquanto pré-candidato à presidência da República. Na expectativa, quem sabe, de abrir caminho para uma outra solução de direita e, no caso, apenas duas opções: Romeu Zema, ex-governador mineiro do Novo, ou Ronaldo Caiado, do PSD, ex-governador de Goiás. Mas pesquisas foram realizadas e nenhuma delas retratou uma derrocada de Flávio Bolsonaro a ponto de ser pressionado a desistir da disputa presidencial. Muito ao contrário, na média dos levantamentos estatísticos realizados, claro, ele perdeu alguma substância, alguns pontos percentuais. Lula retomou a dianteira em algumas pesquisas, mas prevalece o empate técnico naquela margem de 2 pontos para mais e 2 para menos. Vamos ficar só no Datafolha, sempre muito simpático a candidaturas canhotas. Flávio Bolsonaro tinha empate técnico, aliás, empate técnico não, empate cravado. Flávio e Lula 45, ele oscilou 2 pontos para baixo, Flávio, e Lula 2 para cima, ou seja, de 45 a 45, ficou 47 a 43. Aí caracterizando empate técnico. De modo que a polarização está estabelecida e não há nada que venha a fulminá-la. Então, o candidato efetivamente é Flávio Bolsonaro, até porque só deixará de sê-lo se assim decidir o pai. Assim como ele foi escolhido, ungido pelo ex-presidente, só ele caberá a retirada. Ninguém no comando partidário, nem o presidente Valdemar da Costa Neto e nem integrantes da direção ou deputados e senadores se rebelando, negativo. Quem vai dar a palavra final é Jair Bolsonaro. E está muito claro que ele vai, com o filho, às últimas consequências. E a expectativa hoje gira em torno do encontro previsto para hoje, talvez não ocorra, em função aí desse enfrentamento dos Estados Unidos com o Irã, que já tem mais de mês, e também exames médicos que serão realizados hoje pelo presidente Donald Trump, mas seguramente Flávio será recebido na Casa Branca, se não hoje, entre quarta ou quinta. Vamos observar o tom a ser dado pelo atual inquilino da Casa Branca. Se há algum comprometimento formal ou informal com Flávio, de apoio, vale lembrar. Lula presidente, ali em 2024, declarou apoio ao então presidente americano Joe Biden, que nem disputou a reeleição, foi derrubado. E depois ele apoiou a sua vice, que foi a candidata democrata derrotada por Trump. Então poderia ser um troco de Trump a Lula, aliás, recebido recentemente também na Casa Branca. Mas para Trump, a eleição de um presidente de direita seria muito importante, considerando as suas investidas aqui na América Latina, a começar pela Venezuela e já com perspectivas em relação a Cuba. De modo que vamos observar o desenrolar dos acontecimentos. É isso aí.
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1: Agora faltando 4 minutos para 1 PM, chegou a hora do esporte aqui no Jornal da Menina, segunda edição, Adriano Franco.
14: A final da Champions League desta temporada tem uma novidade no que diz respeito à organização. A UEFA decidiu antecipar a realização do jogo em 3 horas, na comparação com edições anteriores. Arsenal e Paris Saint-Germain vão se enfrentar neste sábado às 13 horas, horário de Brasília. A UEFA definiu essa antecipação de 3 horas em relação ao horário tradicional da realização da final da Champions em outubro do ano passado, quando o torneio ainda estava entre a terceira e quarta rodada da fase de liga. A decisão será disputada às 18 horas do horário local. A confederação tomou a decisão com o argumento de aprimorar a experiência geral do dia de jogo para torcedores, times e cidade sede, ao otimizar a logística e operações. A UEFA tinha o objetivo de facilitar a maior presença de famílias e crianças na partida em Budapeste, na Hungria, e por isso resolveu realizá-la mais cedo. Portanto, Paris Saint-Germain, atual campeão da Champions League, e a Arsenal se enfrentam no sábado às 13 horas horário de Brasília para ver quem será o melhor time europeu nesta temporada da Liga dos Campeões. 2 brasileiros entram em campo nesta terça-feira pela última rodada da fase de grupos da Libertadores da América. Ambos já estão classificados às oitavas de final. O Mirassol, pelo grupo G, vai visitar na Argentina o Lanús. A partida tem início às 19 horas e o time paulista já está classificado para as oitavas de final da Libertadores. Neste momento, o Mirassol tem 12 pontos. E o Flamengo, um pouco mais tarde, às 21h30, vai receber o Cusco. O time carioca lidera o grupo A com 13 pontos. Caso venha vencer a partida, vai assegurar também a melhor campanha na fase de grupos da Libertadores da América, que lhe dará vantagem até a semifinal da competição sul-americana. Os demais brasileiros entram em campo amanhã e na quinta-feira. 3 brasileiros entram em campo na noite desta terça-feira pela Copa Sul-Americana, buscando as suas classificações às oitavas de final. O São Paulo, às 19 horas, no Morumbis, recebe o Boston River. O tricolor paulista é líder do grupo C com 9 pontos. Precisa vencer o jogo para assegurar a primeira colocação em seu grupo. Da mesma forma, o Grêmio, que na sua arena, também às 19 horas em Porto Alegre, recebe o Montevideo City Torque. Uma vitória simples do time gaúcho irá garanti-lo na primeira posição do seu grupo. E o Santos, às 21h30, na Vila Belmiro, vai receber a equipe do Deportivo Cuenca. O Santos está com uma missão um pouco mais delicada no seu grupo. É o Lanterna com 4 pontos. Caso vença a partida, vai subir para 7 pontos. Porém, o São Lourenço joga na Argentina também hoje. E se vencer ou empatar, se garante na primeira colocação do grupo D da Copa Sul-Americana. As cidades de Timbó, Indaial e Pomerode foram homologadas pela Fesport como sede dos Jogos Abertos de Santa Catarina, o JASC, de 2027. A candidatura conjunta das 3 cidades levou em consideração a estrutura esportiva da região, a logística entre os municípios, como também a experiência na realização de grandes competições. Os municípios já sediaram o JASC em 2019, quando o evento reuniu mais de 120 cidades, cerca de 4.800 atletas e disputas em 26 modalidades. Portanto, no ano de 2027, teremos os Jogos Abertos de Santa Catarina acontecendo em 3 municípios: Timbó, Indaial e Pomerode. 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Foram essas informações do esporte, amigos. Grande abraço e amanhã a gente está de volta aqui na segunda edição do Jornal da Menina.
2: Valeu, muito obrigado, Adriano. E hoje pela manhã a CBF fez o sorteio dos confrontos das oitavas de final da Copa do Brasil. Vamos ter um clássico carioca, Fluminense e Vasco, sendo a segunda partida com o mando de campo do Fluminense.
1: Exatamente, né? Tivemos também a definição de que Corinthians e Inter vão se enfrentar, sendo que o Corinthians vai decidir em casa.
2: Outro confronto será entre Grêmio e Mirassol. E também o Grêmio vai ter aí essa vantagem de decidir a segunda partida em casa.
1: Vitória encarando o Atlético Paranaense, com Vitória decidindo o segundo confronto em casa.
2: Juventude e Atlético Mineiro. O Juventude teve uma melhor campanha, né? E melhor campanha não, perdão, na Copa do Brasil não tem isso de melhor campanha, é o sorteio que define inclusive o mando.
1: Exatamente.
2: O Juventude vai decidir lá na Serra Gaúcha o segundo jogo.
1: Remo e Santos também vão se enfrentar e o Remo vai decidir em casa.
2: Cruzeiro, hein? Seu Cruzeiro, Jefferson.
1: Olha só.
2: Vai enfrentar a Chapecoense e o Cruzeiro vai decidir a segunda partida lá no Mineirão.
1: É, curiosamente, Cruzeiro e Chapecoense se enfrentaram na última rodada, né, do Campeonato Brasileiro, com a vitória pro time azul 5 estrelas. E a equipe do Fortaleza vai jogar com o Palmeiras. Fortaleza vai decidir em casa, né? Parece às vezes, decide em casa, não, mas o fator torcida no segundo confronto pode mudar a história, né, de uma decisão, de ir para uma próxima fase.
2: Que diga o Flamengo na Copa do Brasil.
1: Exatamente, né? Bom, tá definido. Inclusive, chama atenção também a premiação, né? Da Copa do Brasil, campeão vai levar 78 milhões de reais.
2: É muito dinheiro?
1: É muito dinheiro para os clubes brasileiros que precisam, né? Os clubes em geral estão bastante endividados. 78 milhões de reais é o prêmio final para quem se sagrar campeão da Copa do Brasil 2026.
2: E com o esporte, então, a gente encerra o Jornal da Menina, segunda edição desta terça-feira, hoje, dia 26 de maio de 2026.
1: Para mais informações, acesse o portal meninablue.com.br, o portal de notícias da Rádio Menina de Blumenau, com informação o tempo todo para você, notícias de Blumenau, de toda a nossa região, né? Notícias do estado de Santa Catarina. Vale a pena você sempre acessar o portal meninablue.com.br. Central de notícias é de hora em hora aqui na nossa programação. A próxima edição já chega agora, às 14 horas. E amanhã, meio de semana, quarta-feira, a partir das 6 horas da manhã, o Jornal da Menina está de volta em sua primeira edição. Boa tarde, Gabriel Lângaro, e boa tarde, Cristiano Silva.
12: Valeu, boa tarde para você, Jefferson Fagundes. Cristiano Silva, boa tarde, até amanhã.
2: Boa tarde, Gabriel, boa tarde, Jefferson. Na sequência, você fica com Aline Dosso no comando do Manda Zap. Um forte abraço a você, ouvinte da Rádio Menina. Tchau, tchau.
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14: Gente, ótima tarde aí de terça-feira pra você que tá na sintonia com a 97,5 Menina FM de Blumenau. Sejam todos bem-vindos ao nosso Manda Zap. É, a partir de agora aí, no seu radinho, no seu aplicativo e também na sua internet, eu, Aline Dosso, arroba Real Dosso, no comando do Manda Zap com vocês, até as 14h, no oferecimento Norte Shopping, quer diversão, siga para o Norte e Rancho do Soneca. Sexta-feira tem Grupo Momentos, Grupo Evidências e Tchê Chaleira. No sabadão tem Banda Universitária e Grupo Evidências. Acerta o reloginho aí, 1h08, já tá liberadaço pra você pedir a sua música, o seu sucesso. 21-026515, começou o Manda Zap na Menina. Boa tarde, tamo junto.

0: WhatsApp.
1: Boa tarde, Aline. Aqui é o Natan do Vorstad. Toca a música top aí do João Carreira e Capataz. O que essa moça fez aqui? Deixa comigo, Natan.

0: que essa moça fez pra mim? Também não sei, não faço ideia. Mas vamos lá, intervalo chegando já já. Tem mais Manda Zap aqui na Menina.
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Tudo com você, tamo de volta, certo? Reloginho aí, 1:27. Bora lá com mais Manda Zap aqui na Menina. Boa tarde, manda um abraço pra empresa Digiwork do Garcia. Pode tocar a música Ilusão de Ótica de Matheus e Cauã. Beijo pra galerinha da Digiwork do bairro Garcia, sempre na sintonia aqui com a gente. Coisa boa.

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0: Maradona. Tem mais gente pedindo aqui o Mirosmar e o irmão dele, né?
1: Fala, Aline. Boa tarde.
0: Buenas.
1: Bem, aqui é o João Paulo, Água Verde.
0: Oi.
1: Aline, toca pra nós aí uma aí do famoso Mirosmar. Opa. Zezé de Camargo, eu falei pra todos na sintonia aí.
0: Vamos lá.
1: Especial aí a minha namorada Miriane, que tá ligadinha na rádio. Meus camaradas aí, os parceirão aí, Roberto, Marcelo. Então, tudo ligadinho na melhor rádio da cidade.
0: Aí
1: valeu,
0: sim.
1: Um abraço.
0: Valeu, abração.

a Ruth do marketing tá aqui, né, fazendo um videozinho. Ela me cerrou com essa luz aí. É isso, menina. Mas faz parte, né? Tudo isso, diz que é pra ficar mais bonita ali no vídeo, né? Claro, eu não entendo muito disso não, viu? Tô sabendo disso, não é ficar mais bonito no vídeo. Um sol na cara da gente, eu tô sem ver. Tô cega. Oi, onde eu tô? Exagerar.

0: Instagram, não deu tempo de atender todo mundo, mas amanhã eu tô de volta e você também participando no oferecimento Norte Shopping. 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E Rancho do Soneca, sexta-feira tem Grupo Momentos, Grupo Evidências e Texaleira. No sabadão tem Banda Universitária e Grupo Evidências. Gente, eu vou, mas eu volto, tá? Eu vou, mas eu volto com o nosso show da tarde daqui a pouquinho, com um presentaço maravilhoso e delicioso. E olha, quando eu vi ali o que era o presente, deu água na boca. Então não sai daí não, que já tô de volta com o nosso show da tarde. Valeu, até mais.
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5: Boa tarde, Jefferson Fagundes.
6: Oi, Aline Dosso, boa tarde pra você, pro ouvinte da Rádio Menina, que tá aqui nos 97.5 ou pela internet acompanhando a nossa programação. Temperatura em Blumenau neste momento, 19 graus, o tempo segue instável, aquela chuvinha fina, ela permanece em menor intensidade, é verdade, mas segue ao longo dessa nossa tarde, podendo ir e voltar com mais intensidade até o fim da tarde, começo da noite, é o que tá apontando a meteorologia. Aline, a polícia civil prendeu um homem de 20 anos e apreendeu três adolescentes de 15, 16 e 17 anos suspeitos de participação no homicídio de um homem, né? Apelidado de Phil, Edson Alves. Isso ocorreu em fevereiro deste ano. Foi aquele homicídio que foi registrado ali na localidade do Morro da Edite, aqui em Blumenau. A polícia informou que as prisões e internações provisórias foram cumpridas entre o dia de ontem e hoje pela Delegacia de Homicídios do DIC aqui de Blumenau. Segundo as investigações, a vítima foi atraída para fora de casa por um dos adolescentes investigados e levada até o local onde ocorreu o ataque. O homem foi morto com diversos golpes de arma branca. A Polícia Civil apura que o crime teria sido planejado e executado por integrantes de uma organização criminosa após a vítima ter sido submetida a uma espécie de tribunal do crime. O homem preso, de origem venezuelana, foi localizado enquanto comemorava o aniversário de 20 anos. Contra ele também havia outros dois mandados relacionados a atos infracionais análogos ao crime de tráfico de drogas e tentativa de homicídio. Após os procedimentos, ele foi encaminhado ao Presídio Regional de Blumenau. Já os adolescentes de 15, 16 e 17 anos foram levados ao CASEP. Para mais detalhes e outras informações, acesse o portal meninablue.com.br, o portal de notícias da Rádio Menina. Jefferson Fagundes para o jornalismo da Menina FM.
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5: Oi, gente! Boa

Todos bem-vindos, tá bom? Por aqui eu, Aline Doce, arroba Real Doce. 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Você que tá ouvindo a menina em qualquer lugar desse mundão de meu Deus, desse universo.

por ali, né? Pedindo as deliciosidades, almoçando. Então, beijo grande aí, pessoal da Confeitaria Saxônica, que mandou essa torta maravilhosa. Você vai lá e vai escolher, tá? Você vai chegar lá, vai ganhar e vai chegar lá, vai escolher. E vai levar a camiseta da Rádio Menina também. Mas tem que participar. 21-02-6515. Tá valendo, começou. Bora de música, chegando Jorge Mateus. 2:09, boa tarde.

0: a resenha dos amigos, churrasquinho!
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0: Deus é mais de Jorge Mateus. Nós estamos começando o nosso show da tarde. Intervalo, já estamos de volta, tá? Sai daí não. 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
4: A final da Champions League desta temporada tem uma novidade do que diz respeito à organização. A UEFA decidiu antecipar a realização do jogo em 3 horas, na comparação com edições anteriores. Arsenal e Paris Saint-Germain vão se enfrentar neste sábado às 13 horas, horário de Brasília. A UEFA definiu essa antecipação de 3 horas em relação ao horário tradicional da realização da final da Champions em outubro do ano passado, quando o torneio ainda estava entre a terceira e quarta rodada da fase de liga. A decisão será disputada às 18 horas do horário local. A confederação tomou a decisão com o argumento de aprimorar a experiência geral do dia de jogo para torcedores, times e cidade sede, ao otimizar a logística e operações. A UEFA tinha o objetivo de facilitar a maior presença de famílias e crianças na partida em Budapeste, na Hungria, e por isso resolveu realizá-la mais cedo. Portanto, Paris Saint-Germain, atual campeão da Champions League, e a Arsenal se enfrentam no sábado às 13 horas horário de Brasília para ver quem será o melhor time europeu nesta temporada da Liga dos Campeões. Para o Esporte Total, Adriano Franco.
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0: tarde, Aline. Nayara da Vitor Ponto, motorista de aplicativo.
1: Diga.
0: Quero ganhar essa torta pra tomar um cafezinho da tarde com chuva. Eita. Torta, melhor combinação. Manda pra mim.
1: Beijo, lindona, tá participando, boa sorte. 21026515, boa tarde. Aqui é a Joana, do bairro Badenfurt. Quero muito ganhar essa torta para dividir com as minhas parceiras no trabalho. A Tassiane e a Margarete, minha companhia de todos os dias. Beijão pra elas e pra todos os ouvintes da menina. Ô, Joana, tá participando, boa sorte pra você também. Quem mais? Quem mais? Boa tarde, Aline, gostaria de participar do sorteio da torta da Saxônia. É o Fabrício Barcelos, Bom Retiro, abraço, tá participando também. Tem torta deliciosa da Confeitaria Saxônia, mais camiseta lindona da Rádio Menina, pra quem participar hoje aqui no 21026515, mensagem de áudio, mensagem de texto, tá valendo, é só participar.
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1: Ai, ai, ai, o Mark está revoltado comigo. Né? Só pode. Eu não fiz nada, né? Mas eu acho que estão pegando no meu pé. Legal. Olha só. Tá rolando na internet. Léo Santana e Loren Brota anunciam o nascimento do segundo filho. É isso mesmo. Léo Santana e a Loren Brota anunciaram nesta terça-feira o nascimento de Levi, segundo filho do casal. O cantor e a dançarina já são pais aí de Liz, né? De 4 anos. Nos stories, o cantor compartilhou uma foto com a marca do pezinho do menino em sua mão e escreveu, abre aspas, seja bem-vindo, meu filho Levi, nasceu, glória a Deus por isso, fecha aspas, celebrou.
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5: 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Estamos de volta com mais sucessos, 2:48 da tarde.

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1: Na menina eles justi com o Cowgirl, finalizando mais um bloquinho.
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1: Eita lasqueira, ó, passou por aqui também o Panda, Eu Te Seguro, João Bosco e Vinícius com Gustavo Lima, 25 horas. E Zezé de Camargo com o Irmão da Lua, Amigo das Estrelas, né? É isso aí, Irmão da Lua, Amigo das Estrelas. Eita universo! Ah, deixa eu mandar um beijo pra Cris. Ó, Cris, lindona, beijo pra você, pras meninas do time das abusadas, né, da qual eu faço parte. Logo mais tem aquele futebol, né, aquela peladinha. E a Cris, ela tá no 220, né, que ela tá aloprando a galera aqui no grupo das abusadas. Então, beijo especialmente pra ela, viu? Ela tá zanando a vida das pessoas aqui no grupo. Beijo pra vocês, suas lindas. Até daqui a pouquinho, viu? Tô chegando. E hoje tem resenha, né? Depois do jogo. Que é aniversário da Bruna, foi ontem. Daí hoje tem resenha. Eu só vou pela resenha hoje, viu? Intervalo, já estamos de volta.
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2: Ele tá de volta, Jefferson Fagundes.
4: Vamos lá, Aline, mais uma edição aqui da Central de Notícias, edição das 3 da tarde, temperatura em 18,8 graus neste momento em Blumenau. A chuvinha parou e se você olhar com um pouco mais de atenção, um pouco mais de cuidado para o céu, é possível ver até umas aberturas, dá para ver o azulzinho do céu em alguns períodos, né?
2: Vai dar para jogar bola então?
4: Vai dar, Aline.
2: Então beleza.
4: É, não vai cancelar a peladinha de hoje não, tá
2: hoje
4: tranquilo.
2: Não,
4: a meteorologia vai te ajudar, viu?
2: Que bom.
4: Tomara que a meteorologia também ajude você a fazer uns golzinhos, né? Vamos
2: ver. Vai.
4: Acho que isso a meteorologia não ajuda não.
2: Ajuda.
4: 18,8 graus, temperatura agradável aqui em Blumenau. Aline, amanhã vai acontecer a última edição do mês de maio do Procon Móvel. A comunidade do bairro Água Verde vai receber amanhã esta última edição do mês de maio do Procon Móvel. Atendimento sendo realizado ali nas proximidades, né, do supermercado Comprão Coque. O serviço vai ser disponibilizado das 10 da manhã até o meio-dia. Aí tem um intervalo para o almoço, retorna a 1 da tarde e vai até às 3 da tarde. Procon Móvel, ele oferece orientações sobre os direitos dos consumidores, além do recebimento de denúncias relacionadas a maus prestadores de serviço na cidade. Essa ação, ela busca aproximar, né, o atendimento do Procon da população e facilitar também o acesso da comunidade aos serviços de defesa do consumidor. Todos os detalhes estão para você numa matéria completa lá no portal meninablu.com.br, o portal de notícias aqui da Rádio Menina. Jefferson Fagundes para o jornalismo da Menina FM.
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mensagem de texto. Eu vou ler mais uns recadinhos aqui. Deixa eu ver quem tá por aqui. Eduardo, é isso? Ledra Kraus, a velha. Tá por aqui, tá participando, boa sorte. Quem mais? Quem mais? Aline, manda um abraço pro Batata. Está pintando o rodapé, ligado na Rádio Menina. Abraço aí pro Batata, né? Só dali. A Jana do Bairro Tribesta por aqui também. Estamos costurando e ouvindo a rádio. Quero participar do sorteio da torta. Ó, Jana, lindona, tá participando, boa sorte, tá bom? E lá no

resultado e ela pode ser sua. 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

tempo todo com você, sucesso com Christian Ralph no mesmo. Essa música é linda demais, né? Fala sério. Ah, eu acho ela tão fofinha, tão lindinha. É, no mesmo olhar. Daqui a pouquinho tem mais sucesso pra gente curtir, tá? Intervalo chegando. Segura aí. É bonitinha, né? A produção divina.

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2: Menina, 3h40.
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2: Tá rolando na internet, parece até que eu fiz uma, como é que fala o Kimito? Uma harmonização, né? É uma desarmonização, né? É coisa do marketing, coisa do mar, né? Como é que fala aquelas aplicação? Botox? Né? Exatamente, casa de cera, parecendo o Silvio Santos. Mas vamos lá, deixa eu ver o que tá rolando aqui. Não parece o Silvio Santos? Deixa eu ver o que tá rolando aqui na internet, ó. Reencontro de Maiara e Maraísa após período. Ainda bem que é só 24 horas. Reencontro de Maiara e Maraísa após período afastada gera comoção, né? Como assim? Eu também levei um susto, eu não sabia que elas estavam afastadas. Mas eu vou explicar. É que a Maiara, ela ficou 5 dias. Em um retiro cristão, né? Voltado a estudos religiosos. E retornou no último final de semana e viveu um reencontro marcado aí por forte emoção. Na pista de pouso, quem aguardava foi sua irmã gêmea da dupla, né? A Maraísa, acompanhada do noivo Fernando Mocó, em um momento que rapidamente repercutiu nas redes sociais. Logo no pouso do jatinho, as duas cantoras se emocionaram intensamente, se abraçaram por longos minutos, enquanto ignoravam ali o desembarque dos demais passageiros. Além disso, a cena chamou a atenção pelo choro e pelas demonstrações de carinho, evidenciando novamente a forte conexão entre as irmãs, que mantém uma relação próxima dentro e fora dos palcos.
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8: Bora de música na Menina. Chega no sucesso de Jota Quest com Tim Maia.

conta, viu? Hugo Guilherme, Wesley Safadão na programação da Melina. E deixa eu ir aqui no WhatsApp, no 21026515. Galera participando hoje. Gente, tem uma torta maravilhosa, deliciosa. Eu amo, viu? As tortas ali da confeitaria Saxônia. Então hoje tem torta mais camiseta lindona da Rádio Menina pra quem participar. Mensagem de áudio, mensagem de texto, fica à vontade, tá bom? 21026515, deixa eu ver quem tá por aqui. O Lucas Bairro da Velha tá participando, boa sorte. Quem mais? Ai, tem mensagem de áudio ali, daqui a pouquinho eu vou escutar essa galera lindona. Aline, quero muito essa torta e esta camiseta da Rádio Menina. Escuta a rádio todos os dias. A Rosângela Dreyer, da Vila Itoupava. Ô, lindona, tá participando. Boa sorte. Deixa eu ver quem mandou foto aqui pra mim. Ah, foi a Juliane, né? A Ju. Foi a Ju de Timbó. É, o solzinho aparecendo, né? Hoje vai ter jogo, então. Se continuar assim, né, Ju? Beijo. Boa tarde, Aline Doce. Manda um abraço pra nós, da Ludo, Leandro, Vanderlei, Manuel, Edi, né, o parceiro baiano. E pra a esposa Luana, maravilhosa. É o Batoré da Ludo, galerinha da Ludo, sempre na sintonia com a gente, né? Bom trabalho aí pra vocês, viu? Minha amiga Tamara, do Bairro da Glória, tá participando também. Boa sorte, viu? Claudete Silva, da Itoupava Central. Eu quero esta torta da confeitaria Saxônia. Tá participando também, lindona. Intervalo, Central de Notícias. E já já tem mais músicas.

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0: Boa tarde, Cristiano Silva.
2: Olá, boa tarde, Eline, boa tarde a você, ouvinte da Rádio Menina. O DENIT começou a reinstalação dos radares eletrônicos, radares de velocidade, nas rodovias federais aqui de Santa Catarina. Ao todo, foram contratadas 321 faixas de fiscalização, distribuídas em 201 pontos da malha rodoviária federal aqui do estado. A implantação dos equipamentos segue um cronograma, sendo que alguns já estão em funcionamento, outros permanecem em análise e outros ainda estão em instalação. Aqui na nossa região, a cidade de Gaspar já recebeu o radar eletrônico, que já está em fase de testes, já verificando a velocidade. De acordo com o DENIT, o objetivo é que até o fim deste ano, todos os pontos, né, nas rodovias federais de Santa Catarina, seja na BR-470, na BR-282, na BR-163 e também na 280, todos esses pontos eles já estejam em funcionamento. No portal meninablue.com.br, você confere todos os locais de fiscalização das rodovias federais aqui do nosso estado. Do Departamento de Jornalismo, Cristiano Silva.
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0: susto. Deixa eu ver quem tá por aqui participando no 21026515.
1: Oi, boa tarde, Aline. Boa tarde. Lúcia da Água Verde.
0: Oi,
1: Aline,
0: Lúcia.
1: Eu quero oferecer uma música pras meninas lá da Saxônia.
0: Uhum.
1: Em especial pra minha filha Lilian, que trabalha lá.
0: Ah, que legal.
1: Aline, quero participar do sorteio, tá?
0: Tá participando.
1: Um beijo no coração. Fica com Deus.
0: Beijo, lindona.
1: Boa terça-feira.
0: É pra todos nós. Beijo pra você, pra tua filha, pra toda a galerinha lá da Confeitaria Saxônia. Deixa eu ver quem tá por aqui.
2: Oi, Aline. Boa tarde. Aqui, Heloísa do Passo Manso.
0: Oi. Oh,
2: manda essa torta pra mim, né? Nesse tempinho chuvoso. Tu nunca mandou nada pra mim. Manda essa torta pra mim.
0: Ah, lindona.
2: E essa camisa linda da Rádio Menina aí.
0: Tá participando. Boa sorte. Boa sorte. Quem mais tá por aqui? Tem mais mensagem chegando. Coloca mais um áudio aí. Me ajuda que eu te ajudo. Mais um áudio.
3: Boa tarde, Aline. Meu nome é Leidiane, eu moro no bairro Água Verde. Eu quero muito concorrer essa torta maravilhosa da Saxônia para comer com minhas colegas aqui da Contabilidade Amazonas.
0: Ah, muito bem. Tá participando. Boa sorte.
4: Sucesso, Jean Giovanni, Bruno Marrone.
5: Nós.

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4: Três brasileiros entram em campo na noite desta terça-feira pela Copa Sul-Americana, buscando as suas classificações às oitavas de final. O São Paulo, às 19 horas, no Morumbis, recebe o Boston River. O tricolor paulista é líder do grupo C com 9 pontos. Precisa vencer o jogo para assegurar a primeira colocação em seu grupo. Da mesma forma, o Grêmio, que na sua arena, também às 19 horas, em Porto Alegre, recebe o Montevideo City Torque. Uma vitória simples do time gaúcho irá garanti-lo na primeira posição do seu grupo. E o Santos, às 21:30, na Vila Belmiro, vai receber a equipe.

0: Lourenço joga na Argentina também hoje. E se vencer ou empatar, se garante na primeira colocação do grupo D da Copa Sul-Americana. Para o Esporte Total, Adriano Franco.
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3: O tempo todo com você, tamo de volta com o Felipe Araújo.

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ladinho da Rádio Menina. Mais uma camiseta lindona. E bora saber quem vai se dar benzaço, né? Boa sorte pra geral. Quem faturou então os presentes desta tarde foi... Final do telefone, 8270.

0: ouvintes da menina, Joana, final do telefone 8270, parabéns, Fabinho. E você que não ganhou, não fique triste não, não chores não, porque durante a programação da menina vai rolar mais sorteios.
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0: Ausência de Leonardo em aniversário de Maria Alice gera polêmica entre fãs. É, deu o que falar, né? A festa de 5 anos da Maria Alice, filha de Virgínia Fonseca com Zé Felipe, reuniu familiares na noite de ontem em Goiânia, em uma celebração temática inspirada no universo da Disney. Apesar da grande presença aí, né, de parentes e registros nas redes sociais, um detalhe acabou dominando as discussões online: a ausência do avô paterno Leonardo. Ao longo da comemoração, Leonardo não apareceu nos tradicionais registros em família ao lado do bolo, momento que costuma reunir praticamente todos os convidados em fotos e vídeos. Em contrapartida, Poliana Rocha marcou presença e acompanhou a celebração da neta, participando dos registros divulgados nas redes sociais. Logo após a repercussão, internautas passaram a comentar aí a ausência, né, do cantor, levantando questionamentos sobre sua não participação no evento, né, na festa aí da sua neta. Uns dizem que ele não foi porque ele é contra a volta aí da Virgínia com o Zé Felipe, né? A galera já tá comentando que eles já estão juntos novamente. E diz que o Leonardo, ele não quer essa volta, não. Enfim, vai saber, né?
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0: irmão da boa. Obrigado, meu irmão.
1: Obrigado,
0: Deus abençoe sua carreira, tá?
1: Obrigado, Deus abençoe vocês, viu, meus irmãos?

Nós vamos encerrando o nosso show da tarde, agradecendo a sua audiência, a sua participação. Valeu de montão! 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
3: Olá, boa tarde, você ouvinte da Rádio Menina. Termina neste sábado, dia 30, a campanha nacional de vacinação contra a gripe. Em Blumenau, até agora, foram aplicadas 51.500 doses. O número está abaixo do esperado pela Secretaria de Saúde, que tem como meta vacinar 90 mil pessoas que integram os grupos prioritários. A expectativa, de acordo com a Vigilância Epidemiológica, é que a procura pelo imunizante aumente a partir da próxima segunda-feira, quando a vacina deve ser liberada para toda a população em geral. Mais informações você confere no portal meninablu.com.br do Departamento de Jornalismo Cristiano Silva.
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16: Simbora, estamos chegando. E aí, gente? Bom final de tarde para você que tá ligado aqui na 97,5 Melina FM o tempo todo com você. Seja muito bem-vindo, muito bem-vinda. A partir de agora tá começando o nosso Vila Sertaneja, edição desta terça-feira, terçou, meus queridos. Dia 26 de maio de 2026. Temperatura de 20 graus nesse exato momento. É, tempo tá tranquilo, né? Começamos a terça-feira com muita chuva e agora final da tarde, tempo já mudou tudo e tá uma loucura esse tempo aqui em Blumenau. Daqui a pouquinho o Alerta Blue chega com todas as informações da previsão do tempo. O Cris também vai retornar aí no finalzinho da nossa primeira hora do Vila com as informações central de notícias e claro, vai ter muita música boa pra você curtir nesse final de tarde. Você ligado comigo aí no seu carro, tá voltando pra casa, tamo junto, obrigado pela carona. Você que já tá em casa, bom descanso. Você que ainda tá na peleia, vamos juntos até as 19 horas, até comecinho da noite, com os grandes sucessos do sertanejo. E claro, tô aguardando sua participação no nosso WhatsApp hoje. Eu quero você participando comigo, porque, calma antes, deixa eu me apresentar, né? Calma lá, vamos com calma. Quem te faz companhia neste final de tarde, quem tá sempre junto com você aos finais de tarde, de segunda a sexta, sou eu. Eu, Alex, direto dos estúdios da 97,5. É um prazer enorme estar sempre aqui com você no final, nos finais de tarde, te fazendo companhia aqui na Menina FM, tá bom? Agora sim, pra você que participar do nosso WhatsApp, você vai concorrer a 2 ingressos pro cinema. Alô, alô, você que tá afim de pegar um cineminha, você e mais um acompanhante, é 2 ingressos na faixa pra você, mais um kit cerveja da Cervejaria Blumenau. É um combo de prêmios aí pra você, né? 2 ingressos pro cinema, mais um kit cerveja da Cervejaria Blumenau. Pra concorrer, pra participar, você manda mensagem aqui no nosso WhatsApp, 21026515, tá? 21026515, manda seu recado, não esquece de colocar o nome completo, o bairro ou a cidade de onde você tá curtindo a Rádio Menina nesse exato momento, tá bom? Valendo mensagem de texto, pode mandar mensagem de áudio, se for mandar mensagem de áudio, dá uma caprichada aí no máximo 20 segundos. E claro, aumenta o volume do rádio no 12, porque o nosso Vila Sertanejo está começando com o Fido Mijeca. Obrigado, moleque. Eu

fígado de aço. É assim que fica quando a gente bebe todas, né? Mas isso só na sexta-feira, ainda é terça. Passou por aqui também Hugo Guilherme, teve Diego e Vitor Hugo, Fernando e Sorocaba com Hugo Guilherme, Fio do Mijeca, e daqui a pouquinho tem muito mais pra você curtir neste final de tarde de terça-feira. Obrigado pela audiência, pelo carinho, você que tá ligado com a gente, tá aí no trânsito, tá voltando pra casa, já saiu do trabalho, já pegou a criançada no colégio, vamos juntos até as 19 horas, você que ainda tá trabalhando, você que já tá em casa, todo mundo junto e misturado aqui na 97,5 neste finalzinho de tarde. Ó, no nosso WhatsApp hoje, pra você que participar, você vai concorrer a 2 ingressos pro cinema, é você e mais um acompanhante, pegando aquele cineminha por conta da Rádio Menina, mais um kit cerveja da Cervejaria Blumenau. Cerveja gelada, aquela cerveja boa da Cervejaria Blumenau. Manda mensagem no nosso WhatsApp, 2102-6515. Deixa eu ver quem tá participando por aqui já. A Claudete acabou de mandar mensagem. Boa tarde, Alex. Me coloca no sorteio dos ingressos de cinema e o kit cerveja. Direto da Itopava Central. Valeu, Claudete. Beijo, querida. Tá concorrendo. Boa sorte. Quem mais? Ô, meu amigo Cauã. Meu amigo Cauã. Fala, mano. Manda um abraço. Mas depende do fim de tarde. Já dá pra tomar uma já. Ainda não, meu caro. Ainda não. Tamo ainda no comecinho da semana. Como já? Vai com calma aí, com o ônibus ainda vai demorar pra passar, Cauã. Tamo junto, parceiro, um abraço. A Juliane também tá por aqui, já conectada com a gente. Beijo pra você, Juliane.

0: correndo, tá? Tem mais recados chegando aqui no nosso WhatsApp, mas a gente vai atendendo durante o nosso programa, que tá apenas começando aqui no, na 97,5, tá bom? 21026515, bora participar. Intervalo comercial, daqui a pouquinho a gente tá de volta com mais.
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0: com Murilo Huff, Rio Negro e Solimões com Henrique e Juliano. Teve também no comecinho da sequência Zé Neto e Cristiano com Gian Giovanni Mil Corações. E daqui a pouquinho tem muito mais pra você curtir neste finalzinho de tarde de terça-feira. Um grande abraço pra você que tá curtindo a Rádio Menina através do Bom e Velho Radinho, você que está pelas nossas plataformas digitais, aplicativo, internet, não importa. O importante é ter você conectado aqui na 97,5 todos os dias com a gente, na melhor companhia, que é claro, a Menina FM, sempre ao seu lado. E aqui no WhatsApp a galera tá participando no 21026515. Tá valendo aí dois ingressos pro cinema, mais um kit de cerveja da Cervejaria Blumenau. E tem mensagem de áudio. Vamos lá atender a nossa audiência. Fala comigo, boa tarde.
1: Boa tarde, Alex. É a Niele do bairro Itapavazinha. Eu tô querendo muito ir no cinema, tá? Manda esse prêmio pra mim.
0: Tá bom, Niele. Beijo pra você, querida. Obrigado pela participação. Tem mais mensagem de áudio. Fala, meu caro amigo Benedito.
2: Alex, oi. Benedito Arroz Caçador. De novo, Benedito. Eu quero concorrer esse par de ingresso aí, esse kit de cerveja da Rádio Menina.
0: Já sarou, é?
2: Mereço ganhar no Rio da Sacaneja. Pelo menos uma vez na vida. Valeu.
0: Tá bom.
2: Grande abraço, Benedito Arroz Caçador, Velha Central, Blumenau.
0: Benedito, grande abraço pra você, parceiro. Obrigado aí pela audiência. A Silvana também tá participando, né, Silvana? Fala com a gente.
3: Boa tarde, Alex. É a Silvana, Alex, da Escola Agrícola. Gostaria de concorrer esses dois ingressos aí pro cinema e a cervejinha, Alex. Beijo.
0: Beijo, Silvana. Obrigada pela participação também, tá? Boa sorte. Você também tá concorrendo. Manda seu recado, 21026515. Intervalo, já voltamos com mais.
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0: O tempo todo com você, tamo de volta. Agora tem Zé Neto e Cristiano.

Tá do nosso Vila Sertaneja, o som de Marcos e Belucci. Certo e Duvidoso, com participação de Gabi. Daqui a pouquinho a gente curte muito mais sucessos neste final de tarde. Deixa eu falar das promoções que estão rolando no nosso Instagram, antes da gente ir para o intervalo começar. Daqui a pouquinho o Cris está chegando com as informações no Central de Notícias. 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
2: Menina, agora 6 horas em ponto.
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2: Vamos lá, Cristiano Silva chegando com informações. Cris, boa noite.
4: Olá, boa noite, Alex, boa noite a você, ouvinte da Rádio Menina. O prazo para entrega da declaração do Imposto de Renda termina à meia-noite desta sexta-feira. Em Blumenau, 107 mil declarações já foram enviadas para a Receita Federal. É a terceira cidade com maior número de declarações entregues, atrás de Joinville e Florianópolis. No estado, já foram 1 milhão e 800 mil declarações que foram entregues de acordo com a Receita. Lembrando que quem entregar fora do prazo paga a multa de valor mínimo de cerca de R$ 165,00, mas o valor dessa multa pode chegar até 20% do imposto devido. No portal meninablu.com.br você confere mais detalhes. Do Departamento de Jornalismo, Cristiano Silva.
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0: O tempo todo com você, estamos de volta com a segunda hora do nosso Vila Sertaneja nesse comecinho de noite. É, já tá escuro aqui no centro da cidade de Blumenau.

carinho, você que tá sempre ligado com a gente, você que tá o dia todo ligado aqui na Rádio Menina. Começou cedinho aí com o nosso tio Wilson Brugni, no Acorda Brasil, e acompanhou todos os programas aqui da rádio. A gente agradece todos os dias aí pela audiência fantástica, tá bom? Vila Sertaneja até às 19 horas. Temos mais uma hora de muita música pra gente curtir. Claro que você pode participar também através do nosso WhatsApp, porque hoje tem presentes pra galera. Tá valendo aí 2 ingressos pro cinema, mais um kit cerveja da Cervejaria Blumenau. Daqui a pouquinho eu vou atender mais recados. Então manda o seu recado aqui pra gente, tá? 2102-6515. Porque agora a gente vai curtir esse clássico de Vitor e Léo, Borboletas.

0: tempo todo com você, fechando mais uma sequência do nosso Vila Sertaneja, o som de Rap Júnior, com o Guilherme, Amo Maloqueiro. É só B.O. neste final de tarde, meu caro amigo Gilson Martins. Deixa o povo se virar aí. A gente conversa em off. O microfone tá ligado, Gilson Martins. Ai, vamos atender mais participações aqui no nosso WhatsApp. A galera tá participando no 21026515. Conseguiu, né? Deu certo, né? Agora vai pra casa, né, Gilson? Vamos atender as participações. A galera tá querendo faturar aí, concorrer a 2 ingressos pro cinema, mais um kit cerveja da Cervejaria Blumenau. Fala comigo, Nayara.
1: Boa noite, Alex. Nayara da Vitor Konder, motorista de aplicativo. Quero ganhar esse par de ingressos pra levar meu mozão no cinema.
0: Ô, oh, coisa boa, beijo pra você. Tá concorrendo, tá bom? Boa sorte. Quem mais?
2: Oi, boa tarde. Aqui é o Jean do bairro da Vila Nova. Quero ganhar esse par de ingressos aí e essa cerveja aí. Poder levar a minha mulher amada. Curtir um cineminha e tomar aquela gelada.
0: Boa, coisa boa.
2: Manda pra mim isso aí.
0: Valeu, Jean. Abraço, parceiro. Tá concorrendo, tá? Boa tarde, Alex. Te cuida aí, Batata. Te cuida. Esse Batata, eu vou te contar, hein? Sempre aprontando aqui no WhatsApp. Quem mais tá participando?
3: Fala, Alex. Aqui é Vitor da Itopava Central.
0: Fala, Vitor.
3: Quero concorrer esse par de ingressos aí pra levar o mozão no cinema. Valeu, abraço aí.
0: Valeu, parceiro. Grande abraço pra você também, tá? Tem mais mensagem chegando. Oi, Alex. Deixa eu ver. Aqui é a Zinha. Fala, Zinha. Beijo pra você, querida. Tá concorrendo também aos prêmios de hoje. A Ana Carolina, do Bairro Velha, também tá participando. Boa tarde, Alex. Aqui é o Bruno, do Bairro Velha. Manda um abraço pra Vanessa. Um abraço aí pra Vanessa. É namorada, Bruno? Tá concorrendo, tá? Um abraço, parceiro. Manda seu recado, 21026515, intervalo comercial. Já, já, tamo de volta, segura aí.
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0: certa. Agora 6h22.
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0: Bom comecinho de noite pra você que tá curtindo aqui o nosso Vila Sertaneja. Vamos chamar agora a Emily Ramos, direto do Alerta Blue, tá chegando com as informações da previsão do tempo. Emily Ramos, boa noite.
5: Boa noite, Alex, e todos os ouvintes da Rádio Menina. No restante desta terça-feira, ainda vamos ter condição para chuva fraca, isolada. Mas a partir de amanhã, quarta-feira, vamos ter o avanço de uma nova massa de ar frio e seco sobre Santa Catarina, que vai voltar a deixar o tempo firme aqui em Blumenau, com sol aparecendo e meia variação de nuvens ao longo da próxima quarta-feira. E a temperatura máxima durante a tarde fica na casa dos 23 graus. No período da noite da quarta-feira, ocorre o declínio da temperatura devido ao avanço desse ar mais frio e vamos ter a temperatura mínima ocorrendo no final da noite da quarta-feira e variando em torno dos 13 graus. Da Defesa Civil de Blumenau, meteorologista Emily Ramos.
0: Valeu, Emily Ramos, obrigado pelas suas informações, um grande abraço e até amanhã.
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0: O tempo todo com você, tamo de volta com

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0: Olá, quem tá se dando bem? É, já saiu o vento. Vamos lá? Preparados? Ó, seguinte, quem tá se dando bem tá faturando dois ingressos pro Arcoplex Cinema, mais um kit cerveja da Cervejaria Blumenau. É o Giovanni, final do telefone 6909. Tem mensagem de áudio? Vamos colocar aqui pra gente ouvir.
1: Boa noite, Alex. Aqui é Giovanni, motorista de aplicativo. É, eu quero ganhar esse par de ingressos, cervejas aí, pra levar meu mozão, pra gente ver um cineminha. E tô sempre ligadinho, levando a menina comigo. É, menina FM, o tempo todo com você. Valeu, Alex.

0: participação de todos. Foram muitas participações, não consegui atender todos os recados, mas você que mandou o seu recado, um beijo no coração e obrigado mais uma vez aí pela audiência, tá bom? Intervalo comercial, daqui a pouquinho estamos de volta, reta final do Vila Sertaneja.
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2: O tempo todo com você, tamo de volta. Parte final aí do nosso Vila Sertaneja nesse comecinho de noite de terça-feira. E o Cris tá chegando aí com os destaques do Jornal da Menina de quarta-feira. Tá voando, hein, Cris? Amanhã já é metade da semana. Boa noite.
3: Tá voando e o mês tá terminando também. Boa noite, Alex. Boa noite a você, ouvinte da Rádio Menina. Amanhã no Jornal da Menina, primeira edição, a gente vai trazer mais detalhes sobre a campanha de vacinação contra a gripe aqui em Blumenau. A campanha termina neste sábado e até esse momento 57% do público-alvo foi imunizado, né? Apenas 57% aqui em Blumenau. A expectativa é que esse índice aumente a partir do dia 1º de junho, quando a vacina deve ser liberada para a população em geral. Mas amanhã a gente traz mais detalhes. Blumenau também recebe de amanhã até sexta-feira, entre quarta e sexta, 41º Congresso Nacional de Sindicatos Empresariais, que é considerado o principal encontro de lideranças do comércio de bens, serviços e turismo do Brasil, evento que acontece no Parque Vila Germânica. Também vamos falar mais a respeito dos serviços urbanos da manutenção da cidade aqui em Blumenau. Amanhã, o secretário de Serviços Urbanos, Josiel Junks, estará aqui no estúdio da Rádio Menina, será um entrevistado de amanhã, falando inclusive também sobre o famoso carro caça-buracos, no qual a prefeitura deve suspender o contrato de serviço com a empresa. Então amanhã tem muita informação para você, tudo isso a partir das 6 horas da manhã, com o Rodrigo Vieira, o Jefferson Fagundes, o Gabriel Lângaro e o Adriano Franco.
2: Tá certo, Cris, obrigado pelas informações. Agora falando de esporte, semaninha de Libertadores Sul-Americano, hoje começa a última rodada, né, Cris?
3: Última rodada da fase de grupos, com Flamengo e Cusco jogando às 21h30 no Maracanã. Flamengo que já tá classificado, a próxima fase da competição. Cusco só vai para cumprir tabela.
2: Não tá brigando por uma vaga
3: Sul-Americana? Por mais nada, nem Sul-Americana não que tem mais fase, chance. O outro jogo, sim, Estudiantes e Independente Medellín. Esse jogo tem uma briga, inclusive, pela segunda vaga do grupo.
2: Para quem vai passar para a próxima fase, né?
3: Para quem vai passar para as oitavas de final da competição. Hoje a gente também tem jogo pelo grupo. Deixa eu pegar aqui. Libertadores pelo grupo G, que tem o Mirassol. O Mirassol joga daqui a pouquinho, a partir das 7 horas da noite, contra o Lanús. Mirassol que também já está classificado à próxima fase da competição. E agora vai ficar a disputa para ver quem fica em primeiro lugar. A LDU tem essa possibilidade ainda, mas praticamente eu acho que o Mirassol vai garantir aqui o primeiro lugar no grupo G da competição. Então, brasileiros são esses dois na Libertadores da América. Já na Sul-Americana, hoje a gente tem o São Paulo em campo, daqui a pouquinho, 7 horas da noite, no Morumbi, vai enfrentar o Boston River. O São Paulo, ele seria interessante, ele vencer, é importante ele vencer essa partida, porque daí ele fica em primeiro lugar do grupo, passa direto às oitavas, não precisa disputar aquele playoff com os terceiros colocados da Libertadores. Então, vencendo hoje, o São Paulo vai direto para as oitavas da Sul-Americana. O Santos também joga hoje. O Santos enfrenta o Deportivo Cuenca às 21h30 na Vila Belmiro. O Santos está numa situação mais difícil. O Santos tem que vencer o jogo, torcer para outros resultados, para quem sabe pegar essa segunda vaga para disputar o playoff.
2: O Neymar vai jogar, Cris?
3: Porque o São... Não, né?
2: Não,
3: né? O São Lourenço é o primeiro colocado, tem 7, então o São Lourenço apenas empatando aqui já consegue garantir o primeiro lugar à próxima fase. Daí, hoje a gente tem o Grêmio também, enfrentando o Montevideo City Torque.
2: City Torque?
3: É, o nome do time é esse, é Montevideo City Torque. Provavelmente é do grupo City, né?
2: Bem provável.
3: É. E o Grêmio precisa vencer esse jogo para ficar em primeiro lugar no grupo e avançar já direto. E o Vasco da Gama joga amanhã. os outros brasileiros, né, entram em campo também amanhã em quinta, daí a gente traz mais detalhes dessas outras partidas.
2: Só queria, só pra fechar, o Flamengo tá precisando entregar um resultado, um bom resultado hoje,
3: se o Flamengo,
2: né,
3: não ganhar contra o Cusco, né? Se não ganhar do time do Cusco,
2: porque
3: olha...
2: Porque vem de uma cacetada aí pro Palmeiras, né, Cris?
3: É, e eu acho que eles deveriam dar um gancho também pro Carrascão, né?
2: É, afastar um pouquinho, vai pegar um banquinho também.
3: Ele e o Rossi.
2: O Rossi também tá precisando,
3: dois,
2: né, Cris?
3: Os dois estão precisando pegar um pouco de banco pra ver se...
2: Você acha que vai ter algum tipo de manifestação hoje, Cris, por parte da arquibancada?
3: Eu acho que a manifestação hoje da torcida vai ser não comparecer ao estádio. Tem impressão que esse jogo vai ter
2: Não saiu nada, Cris, da quantidade de ingressos vendidos?
3: Não, eu acho que vai ser um público pequeno, porque, primeiro, é um jogo que não vale mais nada.
2: Já começa por aí,
3: né? É um time muito fraco, a torcida tá meio pé da vida por conta do...
2: Tava tudo tão bom, né?
3: Do que aconteceu no meio de semana, no fim de semana, perdeu. Os ingressos não são tão baratos assim para Libertadores da América, né? Valor de ingresso para Libertadores, partidas de Libertadores. Então, acho que o público hoje vai ser pequeno no Maracanã. Vou chutar aí 25, 30 mil no máximo.
2: Jogo de campeonato carioca?
3: Olha, dependendo do jogo de carioca, dá mais do que...
2: É verdade.
3: É capaz de não dar nem 30 mil.
2: Que loucura. É um
3: acho
2: protesto
3: menos
2: da torcida.
3: Eu acho que sim. Eu acho que a torcida hoje vai protestar não indo ao estádio.
2: Ai, ai, ai. Vamos acompanhar aí. E Cris, pra fechar, teu palpite?
3: Ah, uns 4-0 pro Flamengo. Tem que ser, né?
2: Tem que ser, né? Menos que isso... É protesto.
3: É, não, é jogo pra atropelar mesmo. Mesmo que não valha mais nada, o Flamengo tem que ir lá fazer o seu papel.
2: Até
3: e...
2: por conta do que aconteceu no último jogo.
3: Claro, 3-0, 4-0.
2: Dá uma amenizada, né?
3: É, uma pequena amenizada no clima.
2: O efeito foi grande, né?
3: A pancada ainda tá doendo.
2: Vamos, né? Um

desta terça-feira, ao som de Rio Negro e Solimões e Jorge Mateus. Saudade de ex? Aí não dá, aí não dá. Acho que não, né? Melhor não. Eu, Alex, estou indo nessa, gente. Obrigado mais uma vez aí pela audiência, pelo carinho, pela participação. Audiência fantástica demais no finalzinho de tarde. Comecinho de noite que ficamos juntos aqui na 97,5. Amanhã tem mais, tá? Amanhã a gente se fala com mais Vila Sertaneja aqui na Menina FM. Uma ótima noite de terça-feira pra você. Bom descanso e até amanhã. Grande abraço e beijo no coração. Tchau, tchau.

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0: Olá, amigos, muito boa noite. São 19 horas com pontualidade. Hoje, terça-feira, dia 26 de maio de 2026. E estamos começando o nosso Rancho de Taura, né? Como diria ou diz o amigo Alan, o coice vem do burro mais manso, né? Quem viu, viu. Quem não viu, vai ver ano que vem, em 2027, certamente, com mais um grande baile da Rádio Menina. Os pés do Cristiano Silva não tocavam no chão. Os pés do Cristiano Silva eram comparados com asas de beija-flor, né? Um voo rasteiro. Não era dançar, né? Era dar um showman, né? Um abraço ao Cristiano Silva, um abraço ao nosso gerente Marcos, o Roberto Jana, um abraço ao Ala, Mari e todos os meus amigos, irmãos, parceiros aqui da Rádio Menina, do grande baile que aconteceu no último sábado no Cacetiro Garcia Jordão. Quem viu, viu. Quem não viu, certamente vai ver em 2027 com mais um grande evento. Os pés do Cristiano Silva foram comparados com asas de beija-flor, né? Não batia no chão, pairava no ar, né? Pairava no ar. Era muita dança, né? Então, um grande abraço, Cristiano Silva, encontrei agora nos corredores, o Alex já partiu também, né? Marcão, nosso gerente incansável, jornalista Marcos Roberto Jana também se bandeando para o aconchego e o conforto e o merecido descanso, né, Marcão? Então, fraterno abraço aí e uma boa semana para todos nós. Portanto, né? Porém, já terça-feira, amanhã já meados de semana, né? Mas enfim, que Deus abençoe os dias, todos os dias da nossa semana aí. Bueno, um abraço pro meu amigo Ninja. Encontrei um Ninja lá em Gaspar, tava no trabalho, na segurança lá, Ninja. Um grande abraço para você, obrigado também pelo carinho. Foi uma honra lhe dar um abraço, né? Inclusive muita gente também lá em Gaspar, daqui a pouquinho falamos sobre isso. Tô tentando achar uma música aqui pro Cristiano Silva, mas tá difícil, né? Tá difícil. Então, fica a dica aí, quem viu, viu, quem não viu vai ver ano que vem. Os pés, asa de beija-flor do meu amigo Cristiano Silva, que foi um showman aí no baile. Dança muito, Deus o livre. Trazendo, portanto, as primeiras de hoje do nosso Rancho de Taura, desta terça-feira chuvosa, do dia 26 de maio de 2026. E até as 21 horas eu vou daqui e a melhor companhia do mundo está do outro lado, a sua. Vamos que vamos.
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2: Menina gostosa de ouvir, agora são 19 horas mais 28 minutos, 7:28, terça-feira, 26 de maio de 2026, e o Rancho de Tauro com a melhor companhia do mundo, a sua, você do outro lado, né? 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E aproveitar, mandar um abraço pro meu amigo Marinho, lá no restaurante Engenho do Nono, acompanhando o programa lá no Alto Gasparinho. Ali no Engenho do Nono é tudo muito colonial, muito caseiro, muito tradicional. E o Marinho, inclusive, mandou um retrato pra nós. É ele que me chama de gaúcho. Aí, gaúcho! Valeu, Marinho. Saudade de ti, amigo velho. Preparando os licores, né? Preparando os licores ali. Então valeu, um abraço pra ti, Marinho, um abraço pra Stephanie, um abraço pra Jéssica, um abraço para o Nene, um abraço para a Ângela, um abraço pra toda a equipe aí do restaurante Engenho do Nono, na rua Carlos Coradini, aí no Alto Gasparinho, na Vila de Itália, aí em Gaspar. Marinho, a próxima é pra ti, tá bom, amigo velho? A próxima é pra ti. Enquanto vem o bloco comercial, tu vai lá no barril, tu golpeia uma daquela e na volta aí uma música pra ti, tá bom? Valeu, Marinho, um abraço, amigo velho, muita saúde pra ti e sucesso cada vez mais, é mais, aí no restaurante Engenho do Nono, na rua Carlos Coradini, em Gaspar, no Alto Gasparinho, na rota turística Vila de Itália. Um abraço a todos vocês aí.
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Vamos que vamos, agora são 19h35 e o nosso Rancho de Taura, noite adentro de terça-feira, uma terça-feira chuvosa, inclusive. Eu vou pedir pra abrir aqui pra mim, abrindo aqui pra mim, a previsão do tempo. A terça-feira realmente se mostrou chuvosa, né? A terça-feira realmente se mostrou chuvosa. É, então a previsão, mais uma vez, não foi uma previsão, foi uma exatidão, né? Mais uma vez acertando. E amanhã, quarta-feira, né, já tem aí o predomínio de sol, né? Amanhã, quarta-feira, tem o predomínio de sol, na verdade, mostrando aí o sol, né? O sol sem nuvem, sem nada, o sol, o astro rei, o astro maior, né? Amanhã tomando conta de Blumenau e de toda a região. Quinta-feira já vem entre nuvens, sexta-feira nubla, né? Sexta-feira nubla, sábado o sol entre nuvens, domingo, segunda também e terça nublado. Então a chuva veio hoje, nesta terça-feira. Amanhã, portanto, quem manda é o sol, tá bueno? Quero mandar um abraço pro meu amigo Vandeco, lá dos Pagos do Encano, em Indaial. Mandar um abraço pro meu amigo Vandeco aí no Encano, né? O Mário Talma, aí na peleia. Valeu, Mário, um grande abraço, querido amigo Mário. Tá fininho, hein, Mário? O que tem aí nessa jaqueta aí, parceiro, velho? Ah, um capacete da moto? Um grande abraço ao meu amigo Mário, parceiraço, o Vandeco, o Valentim, o apaixonado Valentim, a dona Irene, né, o Mário, jogando uma sinuquinha aí, hein, parceiro, lá no Encano, né, lá no Encano. Valeu, Valentim, um grande abraço pra você, amigo, o apaixonado Valentim, o Vandeco, meu amigo, meu irmão, a dona Irene, saudade da senhora dona Irene, e mandar um abraço pro Mário também, estão jogando uma sinuquinha lá no Encano. Friozinho por lá, né? Friozinho por lá. Que foto bonita. Um abraço, gurizada. Cumprimentando o Rogério Bauler, né? Da Automecânica Bauler. É um abraço, Rogério Bauler. Automecânica Bauler, nossa parceira no Tia Menino ao Vivo na sua casa. Valeu, Rogério. Um abraço, irmão. Rafael é o Altair de Ilhota, acompanhando o programa também. Valeu, Altair. Um abraço pra você. Anice Gomes, o Rudimar, o Miguel, no Belchior. Inclusive, encontrei a filha da Anice lá no rodeio, né? O Dudu, pessoas queridíssimas. Vamos que vamos. Rafael Luiz, manda um abraço pra nós aqui na Fortaleza, em Blumenau. Valeu. Um abraço ao amigo João, do bairro Fortaleza, em Gaspar. Meu amigo Marinho e todos da Vila da Itália e no Alto Gasparim, e para todos que têm um coração italiano, Walter Moraes cantando esta aí, ó.

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0: Nosso Rancho de Taura, agora são 8:04. Noite adentro de terça-feira, né? 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Manda um abraço pro meu amigo, ou os meus amigos da Boutique do Churrasqueiro. Mas que tal, parceiro velho? É de aniversário hoje, é 4.5. Né? Nome sugestivo, né, Éder? Nome sugestivo. Uma 45 aí, né, parceiro? Uma 44, uma 45. Então, um grande abraço, meu amigo Éder e toda a equipe da Boutique do Churrasqueiro. É, não precisava foto, parceiro velho. Não havia a necessidade da foto, mas tudo tá bueno, tá valendo. Só não precisava foto. Aí judiou do teu velho amigo aí, tá bueno? Um abraço ao Éder da Boutique do Churrasqueiro. Meu amigo e parceiro Ivanir Moraes, parceiraço, acompanhando o programa. Valeu, Ivanir, um abraço pra você, pessoa queridíssima também, pelos lados da Itoupavazinha, acompanhando o Rancho de Taura. Rafael, manda uma bem especial pra nós, claro, sempre só as melhores por aqui, né? Mais recado chegando e deste jeito.
1: Boa noite, aqui é Zenita de Gaspar. Eu tô escutando o programa e trabalhando aqui na minha cozinha e gostaria de escutar aquela música que tocou ontem à noite, o chapéu do meu pai. Eu achei muito linda aquela música.
0: Então tá bueno, tá aí pra você.

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0: Menina gostosa de ouvir, agora são pontualmente 8:30. Que tal, né? 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

0: Vamos com o nosso Rancho de Tauro, agora são 8:37. Rancho de Tauro com a melhor companhia do mundo, a sua, você do outro lado, né? Quero mandar um abraço para os amigos de Itajaí, CTG Independentes da Querência. 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Falta pouco, né, parceiro, velho? Falta pouco. Mandar um abraço pra toda a equipe, meu amigo Andrei. É, inclusive encontrei o Andrei lá de Itajaí no rodeio de Gaspar. Um abraço, Andrei, um abraço a toda a equipe aí, parceiros, amigos. Estaremos juntos lá, portanto, daqui a poucos dias, né? Daqui a poucos dias em Itajaí, lá no Parque do Agricultor, com esse grande rodeio, o maior rodeio da história de Itajaí, e a Rádio Menino de Blumenau presente por lá também. Fala, parceiro velho.
1: É o José aqui da Itapavazinha.
0: O José da Itapavazinha. Valeu, José, um grande abraço pra você, nobre amigo, e muita saúde, parceiro velho. Mandar um abraço pro meu amigo Tio Oliveira, lá no rancho. Valeu, Tio Oliveira, um grande abraço pra você, né? Buenas, estamos aqui começando a semana bem, né? Terça-feira, recebendo a visita de um primo que mora aqui, mais um velho que mora no Rio Grande, velho, né? Primo Dila, que mora aqui, e Gilmar de visita. Então, um grande abraço para vocês aí no rancho do meu amigo Tio Oliveira. E quando se fala do Tio Oliveira, no rancho do Tio Oliveira, temos que tocar essa aí, né, Tio? Vamos que vamos.

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0: Bruno de volta com o nosso Rancho de Taura e chegando nas reta final, né? Tem passado tudo muito rápido, né, gurizada? Tem passado tudo muito rápido, amanhã já quarta-feira, né? Amanhã já quarta-feira, né? Mês de maio também já indo para a reta final. Deixa eu dar uma olhadinha aqui para os lados do calendário aí, tia. É domingo, já é dia 31, né? Sábado dia 30, domingo dia 31, segunda-feira dia 1º, já estamos no mês de junho, ou seja, metade do ano. Tem o cheque para outubro já, Deus o livre. Vamos que vamos, mas né, vamos aproveitando o dia a dia, né, vivendo a cada dia. Obviamente tem que ter os planos, os projetos, né, mas aproveitar, né, ser feliz, independente do dia, como diz a minha amiga Mary lá em Pomerode, não tem dia para ser feliz, né? Não tem dia para ser feliz. Mais uma vez, um grande abraço e os parabéns pro meu amigo Éder, aí da Boutique do Churrasqueiro, de aniversário hoje. É, valeu, Éder, um grande abraço para você, nobre amigo, uma pessoa queridíssima, né? Um baita parceiro, empreendedor, apaixonado também pela nossa tradição, pela cultura sulista. Sempre gosto de falar a nossa cultura do sul do Brasil, né? Hoje, difundida em todas as federações do país, em todos os estados e boa parte do mundo também. Então nós temos essa tradição riquíssima que faz parte aqui do sul do Brasil, respeitando, obviamente, também quando podemos, né, se divertindo com a cultura do Nordeste, do Norte, a culinária é muito forte, a dança também, né, aí no Centro-Oeste, né, envolvendo a cidade de São Paulo, Minas Gerais, Espírito Santo, litoral lindíssimo, Rio de Janeiro, né, também tudo muito rico, com muita história também, né, mas temos aí um Brasil bastante dividido com etnias e cada um com seu valor, cada um com a sua história, cada um com seus princípios, isso é muito importante. E nós somos aqui do sul do Brasil e temos essa cultura sulista no qual eu comungo, porque através da música, através das composições, através das poesias, retratam o nosso dia a dia e conta quem nós somos, né?
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0: Valeu, gurizada, né? A música que nós comungamos, a música do sul do Brasil, conta quem nós somos, o que defendemos. Com a lida ou as lides de campo, com a alegria através das vaneiras, o romantismo gaúcho também através de várias composições e todos os ritmos com seus valores. Feito, um grande abraço e até amanhã!

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0: fatos do Brasil. As notícias do governo federal que movimentaram o país no dia de hoje.
1: Boa noite.
2: Boa noite para você que nos acompanha em todo o país.
1: Quinta-feira, 21 de maio de 2026.
2: Vamos ao destaque do dia: renegociação de dívidas.
1: Mais de 1 milhão de pessoas já foram beneficiadas pelo novo Desenrola Brasil.
2: O valor negociado pelas famílias chega a 10 bilhões de reais. Gabriela Noronha.
3: E para atingir ainda mais pessoas, a partir do dia 26, trabalhadores poderão utilizar parte do FGTS para quitar dívidas do Desenrola.
1: Quer reformar sua casa? Famílias com renda de